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Quem tem prioridade na fila para votar, pessoa que

No Jazz dessa semana, trazendo para você o som do pianista Dom Salvador e do Rio 65 Trio, né? Olha, estamos ouvindo ao fundo a canção Natal no Interior. É uma das duas faixas em que o Dom Salvador toca sozinho, só ele o piano, nesse álbum. Aliás, a imprensa especializada chegou a classificar esse encontro do Rio 65 Trio no Carnegie Hall, em Nova York, como sendo o acontecimento do ano no jazz. A gente tem importância, né? Pra gente ver a importância desse músico brasileiro para a cena jazzística. Para um pianista com mais de 60 anos de carreira, né, e com uma importância, inclusive, de ter criado um estilo musical, Dom Salvador tem poucos trabalhos gravados. Isso se deve ao fato de que, depois da vida agitada como arranjador, produtor e pianista de vários artistas no Brasil, ele decidiu se mudar para os Estados Unidos. Trabalhou por lá com músicos como o famoso compositor jamaicano Harry Belafonte. E depois disso, lá em 1977, Dom Salvador aceitou o emprego de pianista fixo no The River Café, um restaurante que estava sendo inaugurado naquela época, né, ano de 1977. Desde então, os álbuns e os shows se tornaram ainda mais raros, o que torna esses registros extremamente importantes, né? Olha, nesse bloco, além da canção que a gente está ouvindo ao fundo, que o Dom Salvador toca sozinho no piano, vamos ouvir ainda duas faixas em que ele toca com apenas um dos integrantes do trio. Então a gente abre essa sequência com a canção Sloan's Court, que é do Dom Salvador, e que ele toca só com o baixo, com o Sérgio Barroso, fazendo o contrabaixo. Depois a gente ouve Unification, canção também composta pelo Dom Salvador, e aqui só tem piano e bateria, ou seja, o Dom Salvador e o Duduca da Fonseca. E a gente fecha o bloco com essa que está ao fundo, que é Natal no Interior, com o Dom Salvador ao piano sozinho. Vamos então a mais um bloco do nosso Esquina do Jazz.

0: Muito bem, tivemos aí a canção Natal no Interior, com João Salvador ao piano, fazendo esse belíssimo sonho pra gente. Antes tivemos Unification, com o Dom Salvador e o Duduca da Fonseca, piano e bateria, e a gente abriu essa sequência com Sloan's Court, com o Dom Salvador e o Sérgio Barroso, ou seja, piano e baixo, né? Fazendo aí um duo, na verdade, nessas duas faixas com um dos integrantes do trio. A gente vai para o intervalo aqui na Esquina do Jazz e volta daqui a pouquinho.
1: 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Onze horas e 40 minutos.
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Estamos de volta com a Esquina do Jazz dessa semana, trazendo para você o som de Dom Salvador e Rio 65 Trio. Olha, a gente está ouvindo ao fundo aí a canção Gafieira, outra composição de Dom Salvador. Aliás, esse disco é praticamente todo autoral, né? São 11 das 15 faixas são do pianista brasileiro. Em 2018, na época do lançamento desse álbum, o The New York Times, jornal famosíssimo, fez uma matéria de página inteira intitulada O Inventor do Samba Funk. Essa matéria, inclusive, segue como destaque na página principal, né, na home do The River Café. Então você pode conferir lá uma matéria que conta toda a história da vida do Dom Salvador, matéria do The New York Times. Bom, vamos então ao nosso último bloco, e esse bloco vai ser muito, mas muito acelerado. Então a gente começa com um tema, eu adoro o nome dessa canção, Meu Fraco é Café Forte, composição do Dom Salvador. Depois a gente tem Gafieira, que é essa que a gente está ouvindo ao fundo, que é também composição dele. E depois a gente vai ouvir, para poder fechar, Tem Dó, uma canção escrita por Baden Powell e Vinícius de Moraes, aqui também numa versão mega acelerada. Vamos então para o nosso terceiro bloco, esquentando a Esquina do Jazz.

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1: Muito bem, fechando em grande estilo a nossa esquina do jazz com Dom Salvador e Rio 65 Trio com Tem Dó, canção de Vinícius e Baden Powell. E aqui numa versão realmente para, como diz o pessoal da turma da música, né, uma quebradeira total. A gente teve antes ainda Gafieira e abrimos esse bloco com Meu Fraco é Café Forte, todas as canções do mestre Dom Salvador. E com isso fechamos o Esquina do Jazz desta semana. Espero que você tenha curtido o programa. Espalhe, fale da gente aí nas suas redes sociais, principalmente o pessoal, né, que curte boa música. Sempre bom ter a sua companhia. O programa teve os trabalhos técnicos do Rafael Santos. A coordenação de programa da Rádio Câmara é do Cláudio Ferreira. A direção geral é da Verônica Lima. E pesquisa, texto, curadoria musical e apresentação do programa, deste que vos fala, Edson Júnior. Eu volto na próxima semana com mais música e mais papo sobre música pra gente conversar esse tempo gostoso que a gente tem aqui no Esquina do Jazz. Grande abraço para você e até a próxima.
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3: Meia-noite.
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0: 6:23.
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0: Meia-noite e 46 minutos.
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0: Uma hora e quatro minutos.
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0: 1:26.
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0: 1:44.
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0: 2 horas e 3 minutos.
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0: 2 horas e 20 minutos.
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0: 2 horas e 42 minutos.
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0: 3:05.
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0: 4 horas e 4 minutos.
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0: 4:28.
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0: 4:48.
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5 horas e 7 minutos.

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0: 5:45.
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16 horas.

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1: Terça-feira, 18 de agosto de 2026. Bom dia. Começa agora mais uma edição do Redator Comunitário.
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1: Petrobras anuncia descoberta de petróleo na margem equatorial.
2: A Petrobras anunciou nesta segunda-feira a descoberta de petróleo no Poço Morto, localizado na margem equatorial, em águas profundas na costa do Amapá. A estatal ainda deverá concluir a perfuração e realizar estudos para estimar o volume encontrado e avaliar a viabilidade de uma eventual exploração comercial. O Poço Morto está localizado a cerca de 175 quilômetros da costa do Amapá e a aproximadamente 500 quilômetros da foz do Amazonas. Segundo a presidente da Petrobras, Magda Chambriard, ainda não é possível estimar o volume de petróleo encontrado ou o potencial de produção da área. A previsão é de que a perfuração seja concluída em um prazo de 15 a 20 dias. De acordo com Magda Chambriard, desde agosto do ano passado, quando teve início a atual campanha exploratória na região, a Petrobras já investiu 3 bilhões de dólares. A presidência estatal informou que as operações de exploração têm custo de cerca de 1 milhão de dólares por dia. Chambriard destacou ainda que a descoberta reforça as expectativas da Petrobras sobre o potencial exploratório da margem equatorial. Segundo ela, a companhia pretende dar continuidade às atividades no local. Magda Chambriard informou que a Petrobras tem outros postos previstos no programa exploratório da região. A estatal também protocolou no IBAMA pedidos de licenciamento para novas perfurações na margem equatorial. Com informação da Agência Brasil, da Rádio Agência Nacional em Brasília, Rafael Guimarães.
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1: Candidatos e candidatas já podem pedir voto nas redes, inclusive ao vivo.
3: Há muito tempo no Brasil, o espaço que a maioria dos partidos tinha na TV e no rádio era tão curto que valia de tudo para chamar a atenção do eleitor. Quem lembra da fala do já falecido e então candidato à presidência?
4: Meu nome é Neto.
3: Mas o tempo é outro. E o palco aberto da internet está disponível oficialmente a partir desta semana na cena eleitoral. Os candidatos e candidatas às eleições de outubro já podem fazer propaganda eleitoral explícita pelas redes, inclusive pelas lives. A modalidade de transmissão de vídeos ao vivo que se popularizou durante a pandemia de Covid-19. O TSE diz que os canais oficiais de propaganda são aqueles cadastrados junto com os registros de candidatura. O conteúdo impulsionado ou pago, que só pode ser publicado por partidos, federações e coligações, deve estar claramente identificado. Assim como qualquer conteúdo gerado ou modificado significativamente por inteligência artificial. E é justamente a IA a maior preocupação dos especialistas. A especialista em tecnologia digital, Maria Paula Almada, que participou de um debate sobre eleições e internet no Conselho de Comunicação Social do Congresso, disse que a maior parte das pessoas não consegue diferenciar um conteúdo real de um produzido por inteligência artificial.
5: Apenas 27% dizem conseguir identificar fake news com facilidade. É difícil até para os especialistas identificarem o que é verdade e o que é manipulado, que foi criado sinteticamente a partir das ferramentas de IA. Então, consequentemente, a própria capacidade do cidadão de tomar decisões que vão fazer com que ele defina seu voto.
3: Já para o advogado e professor Diogo Reis, a legislação eleitoral não acompanha a velocidade das mudanças na tecnologia.
6: No campo do direito eleitoral, da legislação eleitoral, as leis que menos mudaram foram justamente as leis que se referem à internet. Uma lei feita na época do Orkut, que regula todo o processo, por exemplo, do TikTok, da inteligência artificial, do generativo e de todos os desafios digitais que a gente tem.
3: Os eleitores e eleitoras são livres para manifestar apoio espontâneo e gratuito a candidatos e candidatas em suas redes sociais. Da Rádio Senado, Raíssa Abreu.
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1: E-mail redatorcomunitario@gmail.com. Náutico recebe o Ceará hoje à noite para fugir da aproximação com o Z4. A abertura da rodada também interessa ao Sport, que cerca Atlético Goianiense contra o Londrina e o Goiás contra o Juventude. Série C, Ferroviária goleia o Paysandu e Santa cai para a sétima posição. Estão suspensas as transmissões ao vivo pelo Discord. No Salão Verde da Rádio Câmara, relatório de segurança de barragens 2026. E a gente fecha com a banda de Jambi, música de Emílio Dragão. Quanto vale a vida? Um trechinho antes da próxima reportagem.
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1: Fotolibro faz levantamento de itens de ajuda humanitária para Gaza rejeitados por Israel.
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2: Na reportagem de hoje vamos falar de um fotolivro, Rejected Items, de Walter Costa e Thalita Virgínia, que trata de um aspecto de uma das crises humanitárias mais agudas dos últimos tempos. Desde 7 de outubro de 2023, o conflito em Gaza resultou em uma destruição em larga escala, com milhares de mortes e uma população vivendo entre escombros e deslocamentos. No entanto, o controle sobre o que entra em Gaza e o que é rejeitado remonta ao embargo que começou ainda em 2007. Nesse cenário de incertezas que surge o livro Rejected Items, Itens Rejeitados, um projeto da Tiratura, um hub de design e narrativa visual sediado em Ravenna, na Itália. Selecionado para o Book Awards 2026 no Festival de Fotografia de Arles, o livro documenta objetos básicos de ajuda humanitária que foram bloqueados pelas autoridades israelenses. Sem uma imagem violenta, o livro é um soco no estômago. Para entender como o design pode servir de ferramenta de denúncia política, conversamos com os fundadores da Tiratura, Walter Costa e Thalita Virgínia. Walter Costa fala sobre como surgiu o Rejected Items.
3: Rejected Items é uma coleção de objetos de ajuda humanitária, então desde comida, passando por equipamento médico, até animais vivos, etc. Mas todos os artigos de ajuda humanitária que foram enviados para Gaza, mas foram bloqueados pelas autoridades israelenses com a excusa do duplo uso civil-militar. O que contém o livro é basicamente uma série de fichas para todos esses itens que foram bloqueados. A ideia de tudo isso nasceu na primavera de 2024, pouco depois de Israel fechar entrada de Rafa, por usar a maioria da ajuda humanitária. A gente participou de uma fala com uma pessoa responsável de uma ONG italiana que trabalha em Gaza. A informação que chegava era pouca. Ter um relato em primeira pessoa de alguém dentro desse mundo da ajuda humanitária, com contatos dentro de Gaza, então consciente de todos os problemas e a tragédia que estava se desenvolvendo, a gente saiu dessa fala bastante traumatizada, com uma grande sensação de impotência. Então, pensando que, bom, a gente sabe fazer livro e trabalha com fotografia, já que estão mostrados itens que para nós, fora de Gaza, são super fáceis de encontrar e de obter, isso de utilizar imagens que a gente pegou na internet, dá essa cara como se fosse um pouco o caminho do Amazon, digamos. Então, como se fosse um catálogo de coisas que para a gente seria muito fácil obter e, pelo contrário, é impossível.
2: Thalita Virgínia falou sobre o bloqueio e o impacto disso na faixa de Gaza.
4: Observando essa lista dos itens que são rejeitados ou que já foram em algum momento rejeitados, isso também acaba virando uma tática para você conseguir bloquear, porque não existe uma lista oficial. As organizações humanitárias, elas não têm uma lista dizendo isso daqui não vai poder entrar nunca. Um item pode entrar hoje e ser bloqueado amanhã, ou pode ser bloqueado hoje, mas pode entrar amanhã. Então, essa incerteza, que fica bem difícil entender qual seria o uso civil e militar de um chocolate, de um brinquedo, de uma folha de papel A4, ou de uma incubadora, que são alguns itens que já foram bloqueados com essa desculpa. Fica difícil entender qual é a lógica. E o que a gente acaba entendendo é que são táticas de estratégia para eliminar uma população inteira sem que isso seja claro para todas as pessoas que assistem ao que acontece ali naquela área, né? Então eu acho que são táticas muito verdades para si mesmo. A tiratura, que significa tiragem em italiano, também se dedica à pedagogia da narrativa visual e ao engajamento físico. O espaço abriga uma biblioteca de fotografia com quase 2.000 títulos de todo mundo e um laboratório de impressão sustentável de litografia. Essa tecnologia japonesa usa tintas de óleo de arroz e matrizes de fibra de banana para garantir que a arte tenha mais impacto ambiental. Em dezembro, Walter Costa e Thalita Virginia ministram um workshop de criação coletiva inspirada no cordel durante o Festival de Fotografia Solar em

condições ao vivo à plataforma Discord, consultou o cumprimento da determinação da ANPD, Agência Nacional de Proteção de Dados, que suspendeu nesta segunda-feira as transmissões de vídeos em R$5. Na semana passada, a ANPD deu 3 dias úteis para o Discord suspender a funcionalidade de transmissão ao vivo aqui no Brasil, as chamadas lives. O prazo terminaria amanhã. A agência relatou ter identificado falhas na implementação de medidas e procedimentos para prevenir e combater violações graves contra crianças e adolescentes com base no ECA digital, que está em vigor há 5 meses. Em nota à nossa reportagem, a plataforma informou que continua dialogando com a ANPD em busca de restabelecer esses recursos para os usuários no Brasil. A empresa ainda argumentou que o vídeo é uma parte importante e muito valorizada da experiência no Discord, permitindo que os usuários se comuniquem e criem conexões significativas ao compartilhar experiências, jogar juntos e manter contato com amigos e familiares. Vale lembrar que a medida ocorre em meio a investigações policiais contra a plataforma Discord, principalmente depois que uma adolescente de 13 anos foi incentivada em uma live a tirar a própria vida com pessoas assistindo. A ANPD destaca que o Discord não está sendo bloqueado. No entanto, a agência alerta que isso não impede que outras medidas sejam adotadas em meio à fiscalização que

marcou o desenvolvimento das urnas eletrônicas para assegurar a democracia. O Brasil tornou-se, ao longo das últimas décadas, uma referência mundial na realização de eleições. A vanguarda entre as democracias representativas contemporâneas é resultado da contínua e paulatina construção de um processo eleitoral eficiente, ancorado em normativos modernos e em sistemas tecnológicos capazes de garantir a transparência, a segurança e a credibilidade das eleições. Já estão confirmadas as participações de diversas missões internacionais para observar as eleições brasileiras, como a Organização dos Estados Americanos, a União Europeia, o Parlamento do Mercosul, a Liga dos Estados Árabes, a União Interamericana de Organismos Eleitorais e a Comunidade dos Países em Língua Portuguesa. No evento, o ministro Nunes Marques destacou a participação das plataformas digitais para diminuir os custos de manipulação e notícias falsas no processo eleitoral. O presidente do TSE também ressaltou os riscos da inteligência artificial e as ações adotadas pelo tribunal. Adiantam-se as possibilidades de bom uso da inteligência artificial nas disputas eleitorais. A produção de vídeos e áudios que visa manipular ou disseminar conteúdos capazes de enganar o eleitorado, distorcer o debate público ou comprometer a livre formação da vontade política são uma triste realidade desta década. Elaboramos plano de ação para uma inteligência artificial aplicada à integridade informacional. Para o...

Estados Unidos. No mês passado, o governo brasileiro negou vistos de representantes do governo norte-americano que viviam no Brasil. Segundo a nota oficial do Itamaraty, eles planejavam contestar o sistema

A iniciativa foi oficializada em 1º de agosto, durante a 27ª Plenária Nacional do FNDC em São Paulo, que reuniu representantes de movimentos sociais, entidades e

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0: como são as ações do poder público e dos poderes econômicos com visões novas, tragédias e crimes patrimoniais como os de Mariana e Brumadinho, incluindo a Casa de Oliveira e detalhes do relatório de segurança de barragens de 2020. Salão Verde, o espaço do meio ambiente na Rádio Câmara e emissora estatal. A Câmara dos Deputados e o Senado aprovaram a lei da Política Nacional de Segurança de Barragens como um marco da proteção à vida, segurança hídrica e preservação ambiental.
1: É uma lei focada na prevenção, não apenas por causa dos potenciais impactos que a falha de uma barragem poderia causar, mas pela essencialidade de mantermos as nossas barragens prestando serviço à sociedade. Com a proteção a inundações, a disponibilidade de água para abastecimento humano, animal, produção de alimentos, a geração de energia, a navegação e a contenção de poluentes para a redução do impacto ambiental.
0: Essa é Cristiane Batistone, diretora da ANA, a Agência Nacional de Águas e Saneamento Básico, responsável por lei pela elaboração de um relatório anual sobre a segurança de barragens. O documento mais recente tem 159 páginas, foi divulgado em julho e traz os dados consolidados de 2021.
1: Evoluindo o cadastramento de barragens, a implementação de controle pelo poder público e o encarregamento dos órgãos fiscalizadores. Em 2025, registramos uma redução de 25% nos acidentes e 49% nos incidentes com barragens. Não houve nenhuma vítima fatal em 2025.
0: O relatório é, ao mesmo tempo, um instrumento de transparência da Política Nacional de Segurança de Barragens e um raio-x da área a partir dos dados de 33 órgãos fiscalizadores, como a própria ANA e as agências nacionais de energia elétrica e de mineração, além dos órgãos ambientais dos estados. Todos eles alimentam o SNIG, Sistema Nacional de Informações de Segurança de Barragens. Então, vamos logo aos detalhes desse relatório. O Brasil tem cerca de 30 mil barragens cadastradas, das quais 77% são aquelas de uso múltiplo, que servem ao mesmo tempo para irrigação, abastecimento humano, matar a sede de animais e regularização de vazios. Há ainda 1.558 barragens, equivalente a 5% do total, destinadas à geração hidrelétrica, 913 para contenção de resíduos e sedimentos de mineração e 49 para contenção de resíduos industriais. No total, as barragens acumulam um volume de 695 milhões de metros cúbicos de água, resíduos e rejeitos. Porém, nem todas essas 30 mil barragens estão enquadradas na legislação. Quem conta é a Lili Costa, hoje ainda civil da ONU, que também explica os critérios de enquadramento.
1: 48% das barragens do cadastro são recapturas em empresas constitucionais não verificadas contra o enquadramento. E o motivo é a falta de informação. Então, são os principais critérios de enquadramento. O principal é o dano potencial associado, ou seja, é feita uma simulação de rapidez hipotética, avaliada ali qual área que pode ser atingida, e a partir daí é mapeado aquelas infraestruturas que podem ser atingidas e capturadas do DPA. Então, quando a gente identifica se o DPA é alto ou médio, essa barragem é enquadrada na política que a gente tem. Além disso, barragens com capacidade maior que 3 milhões de metros cúbicos, barragens que a altura de maciça maior que 15 metros ou que são produzidos perigosos, também são enquadradas na política independente do DPA.
0: A Lili Costa foi a responsável pela consideração dos dados desse relatório da ONU. Segundo ela, a análise do DPA, dano potencial associado, é complexa e depende de informações, imagens, de satélites e outros itens que muitas barragens de risco ainda não estão em condições de permitir. Ela disse

0: local de importância, além do apartamento da Rua Cotinho, das 6.609 barragens enquadradas na Política Nacional de Segurança de Barragens.
1: O local de importância é mais barrado, que é por causa do mundo, seguido pelo abastecimento humano, e ele aparece que se transformou mais do negócio do caminho do direto, para a área de mineração. E os empreendedores que têm maior quantidade de barragens enquadradas são todos os empreendedores que fazem o processo de trabalho, que são as barragens, que dá nota por 230 barragens.
0: E o negócio que faz pela clínica é o Departamento Nacional de Obras e Artistas. Ao todo, 404 barragens negativas de manutenção após a análise do GTA, que é o plano de gestão associado, e do que é o a categoria de risco, a classificação da barragem contra os aspectos que podem representar acidente ou desastre. E a

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0: carros no futuro, mas com risco de detrimento. A importância da lama do carro é decisiva.
1: Sobre todos os acidentes, desde a análise dos acidentes, a análise do incidente, individualmente, sobre toda a direção da emergência, mas de uma maneira geral, não é o que a qualidade não é o que eu disse. 76% dos casos são produzidos por desenvolvimento do estilo associado, levando a mecanismo de falha de prolongamento e causando a interface maciça estrutura, esquerda da superficial. As estruturas adaptadas principalmente foram desenvolvedores, de fundamento, como justamente no Rio Grande, 98% dos desenvolvimentos de falha tornaram de acumulação de água, resultado de inundação, e 92% de desbarrar em paragem de estrela. Embora tenha uma substituição, ainda há cenários de substituição. Esse ano, vendo que isso aconteceu, e propondo melhorias e mecanismos de implementação para melhorar.
0: A gente deu o relatório inteirinho. Como disse a Aline Costa, a maioria dos acidentes foi relativa a galgamento, ou seja, quando a água ou o resíduo transborda da barragem, justamente por causa de chuva ou falha de vertedura. Um dos exemplos causaram acidentes mesmo em barragens de baixo dano potencial, como ocorreu em duas estruturas de Nova Quinchada, no noroeste do Brasil. O único acidente de degeneração foi com uma barragem abandonada que já apresentava dano potencial alto em Nossa Senhora do Livramento, no Vale do Rio de Cuiabá.

0: o relatório de segurança de barragens que a Agência Nacional de Águas de Saneamento Básico divulgou em julho, a partir de dados de 33 órgãos fiscalizadores federais e estaduais. Ela deve também levar em vista a situação de nossas barragens e o instrumento obrigatório de transparência da Política Nacional de Segurança de Barragens, aprovada pelo Congresso Nacional em 2003 e reforçada em 2020 diante da sucessão de tragédias e crimes socioambientais. Como a gente vai lembrar quatro dias no quadro a seguir.
1: Está lá na lei, pode conferir. Está lá na lei.
0: Em 2003, o rompimento da barragem de resíduos da indústria Catagases de papel e celulose expôs quase 1 milhão de litros de vitamina e sódio que vem toda a zona da base de Israel, como exército da bacia do Rio Paraíba do Sul. O caso despertou do estado jornal de Monteiro de Pequeno Negro, que no mesmo ano apresentou proposta para evitar novos acidentes.
2: E no meio da mancha, a gente já bala pelo Rio de Janeiro, e o serviço naquela época não existia muito.
0: A medida, no entanto, não foi suficiente para conter crimes socioambientais. Em 2015, 20 pessoas morreram em mais de 60 milhões de metros cúbicos de resíduos de minério de ferro, poluíram o Rio Doce após o rompimento da barragem do Sudão da primeira vida. Samar, Tombado e Guia da Vida não tem sido na Irlanda. A lama tóxica chegou ao mar, no Espírito Santo. A deputada Célia Sofia Vargas, do Sol de Minas Gerais, relembra o impacto dos povos tradicionais.
3: Matar o Dudu não foi para matar a vida do povo treinado, que não vai mais poder banhar naquele rio. A comunidade quilombola, quando eles estão ali naquele território, mas se querem no dia de cantar, porque o território também está doido.
0: Em 2019, houve o rompimento da barragem do córrego do Feijão, da mineradora Vale, em Brumadinho, com 272 mortos. Um rastro de resíduos de minério de ferro pelo Rio Paraná todo. A Câmara dos Deputados acompanhou esse crime socioambiental por meio de comissão parlamentar de inquérito e comissão de centro. O deputado Rogério Correia, do PT de Minas Gerais, foi o relator da CPI. A Vale já sabia, há meses, que a barragem era de pau. Referir várias especificações fraudulentas é testar uma estabilidade inexistente. Não acionou o poder em nenhum momento. Foi um assassinato. Isso está bem documentado no relatório. Uma tragédia anunciada. Um mato no movimento dos atendidos por barragens denunciou uma série de violações de mineradores que impulsou as vítimas nas reparações socioambientais de segundo. Duas piadas lidas pelo estado de Brumadinho resolveu o mesmo.
4: Aí tem livro de Brasil livro. Hoje nós vamos melhorar quanto dia.
0: Em 2020, a Câmara dos Deputados e o Senado alteraram a Política Nacional de Segurança de Barragens com normas ainda mais rigorosas vindas de sugestões da CPI e da Comissão Externa de Parlamentares. A Lei 14.066 proibiu a construção de barragens anuentes de tormentos de até 1 bilhão de reais para o distribuimento de normas e abriu a possibilidade de órgãos de fiscalização exigirem garantia financeira para a cobertura de danos provocados por reservatórios de hidrelétricas e barragens de médio e alto risco usadas por mineradoras e indústrias. Em 2023, a Lei 14.725 criou a Política Nacional de Direitos das Populações Atingidas por Barragens. O deputado já tinha do União de Minas Gerais, foi um dos autores da proposta que ganhou de grande.
5: Como é que se fala para o Brasil, todas as pessoas que vão fazer essa escuta e dizer que esse é um papel nosso do parlamento e nunca mais Brumadinho, nunca mais Mariana. E que a mineração seja a mineração sustentável e responsável.
0: A gente encerra o programa com as recomendações dos relatórios de segurança de barragens. O relatório anual sobre a Política Nacional de Segurança de Barragens identificou avanços e gargalos ao longo de 2025. Só para resumir, o relatório listou 484 barragens prioritárias para a fiscalização, das quais 213 estão em situação crítica, com dano potencial associado alto ou médio, e categoria de risco alto. No ano passado, houve 18 acidentes e 23 incidentes, felizmente, sem mortes. Na divulgação desse balanço, agora em 2023, a ministra da Agência Nacional de Águas resume algumas das medidas necessárias para a efetiva segurança de barragens do Brasil.
6: A responsabilidade de fazer tudo isso em 2020, manutenção adequada da infraestrutura, dados de
3: sentido de toda a falta da manhã, de barragem, de integração, de a capacitação, de alimentação, de serviço de barragem, de fazer a que necessita um rádio de força de ter o movimento da política para a gente fazer a cidade,

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0: Chegamos ao final do programa de hoje, que apresentou a Orquestra Sinfônica de Londres, com o CD Classic Rock. Vamos nos despedir e até a próxima audição, desejando a todos um bom dia. Mas um bom dia mesmo.
1: Bom dia. Bom dia mesmo. Alegria, emoção e prazer. A linguagem dos sentimentos pelo rádio. Produção e apresentação, José Mário Austregésilo. Até a próxima audição. Um grande abraço a todos e um bom dia. Bom dia mesmo.
2: Sete horas e 57 minutos.
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4: Foi um verão fabuloso. Pérez Prado e sua orquestra de 12 professores vieram animar os bailes de carnaval do Clube Terraças de Miraflores e do Lawn Tennis de Lima. Houve um campeonato nacional de mambo na Praça do Acho com grande sucesso, apesar da ameaça do cardeal Juan Galberto Guevara, o arcebispo de Lima, de excomungar todos os casais participantes. Em meu bairro, o bairro alegre das ruas miraflorenses Diego Ferré, Juan Fene e Colón, disputou um torneio de futsal, ciclismo, atletismo e natação contra o bairro da rua São Martim, e naturalmente ganhamos. Assim começa Travessuras da Menina Má, de Mário Vargas Llosa. O livro foi lançado pelo escritor peruano em 2006.
5: O início de uma boa viagem começa nos primeiros parágrafos.
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11: Manhã nublada, 23 graus na capital francesa. Atenção aos destaques desta terça-feira, 18 de agosto de 2026. Coreia do Sul tenta tranquilizar Pyongyang sobre exercícios militares com Washington após o anúncio de Trump de reduzir participação dos Estados Unidos nas operações. Depois de ameaçar atacar Omã, Trump fala em transformar o Estreito de Hormuz em território norte-americano. Ataque russo no nordeste da Ucrânia deixa ao menos 10 mortos e 8 feridos. Estes e outros assuntos a seguir. Seul tenta tranquilizar Pyongyang sobre os exercícios militares com Washington após o anúncio de Donald Trump de reduzir a participação dos Estados Unidos nas operações. Maria Paula Carvalho.
12: A presidência da Coreia do Sul afirmou nesta terça-feira que as manobras anuais, realizadas em conjunto com as forças americanas, não têm como objetivo atacar a Coreia do Norte. Os exercícios iniciaram na segunda-feira. Donald Trump surpreendeu a Coreia do Sul, domingo, ao anunciar a redução da participação americana, alegando que os exercícios eram caros e que transmitiam à Coreia do Norte uma mensagem totalmente inadequada e hostil. A decisão se soma a uma série de gestos considerados desfavoráveis a aliados históricos dos Estados Unidos, desde o retorno do republicano à Casa Branca em 2025. Vários países da região reagiram a essa decisão de Trump. O Japão insistiu na necessidade de manter uma frente unida entre os aliados, destacando que a cooperação trilateral entre Estados Unidos, Coreia do Sul e Japão é essencial para a paz e a estabilidade da região. Nesta terça-feira, o ministro da Defesa da Austrália, Richard Marles, também expressou a grande preocupação de Canberra com o programa nuclear e de mísseis norte-coreano.
11: Terminou nesta segunda-feira, sem acordo de paz, o prazo de 60 dias previsto no memorando assinado entre os Estados Unidos e o Irã para um entendimento visando encerrar a guerra no Oriente Médio. Com o diálogo paralisado, Donald Trump insta Teherã a se render e ameaça bombardear Omã se o país interferir em um acordo com o Irã sobre o Estreito de Hormuz. Irã e Omã dialogam há semanas sobre futuros acordos de navegação marítima por essa frota estratégica. O Ministério das Relações Exteriores iraniano reafirmou que os dois países trabalham em uma declaração conjunta sobre a reabertura de Hormuz. Depois de ameaçar Omã, um aliado histórico dos Estados Unidos no Oriente Médio, Donald Trump subiu ainda mais o tom e disse que gosta da ideia de transformar o Estreito de Hormuz em território norte-americano. De Washington, especial para a RFI, Patrícia Vasconcelos tem mais informações.
13: Donald Trump não só repetiu o que tem dito há semanas, que os Estados Unidos têm o controle do estreito por causa do bloqueio marítimo imposto, algo confrontado pela realidade, como foi a lei. Numa sequência de perguntas e respostas, no Salão Oval, ele disse que, abre aspas, gosta da ideia de declarar o Estreito de Hormuz um território norte-americano. O que se pode avaliar agora é onde os Estados Unidos e o Irã chegaram 60 dias depois daquele entendimento que não deu certo. E o resultado é praticamente o oposto do que se pretendia. A guerra continua, não existe acordo permanente, o tráfego por Hormuz está comprometido e Washington aumenta a pressão econômica sobre Teherã. Donald Trump disse que não está preocupado com o fim desse prazo. Ele afirmou que não tem qualquer cronograma, disse que não tem pressa para chegar a um acordo permanente com o Irã. Ele também disse que o governo americano mantém um canal reservado de comunicação com autoridades iranianas, mas Teherã tem contestado essa versão.
11: Patrícia Vasconcelos, de Washington, especial para a RFI. O Hamas reafirma seu compromisso com um acordo para Gaza. A declaração do Movimento Radical Palestino acontece no dia seguinte das conversas do enviado americano a Israel. Jared Kushner se encontrou com o primeiro-ministro israelense Benjamin Netanyahu na segunda-feira e afirmou que o desarmamento do Hamas e a implementação de um plano de paz para Gaza podem começar em um mês. O governo Trump busca atender às demandas de Israel depois que Netanyahu rejeitou a etapa final de um plano americano destinado a encerrar a guerra em Gaza, devastada pelas forças israelenses em resposta ao ataque de 7 de outubro de 2023 realizado por combatentes do Hamas. O enviado e genro do presidente dos Estados Unidos se reuniu com Netanyahu em Jerusalém um dia depois de manter conversas diretas no Egito com o Hamas, que assumiu publicamente o compromisso com o plano americano. Um ataque russo no nordeste da Ucrânia deixou pelo menos 10 mortos e 8 feridos. O ataque ocorreu em uma localidade situada a cerca de 60 quilômetros da cidade de Kharkiv. A Ucrânia afirma ter sido alvo de 147 drones na última noite, mas conseguiu interceptar 111 aparelhos. Já a Rússia relata o ataque de pelo menos 620 drones contra a região de Moscou. Moscou. O governador local informou que 3 pessoas ficaram feridas. Há meses, Ucrânia e Rússia vêm ampliando a intensidade de seus ataques, que tem provocado um número crescente de vítimas civis, mais de 4 anos após o início da ofensiva russa. Um dirigente do único partido anti-guerra foi condenado na Rússia a 11 anos de prisão. Lev Schlossberg, vice-presidente da sigla Labloco, foi condenado por declarações críticas à ofensiva militar de Moscou na Ucrânia. Ele foi considerado culpado por um tribunal de Pskov, no noroeste da Rússia, de divulgar informações falsas e de realizar ações públicas destinadas a desacreditar o exército russo. O partido Labloco denunciou a decisão como uma tragédia da desintegração da justiça russa contemporânea. A polícia russa também deteve cerca de 60 pessoas em Moscou durante uma manifestação de apoio ao partido Labloco. Novo tiroteio em uma escola nas Filipinas deixa um estudante morto. O atirador, que estudava no estabelecimento, se suicidou, anunciaram as autoridades. O ataque aconteceu nesta terça-feira em uma escola católica localizada no oeste da ilha de Mindanao. O autor do ataque, um estudante do terceiro ano, usava 2 armas e transmitiu a ação ao vivo nas redes sociais. O tiroteio foi o segundo ocorrido em uma instituição de ensino no espaço de 2 meses nas Filipinas. Em junho, 3 adolescentes foram mortos em um tiroteio ocorrido em uma escola no centro do país.
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11: A seguir no nosso programa, na resenha da imprensa francesa desta terça-feira, a notícia da descoberta do petróleo na foz da Amazônia. O RF convida Elodie Bouny, violonista e compositora francesa, revisita o legado de Baden-Powell em seu novo álbum Echoes of Baden, gravado com o último violão do mestre. No programa de saúde em dia, saiba como pacientes com doença de Pompe lutam para ter acesso à medicação no Brasil. Mas antes, vamos no Linha Direta a Washington. Donald Trump faz novas ameaças após vencer o prazo de 60 dias para negociar um acordo com o Irã.
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16: Depois de ameaçar Omã, um aliado histórico dos Estados Unidos no Oriente Médio, Donald Trump subiu ainda mais o tom e disse que gosta da ideia de transformar o Estreito de Hormuz em território norte-americano. A declaração acontece depois do fim dos 60 dias previstos no memorando assinado entre os Estados Unidos e o Irã. Agora, com a guerra próxima de completar 6 meses, Washington não só aumenta a pressão econômica e militar sobre Teerã, mas também endurece o discurso contra os países árabes que tentam negociar saídas para a crise. De Washington, especial para a Rádio França Internacional, Patrícia Vasconcelos acompanha o dia e as repercussões na capital norte-americana. Olá, bom dia, Patrícia. O que Donald Trump disse exatamente sobre o Estreito de Hormuz?
13: Oi, Elcio, bom dia. Donald Trump não só repetiu o que tem dito há semanas, que os Estados Unidos têm o controle do estreito por causa do bloqueio marítimo imposto, algo confrontado pela realidade, como foi a lei. Numa sequência de perguntas e respostas, no Salão Oval, ele disse que, abre aspas, gosta da ideia de declarar o Estreito de Hormuz um território norte-americano, fecha aspas. Ele também tentou minimizar a capacidade de reação do Irã, dizendo que os iranianos podem ser um incômodo. Ele disse assim, eles podem colocar uma mina na água e as pessoas não gostam quando minas atingem os seus navios de US$1 bilhão. De frente às câmeras e também nos bastidores, Elcio, a sensação é que o presidente norte-americano tenta transmitir uma imagem de controle nesse conflito do Oriente Médio, mas os números mostram que a situação no Estreito de Hormuz continua delicada.
16: E Patrícia, essa pressão agora atinge também países aliados dos Estados Unidos. Trump voltou a falar sobre a ameaça de bombardear Omã
13: Sim, Elcio, essa pergunta foi feita no Salão Oval e Donald Trump disse o seguinte, que isso vai ser resolvido. Antes, ele já havia tocado no assunto em uma entrevista que foi concedida a uma TV aqui dos Estados Unidos e ele chegou a dizer um palavrão, afirmando que vai bombardear Omã se eles não se comportarem. Omã é um país aliado dos Estados Unidos, só que ao mesmo tempo mantém canais históricos com Teerã. E por que Omã virou alvo dos ataques verbais de Donald Trump? Irã e Omã trabalham em uma negociação para abrir novas rotas de navegação por conta desse impasse no Estreito de Hormuz. Trump, então, ameaçou bombardear Omã se o país interferir nas negociações norte-americanas para reabrir o Estreito. Mais importante do que essa ameaça, Elcio, é o que ela revela sobre a estratégia aqui de Washington. Os Estados Unidos aumentam a pressão sobre o Irã, mas também tentam impor limites à atuação dos próprios aliados árabes nas negociações regionais.
17: E o que o fim dos 60 dias representa na prática se o memorando já havia fracassado, Patrícia?
13: Bom, esse prazo é um marco temporal. O acordo que previa um cessar-fogo já havia ruído semanas atrás. Os Estados Unidos, na época, acusaram o Irã de disparar mísseis e drones e daí foi ação e reação dos dois lados, com Israel também fazendo parte desse tabuleiro militar com o enfrentamento contra o Hezbollah no Líbano, algo que o Irã acompanha de perto. O que se pode avaliar agora é onde os Estados Unidos e o Irã chegaram 60 dias depois daquele entendimento que não deu certo. E o resultado é praticamente o oposto, né, do que se pretendia. A guerra continua, não existe acordo permanente, o tráfego por Hormuz está comprometido e Washington aumenta a pressão econômica sobre Teerã. Donald Trump disse que não está preocupado com o fim desse prazo. Ele afirmou que não tem qualquer cronograma, disse que não tem pressa para chegar a um acordo permanente com o Irã. Ele também disse que o governo americano mantém um canal reservado de comunicação com autoridades iranianas, mas Teerã tem contestado essa versão.
17: Agora, o Irã demonstra algum sinal de que pode ceder ou voltar a negociar de forma mais ampla?
13: Publicamente não, Elcio. O comandante-chefe do exército iraniano, Amir Hatami, chamou o Estreito de Hormuz de um ativo geopolítico concedido por Deus à nação iraniana e afirmou que vai proteger essa capacidade com todo o poder. A estratégia iraniana parece resistir à pressão americana, tanto militar quanto econômica, e preservar também a capacidade de interferir na navegação. Aliás, essa é a pressão mais eficaz do Irã, né? Pressionar pelo bloqueio ali de navegação no Estreito de Hormuz. E isso tem desafiado não só o Pentágono, mas também a Casa Branca.
17: Muito obrigado, Patrícia Vasconcelos, falando de Washington para o Linha Direta.
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15: Elcio Ramalho. A foto do presidente Lula sorridente, de macacão alaranjado e capacete da Petrobras e com as mãos sujas de petróleo ilustra os sites de vários jornais franceses desta terça-feira. Le Figaro destaca no título da matéria que Lula defende o petróleo descoberto na costa da Amazônia como um passaporte para o futuro, apesar das críticas de ambientalistas. O jornal enfatiza o potencial econômico, estratégico e geopolítico da descoberta da Petrobras, que pode fortalecer a soberania nacional. Le Monde também cita a defesa de Lula da exploração do petróleo encontrado a cerca de 175 quilômetros da costa do Amapá, mas dá mais espaço para a controvérsia ambiental, destacando os questionamentos sobre o licenciamento, a consulta aos povos indígenas e os riscos para a biodiversidade da região. A Petrobras ainda avalia a dimensão e a viabilidade comercial da reserva, informam os dois jornais franceses. Le Monde e Le Figaro lembram que a defesa da descoberta do petróleo na costa da Amazônia pelo presidente brasileiro acontece no início da campanha eleitoral no país, com Lula, de 80 anos, na corrida por um quarto mandato nas eleições de outubro. Libération e Lacroix analisam o primeiro comício da campanha do petista no domingo em São Bernardo do Campo, cidade que marcou sua ascensão como líder sindical. Segundo a publicação, a estratégia procura mobilizar a base histórica do PT e, ao mesmo tempo, aproximar o presidente dos eleitores mais jovens. Já Libération descreve o ato como a possível última dança de Lula. A reportagem enfatiza o discurso de Lula contra a direita e
11: contra o bolsonarismo, além de retratar uma disputa eleitoral mais apertada do que se imaginava contra Flávio Bolsonaro, apesar dos indicadores econômicos favoráveis ao governo. A campanha eleitoral está apenas começando, afirma Libération, mas promete ser uma das mais disputadas da história recente do Brasil.
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18: Hoje eu tenho o prazer de receber aqui no estúdio da RFI Elodie Bonny, grande violonista e compositora francesa, mas com um pezinho, talvez os dois, né, Elodie, na América Latina e no Brasil. Seja muito bem-vinda.
19: Olá, Luísa. Obrigado por me receber.
18: Elodie, antes de falar desse seu novo projeto com obras inéditas de ninguém mais, ninguém menos que o gênio Baden-Powell, eu queria que você contasse um pouco da sua história de vida e que se funde um pouco com a sua vida profissional, né? Você é filha de mãe boliviana, pai francês, nasceu na Venezuela, estudou música clássica em Paris, estudou também no Rio de Janeiro. Como é que essa multiculturalidade te formou enquanto artista?
19: Na verdade, essa multiculturalidade, ela virou

0: essas influências, elas me alimentavam e que eu não precisava escolher.
1: Foi em 2008, né, que você
0: Isso.
1: foi para o Rio de Janeiro para fazer um mestrado. Foi nessa época que você se aprofundou com a música brasileira? Foi nessa época também que você conheceu o trabalho de Baden Powell?
0: Então, é engraçado que essa questão do Baden, ela começou na França, porque meu professor de violão no Conservatório de Boulogne-Billancourt, aqui perto de Paris, não é? Ele era apaixonado por música brasileira.
1: E o Echoes of Baden, né, ou Ecos de Baden em português, é o seu novo projeto que você já está em produção, previsto para ser lançado em 2027, ano justamente em que Baden completaria 90 anos, né, se tivesse vivo.
0: Exato.
1: Então, como é que nasceu essa ideia de homenagear Baden Powell? Como é que foi que isso chegou? Como é que surgiu essa ideia?
0: Sim, foi interessante porque, na verdade, a ideia original foi do meu produtor, o Gunther, que é um alemão. Ele me deu essa ideia e fui amadurecendo porque, na verdade, o diferencial de eu ser uma não brasileira que vai interpretar um dos brasileiros mais importantes da história da música brasileira. Então, ali eu fui achando uns caminhos para que esse álbum tenha a minha cara, na verdade. Por ali achei esses caminhos de compor uma peça para ele, de chamar convidados para esse projeto, justamente para trazer luzes diferentes sobre a obra dele, por isso o nome também é Echoes, né? De que maneira o Baden fica ressoando até hoje no coração dos músicos, sejam eles brasileiros ou não, não é?
1: Mas o projeto surgiu inicialmente através do filho do Baden, né? O
0: então,
1: Felipe, que mora aqui na França. Como é que foi esse contato?
0: Esse
1: Como é que vocês
0: contato
1: decidiram?
0: Foi engraçado, porque depois que eu decidi realmente topar a ideia do Gunther, eu liguei pro Felipe e ele ficou tão feliz, assim, que ele me veio com uma surpresa que eu não esperava, um presente caiu do céu, das mãos dele e da família, né? Porque ele, o Marcel, enfim, que é o irmão dele, que é violonista também, eles me entregaram, de alguma forma, enfim, uma série de arquivos inéditos do Baden. Eu fui abrir esses arquivos, obviamente, assim, são muitas páginas, né? São centenas de páginas. E ali dentro disso tem umas pérolas escondidas que a gente está catando ali, uma por uma, trechos inéditos, algumas peças inéditas que ele deixou, a maior parte delas são inacabadas, então a gente vai ter que fazer um... Digo a gente, mas eu, na verdade, né? Mas eu vou ter que fazer esse trabalho de reorganização, de completar as músicas, de arranjar as músicas, porque
1: então,
0: muitas...
1: Então tem um trabalho de curadoria aí.
0: É isso, de arqueologia musical, de alguma forma, não é de entender, porque às vezes tem uma melodia só com os acordes, por exemplo, umas cifras, então ali tem que fazer um arranjo para violão, não é?
1: E além disso tudo, você foi presenteada, né, com a possibilidade de gravar com o último violão do Baden.
0: Exatamente.
1: Como é que foi isso para você enquanto intérprete?
0: Então, foi uma loucura. Eu demorei semanas para conseguir tocar, porque eu só olhava para ele, assim, cheirava ele, sabe?
1: Esse violão tem muita história.
0: Muita história. Ele gravou, assim, 10 anos de álbuns fundamentais, não é? Assim, ele gravou Tempo Feliz nesse violão. Então, assim, é um violão extremamente valioso. E aí eu comecei, então, a gravar com ele já. E eu tô, assim, nem acredito ainda que eu tenho esse privilégio, né?
1: E se ele tivesse vivo, se pudesse escutar essa homenagem, o que você gostaria que ele reconhecesse desse teu trabalho?
0: Olha, nossa, que é uma pergunta difícil, né? Eu acho que ele ficaria tocado, pelo menos, desse cuidado, porque afinal, na verdade, o que que é? O projeto é dizer o quanto ele continuou ecoando na gente, não é? Que um pouco é isso, o Baden tem isso. Ele começou a tocar e começou a compor, ele já estava mudando a história da música brasileira e da música do mundo, não é? Então, é um pouco essa homenagem. Então, eu acho que ele ia gostar.
1: Com certeza. É. Bom, muito obrigada.
0: Obrigada.
1: Conversamos hoje no estúdio da RFI com a violonista Elodie Boni. Fiquem ligados aí, então, para o lançamento de Echoes of Baden em 2027. Até a próxima.
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3: Olá e sejam bem-vindos ao nosso programa Saúde em Dia. A doença de Pompe é hereditária e tem prevalência estimada de um caso em cerca de 50 mil nascimentos no Brasil. Ela afeta os músculos e os sintomas variam dependendo do paciente, o que dificulta o diagnóstico precoce. A patologia é causada pela ausência ou a deficiência de uma enzima chamada alfa-glicosidase ácida, responsável por metabolizar o glicogênio. Ele é uma macromolécula formada por milhares de unidades de

0: glicose e é a principal reserva de energia do organismo. O acúmulo de glicogênio dentro das células musculares pode gerar danos aos músculos e, às vezes, ao coração, causando perda parcial até total das funções motora e respiratória. Na forma infantil, a doença aparece no primeiro ano de vida e evolui rapidamente, explica a geneticista Carolina Fischinger, do Hospital das Clínicas de Porto Alegre. Os sintomas da patologia na criança são hipotomia, que é a diminuição do tônus muscular, fraqueza, dificuldade de deglutição e de respiração e problemas cardíacos graves, com necessidade de intervenções hospitalares urgentes e precoces. Na forma adulta, em geral, a atividade enzimática que provoca esse acúmulo ocorre de forma mais lenta. Os sintomas são variados, diz a geneticista brasileira.
1: Fraqueza muscular, intolerância ao exercício, cãibras, e normalmente são confundidos com distrofia muscular, porque o paciente evolui com dificuldade para subir escadas, para levantar da cama, ele normalmente ele tem que rolar para o lado para sentar, tem dificuldades para fazer uma marcha normal, ele faz uma marcha dançante para tentar adaptar a perda de força dos músculos do quadríceps, pode ter a escápula alada por causa da fraqueza dos músculos intercostais, tem dor, tem sofrimento e com o passar do tempo esse acúmulo causa também dificuldades respiratórias que leva o paciente à ventilação mecânica muitas vezes.
0: A forma adulta muitas vezes confunde não só os pacientes, mas também os médicos. Esse foi o caso de Ismael Oliveira Lima, 38 anos, do Rio de Janeiro. Ele conta que aos 13 começou a ter dificuldades para fazer exercícios. Na escola, jogar bola com os amigos, por exemplo, tornou-se um desafio diário. E ele sempre acabava no gol.
2: Toda hora que eu fazia algum esforço físico, eu sentia dores no abdômen e uma certa dificuldade na respiração. E isso me acendeu um alerta, né? Comentava isso em casa, até que um dia fui ao médico relatando, né, essas minhas dificuldades e foi feito alguns exames de sangue.
0: Nos testes laboratoriais foram detectadas alterações nas enzimas hepáticas TGO e TGP e nos níveis de creatinina, o que levantou a suspeita da doença. Mas cerca de 10 anos se passaram até Ismael consultar um reumatologista e descobrir em 2013 que tinha condição.
2: Dei graças a Deus por ter descoberto, né, a doença de Pompe, ter de fato ter fechado um diagnóstico. E a partir dali eu fui tentar entender, né, o que é a doença de Pompe, vi que algumas coisas batiam com as minhas dificuldades físicas. E a partir daí tive contato com outras pessoas que tinham o mesmo diagnóstico que o meu. Foi só ampliando, né, essa comunidade. Eu fui conhecendo pessoas fora do estado, fora do Brasil também.
0: A dificuldade agora é obter o tratamento. Desde novembro, Ismael aguarda os medicamentos que repõem as enzimas deficientes. Para obter os remédios de alto custo, ele teve que entrar na justiça contra o governo federal. Mas os processos, por enquanto, estão suspensos.
2: Uma grande parte desses pacientes estão ficando desassistidos.
0: Atualmente, o tratamento está disponível no Sistema Único de Saúde para Crianças, explica Carolina Fischinger.
1: Então, os pacientes que têm a forma infantil, eles têm acesso ao tratamento. Normalmente, a gente tem que, pela gravidade da doença, muitas vezes é necessário usar um protocolo de imunossupressão nos primeiros 2 meses para que o corpo aceite receber essa enzima, mas para a forma adulta não é necessário o uso de imunossupressão, apenas a terapia de reposição enzimática que a gente chama a cada 14 dias, né? Ela tenta reduzir o acúmulo do glicogênio dentro da célula, reduzindo então os danos causados progressivos pelo glicogênio.
0: O problema é que o tratamento não é fornecido pelo SUS aos adultos.
1: É uma medicação aprovada no Brasil, no âmbito do SUS, somente para a forma infantil, não para a forma adulta, o que é um horror. Pacientes com a forma adulta têm sofrimentos e progressão da doença tão grave quanto as crianças.
0: Você ouviu Saúde em Dia. Obrigada pela audiência. Até a próxima semana.
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4: 8 horas e 27 minutos.
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Vapor barato, mero serviçal do narcotráfico. Foi encontrado na ruína de uma escola em construção.

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1: FM. 8:54.
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0: Quando a quaresma estourava nos montes e nas igrejas, Delfino Montiel não era o único a pensar no afamado caso do roubo da Semana Santa. Só que Delfino sabia muito mais sobre o caso do que os demais. As quaresmeiras roxas rebentavam em flor nas encostas, os panos roxos saíam dos gavetões das sacristias para os altares, e Delfino sentia um calafrio. Assim começa A Madonna de Cedro, livro escrito por Antônio Calado em 57. Foi o segundo romance de sua carreira. A obra já foi adaptada para o cinema e para a televisão.
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1: 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Chama-se Frejá.

0: 9:30.
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1: 9:52.
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0: 9:56.
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7: Está começando mais um Pod Ciência e Arte, homenagem ao Provocações de Antônio Abujamra. E nos interessa uma frase atribuída a Isaac Newton, que diz: o que sabemos é uma gota, o que ignoramos é um oceano. Mas hoje eu gostaria de começar já pelos caminhos deste mestre que eu vou entrevistar, que também nos levam a essa frase de Hegel: nada de grande no mundo foi realizado sem paixão. Viva Hegel! Quem está aqui para entrevistar, para responder essas e outras questões, é o graduado em filosofia e mestre em ciências da religião pela Unicap, especialista em recursos humanos em educação pela UFPE, foi professor da FUNESO, da FAFIRE, do Colégio Atual, do GGE, da Faculdade Santa Maria, dos Colégios Marista, em Recife, e lá eu tive a sorte de ser seu aluno, de ter sido estimulado ao pensamento, ao respeito ao próximo. E hoje estou trazendo ele aqui para ser entrevistado, o professor Fábio Medeiros Cordeiro. Bem-vindo, professor.
8: Opa, prazer imenso, Cristiano. E de uma alegria tamanha pelo reconhecimento do seu, mas acima de tudo pelo trabalho que você faz junto aos seus e a formação que você se deixou permitir fazer, né? Então é uma graça estar aqui revendo e a gente poder conversar um pouco, ajudar as pessoas que a pensar um pouquinho mais, um palmo à frente do nariz, né? E fazer com alegria e uma certa serenidade, que é necessário hoje mais do que nunca, penso eu, para o nosso equilíbrio mental.
7: Professor, comece comentando essa frase aí. O que a gente sabe é uma gota mesmo?
8: Eu acredito que sim. É uma gota, sim. É, por que penso isso, né? Você falou tudo da minha formação, né? Mestre, especialista, como você também na sua formação, com certeza ampla, mas é só uma parte, é uma pequena partícula, né? Se é uma gota, é uma pequena partícula no universo de um conhecimento tão vasto, né? Nesse vasto mundo, né? E ainda bem que a gente pode ter pelo menos essa oportunidade de fazer uso ou desfrutar, né? Degustar essa pequena gota no oceano, que é o conhecimento que a gente busca com empolgação, com entusiasmo, com interesse, com motivação, né? Diria até, seja até por fim, claro, questão financeira, né? Não vivemos num mundo, né, que não seja também presente isso, mas acima de tudo aquilo que nos permite ser mais, no dizer de Paulo Freire, né? Que nos permite ser mais, numa rádio Paulo Freire, dizer isso é enaltecer mais ainda esse grande filósofo da educação, militante da vida, né? Do amor, da fraternidade universal. É isso. Então, penso que o conhecimento é... E apesar disso, tem um detalhe que gostaria, talvez tenha falado em algum momento em uma aula. Por que que é uma gota no oceano para mim? Eu vou muito pela experiência como professor. Quando conheci você, houve, não sei se você lembra, no Marista Recife, houve não no Marista, mas com uma estudante que ela faz com um ato extremo, né? Ela tira a vida dela, né? E eu era o professor dela no terceiro ano. E ela comete esse ato antes de eu ir para uma aula na Católica de pós-graduação, que era, na verdade, um curso de 5:30 de filosofia, um grupo de estudo. E eu tinha terminado a aula quase meio-dia com ela. E ela era muito... já estava 4 meses no ensino médio, no terceiro ano, na terceira série, e se preparando para o vestibular e queria ser, médica, né? E ela, pela primeira vez, dos 3 anos que estava comigo no ensino médio, primeiro, segundo e terceiro, ela chega para mim e diz na saída da aula, muito obrigado. Ela nunca tinha expressado ou verbalizado absolutamente nada. Se você for por qualificação de notas, ela era excelente. E aí... à tarde, por volta das 14 horas, eu recebo a notícia dos estudantes que foram procurar na Católica, lá no grupo de estudos, dizendo que ela tinha tirado a vida em casa, naquele dia, no começo da tarde. Voltamos ao Marista para fazer uma cerimônia de acolhida pelo fracasso, vamos dizer assim, de que a gente, pelo menos eu me senti um fracasso. Então, até aquele momento, foi uma queda, Cristiano. Foi uma queda, assim, vou fazer como na tradição cristã, tem um apóstolo que eu... Mas vou citá-lo, Paulo de Tarso, que na história dele, ele diz que se converteram ao cristianismo por ser um perseguidor, e ele usa uma metáfora de cair do cavalo. Eu uso como metáfora, cair do cavalo. Então, eu caí do cavalo do pedestal que estava. Eu achava o cara que tinha o conhecimento, que sabia a natureza das coisas. Quando... eu percebi aquela menina, já no féretro, num caixão, e toda a turma, a única coisa que eu pensei foi, você não é o Okokur do mundo, você não pode deixar de sentir e perceber quem é esse outro que você não conseguiu ser referência.
9: Nossa.
8: Ali no Marista. Então, assim, é que eu percebi o quanto a vida, ela é, que a gente já sabe, tão frágil, uhum. Não é? Tão estimulante, tão empolgante. E eu não fui me achando o cara, né? O professor. Então, como é a minha vão filosofia? Né? É isso. É essa gota que precisa também de outros aparatos, que eu vou dizer ciências, até o próprio senso comum, uhum. Né? Do conhecimento mais básico, das relações, para poder você se constituir como gente.
9: Professor, aproveita aí. O senhor teria uma definição que o senhor gosta mais ou que poderia dizer sobre filosofia? O que é filosofia? Era o nosso livro, né, que a gente usava. O que é filosofia? Tem alguma definição assim que o senhor gosta mais?
8: Uma das autoras, ela faleceu, né, esses dias. Uhum. Era de Maria Lúcia Arruda Aranha e Helena Martins, né?
9: Isso.
8: Excelente livro, que meu companheiro de trabalho, Evandro, na época, professor Evandro Fonseca, do Instituto Federal, é, hoje ele adotou e a gente fazia o uso dele assim, como elas conseguiram fazer um livro tão pertinente, tão legal, de um auxílio imenso para a gente. É, de fato, o que eu poderia dizer assim, de filosofia, são duas coisas, né? Eu acho que, como Kant afirmara, não se ensina filosofia, se ensina a filosofar. Mas ainda penso que também se ensina filosofia. Eu entendo quando Kant diz isso, que é para você ir mais à frente, você ir além do conhecimento que já está. Então, você precisa conhecer o conhecimento que foi dado universalmente, ou que se construiu historicamente, e a partir desse passo, o que eu vou fazer com isso? Como eu vou aí estabelecer essa criticidade como ele mesmo estabelecera? Mas eu gosto muito de um que é um louco por viver. Eu gosto muito de Nietzsche, né? Eu gosto muito de Nietzsche. E por que razão? Porque ele me dá um soco no estômago. Ler Nietzsche é como me deixasse angustiado no sentido de que eu tenho que ir além, eu tenho que ir mais. Nietzsche é como se dissesse, ó cara, tu não tá sendo hipócrita, ó cara, tu não tá sendo um mentiroso, ó cara, tu não tá usando da farsa. Mas aí a expressão que eu gosto dele, que uso inclusive na rede social, é o amor fati, né? Nietzsche, ele me diz assim, ó, tá aí a vida, né? Ame seu destino, não sofra por isso, abrace-o, veja o que você pode fazer com o que aí está, com o que constitui você, né? Então, para mim, essa é a grande sacada onde vai se constituindo os outros aspectos filosóficos. Eu gosto de Platão, gosto de Aristóteles. É difícil não gostar de um filósofo. Eu posso contestá-lo, aí sim. Uhum. O gostar não quer dizer que eu não possa contestá-lo. Não é que eu não possa desdizer também como penso de forma diferente e pela época, como se produziu. Eu gosto de um Maquiavel que é muito realista, né? Categórico demais. Acho que é importante demais para uma leitura política, né? E vai ser muito, muito continuamente atual. Completamos há poucos anos, aí, algumas décadas atrás, os 500 anos do Príncipe, né? Só para ilustrar, como também a obra que é muito, muito pouco a gente conhece, que é a Tito Livio, né? De Tito Livio. Mas tem outros pensadores que... Baruch Spinoza, dificílimo de se ler, mas ao mesmo tempo também empolgante. Uhum. Mas eu escolheria Nietzsche, Marx, deixar Marx de fora disso, né? Ou o próprio Hegel, né? Quando vem dizer sobre a história, é uma história também de que constitui com a guerra, é um soco no estômago, né? Chega a ser triste, mas olha aí, olha aí, né? Não deixa de ser verdadeiro, né? O que fazemos com isso? Essa que é a grande questão, né? Então, outros pensadores são tão fascinantes quanto... Mas eu escolhi Nietzsche, uhum, por isso, sabe? Tem um camarada hoje que tem um pensador maravilhoso, o Byung-Chul Han, né? Retoma um pensador altamente polêmico entre nós da filosofia e fora dele, que é o Heidegger, mas o camarada vai por um caminho de se pensar como nós estamos vivendo, que caminho nós estamos fazendo e trilhando sem, às vezes, talvez nem percebermos a tal da sociedade do desempenho, do cansaço... Né? Onde tudo você tem que ser conhecido, só vale se você for conhecido, se você, mais uma vez, tiver, né, de tal conhecimento e se for abarcado desse conhecimento, da superficialidade, da sociedade da superficialidade, ou do espetáculo de Debord. Né? Então, assim, são muitos, mas eu escolhi Nietzsche para não deixar esses outros de fora, tantos outros que eu posso estar sendo injusto. Mas é, ame o seu destino.
9: Perfeito. Professor, deixa eu voltar um pouquinho e perguntar para o senhor, onde o senhor nasceu?
8: Ah, eu sou
9: seus pais, o que eles faziam?
8: Tá. Eu sou de Paulo Afonso, na Bahia.
9: Eita.
8: Paulo Afonso, na Bahia. Quando eu olho um pouco a minha história, retomo a minha história, que às vezes a gente... É interessante isso. Eu já estou com 60 anos e tem coisas que... Parece que eu fiz questão, sem estar muito consciente, de esquecer, de deixar passar, passou, é outra fase, foi um dado momento da vida. Então, que você tem as frustrações, você tem os encantamentos, você tem as maravilhas, né? Tudo aquilo que compõe a nossa existência. Então, eu sou de Paulo Afonso, então, minha família é de classe média baixa. Meu pai era funcionário da Chesf, topógrafo, que foi trabalhar com 10 anos, 12 anos de idade, entre 10 e 12 anos, para sustentar os irmãos, né? Tanto ele como o irmão mais velho, de 12 anos, 13 anos, que a Chess estava chegando à Companhia de São Francisco para fazer os procedimentos da usina, lá em Paulo Afonso, na região. E aí, como o pai abandonou a família, meu avô, que eu não conheci, nem minha avó, que já tinha falecido antes, quando meu pai ainda era criança, ele começou a trabalhar, fazer, constituir, e quando foi por volta dos já 15, 16 anos, ele foi alfabetizado, precariamente, por um alemão, que possivelmente era um nazi, pela formação dele. É, meu pai mesmo diz. Tinha por dentro da roupa a suástica. E esse cara era engenheiro, né, da White House, que era uma empresa que fazia lá as coisas das turbinas de Paulo Afonso. E esse cara ajudou muito meu pai. E papai, é incrível, é agradecido muito a ele. E meu pai saiu de contínuo, servia cafezinho no escritório, como criança, como menote, para carregar equipamento e topografia. Uhum. Nesse carregar, nos 5 anos, ele aprendeu topografia. Matemática na prática.
9: Nossa.
8: Trigonometria e por aí vai. E aí precisava ser alfabetizado. Meu pai só foi alfabetizado aos quase 30 anos. Lembra do movimento chamado Mobral?
9: Sim.
8: É, pronto. Meu pai foi antecedente um pouquinho daquele movimento. E minha mãe, eles casam muito cedo, e minha mãe com 24 anos, 25 anos, eles se casam e me tem como mais velho. Eu sou o filho mais velho e tenho uma irmã, 2 anos mais nova que eu, um irmão que já faleceu há 2 anos, com 10 anos de diferença, Flávio. Lá em casa é Fábio, Fabiana, Flávio. E Flávia morre bem antes de Flávio. Mamãe tem ela, mas ela teve um câncer com 1 aninho de idade. Mas o que esse Fábio era? Esse Fábio era um garoto do interior, de uma cidade de sertaneja, muito urbano para o que era uma cidade do sertão, cidade que todo mundo se diz conhecer, todo mundo sabe da vida de todo mundo fala da vida de todo mundo, né? E no período da escola, eu estudei escola pública, a escola da Chesf, meu pai era funcionário na época, então tive o direito de estudar na escola da Chesf, e meu pai decide ganhar mais numa outra empresa, saindo da empresa estatal. Imagina. Ele vai trabalhar numa empresa privada e começa a viajar pelo Nordeste com linha de transmissão, né, como topógrafo, montando. E aí nós vamos acompanhar. Eu, minha mãe, eu, minha irmã e meu irmão. Então, saí de Paulo Afonso muito cedo, com 11 anos de idade, e volto para Paulo Afonso sem nenhum pingo de vontade, porque eu morava em Belém do Pará já. Então, era uma capital, um grande centro. Meu pai volta desempregado, à procura já de se aposentar. E os rendimentos que tem, eu vou para uma escola que já não tem mais direito de entrar na Chess, vou para uma escola privada. E sem nenhuma noção do que eu iria querer fazer na vida. Então, o que eu pensava? Eu quero minha vida de conforto, eu quero uma vida onde eu possa ter casa, comida, roupa lavada, veja, tudo que era cômodo, sem um pingo, basicamente, de aventura, né? Que faz parte da existência, pelo menos da minha hoje. E aí eu fui, qual era a coisa que eu via? Onde eu podia me fazer numa cidade. Eu não queria ser comerciário, melhor dizendo. Não queria trabalhar em rede bancária. E se você trabalhasse, você tinha preferencialmente ir para a Caixa Econômica para ser um funcionário público. E aí era concurso. Eu não queria muito esforço, Cristiano. Eu não queria muito esforço. Mas aí tinha a companhia, primeira companhia de infantaria do Exército, está lá para proteger as usinas. E você podia fazer concurso para sargento lá. Né? Tanto que eu criei com 4 grandes amigos a ideia da gente estudar juntos na escola, porque a deficiência a gente sentia que era muito grande, e a gente podia fazer o concurso, ter formação e fazer a vida no serviço militar. Tanto que todos os meus amigos passaram, os 4, eu fui decidir fazer aeronáutica aqui em Recife, a prova, passei para especialista, que era para controle de voo, mas ninguém queria entrar na infantaria. É comunicação, engenharia, nada dessa coisa de frente, os meus amigos, né? Que já estão todos na reserva. Mas assim, que a gente perdeu muito contato. Quando eu estou aqui, ou venho fazer a prova, que eu volto, eu me senti angustiado com uma coisa. Eu via muita pobreza. Inocente, ingênuo, tá? Na minha ideia de 16, 16 anos. E eu quis salvar o mundo. Eu queria ser um salvador do mundo. E tive a influência da igreja. De uma igreja muito profética, como dizia Dom Helder. E o bispo da minha cidade, depois que vai se tornar o bispo, que era um padre local, Mário Zaneta, era um padre progressista, muito amigo, muito próximo, com uma leitura social muito interessante, transitava em tudo quanto era de linhas de tendências, na cidade. E o bispo já era mais conservador, estava envelhecido e ele era o cara de confiança. Pois bem, esse cara chegava na minha casa, conversávamos, que era o padroeiro da minha cidade, São Francisco de Assis. Né? E aí um dia decidi querer ser franciscano. Abdicar de uma vida completamente outra, mas agora para servir as pessoas. Ver como o foco mudou completamente. Agora, teve uma coisa que me influenciou, a morte de meu primo. A morte de um primo meu, que era meu grande amigo. 2 anos de diferença, ele numa brincadeira em casa, ele cai, bate a cabeça na quina, na brincadeira dos meninos, rompe um vaso, ele é atendido, mas não dá tempo, forma coágulo, até que 48 horas depois de intervenções cirúrgicas, 2, ele morre. Quando eu vi o esquife dele, eu me lembrei de Renato Russo, que era pela primeira vez que eu estava ouvindo uma música, que os anos 80 foram maravilhosos para mim, em termos de musicalidade. E, por enquanto, mudaram as estações, nada mudou, mas eu sei que alguma coisa aconteceu, está tudo assim tão diferente. Você lembra quando a gente chegou um dia a acreditar que tudo era para sempre, sem saber que o para sempre, sempre, acaba. Essa era a última música do primeiro disco que eu escutei de Renato Russo, porque um amigo desse que foi para o exército, me viu chorando na igreja, no dia do enterro dele, e me deu esse CD com um aparelhinho, ele já tinha condições, assim, a família dele era melhor que a minha, ele tinha um CD que tocava nesse Walkman, me permite até, uma coisa assim, né?
9: Sim.
8: Pronto, a partir dali eu disse, eu vou salvar o mundo. Aí vim para cá, fiz uns testes na Ordem Franciscana, passei, e fiquei na Ordem Franciscana de 85, morei em Siriaém, em Pojuca, e já ensinando para os frades, ensinando na cidade, a tendência para ser professor, era história, ajudando português. E ali eu percebi que eu poderia ser professor, uma coisa que eu não tinha pensado na minha vida. Uhum. E foi paralelo à minha formação de frade.

0: de mulheres, eu entrava, me metia lá para poder também dizer, ó, estou junto com vocês, apesar de já começarem aquele discurso de você não é mulher.
1: Não tem lugar de fala.
0: Não tem lugar de fala.
1: Chegou a ter contato com o Dom Helder?
0: Sim, sim, muito, muito. Aí eu percebi uma coisa que já começou a me dificultar já há algum tempo. A sexualidade. O sexo. Uhum. E aí eu não queria mais ficar sem viver uma vida mais... Eu me senti mais inteira. E aí eu saí da ordem, já tendo trabalho, já... E foi onde eu me fiz, como professor, quando fiz a seleção no Marista e nas outras escolas, e depois fui para o ensino superior. É isso, meus pais hoje têm... Minha mãe tem 80 anos, meu pai tem 84. Mamãe está sofrendo um pouquinho de Alzheimer. Minha irmã é que praticamente fica em casa com eles, é a Graça, pelo menos isso. E eu visito quando eu posso, um tempinho aqui, a gente corre para lá. Minha esposa, coincidentemente, é de Paulo Afonso também.
1: Registre aí, professor, o que foi a experiência do Marista da Conda Boa Vista?
0: É, eu estava comentando com vocês, já comentei em outros momentos, né? Foi a experiência de educação da minha vida, da educação formal e, vamos dizer, do conjunto do que seja informal, não formal. E é aquilo que eu disse a vocês, eu fui privilegiado. Eu peguei uma etapa num colégio de classe média alta, que havia um perfil de estudantes... dizendo de tudo quanto fosse tendência política, artística. E ali havia um diretor que dava o tom, que era Aristide Restelli Tedesco. Esse homem acreditou em mim, eu fiz uma seleção bem novinho quando eu entrei na escola. Né? Esse homem fez um teste comigo. Eu comecei lá no fundamental, nos três primeiros meses, com o ensino de ciência da religião, era religião, mas já havia já uma tendência de trabalhar com as ciências. E ele, quando me viu trabalhando três meses, o padre que fazia aula de ciência de religião, Libório, que é da Universidade Católica, psicólogo, ele estava já saindo para poder priorizar a Universidade Católica. E ele disse, eu vou fazer um teste com você, você vai entrar no terceiro ano. Você vai ficar com essas aulas. No meio do ano. Pronto. Aí foi que a repercussão para aula de religião, os alunos querendo aula de religião, e era comigo, dentro do serviço de orientação, que tinha todo um planejamento que a gente fazia. Então, assim, a graça qual foi? Aí eu disse a você, digo assim com toda a alegria do meu coração, do meu corpo, pronto. Vocês foram muito receptivos. Os 11 anos, que eu passei no Marista, foram vocês, as turmas foram. Tinha aqueles, você não vai dizer que há todos, não. Nem todos eram tão receptivos, mas o conjunto da obra eram muito receptivos. E tinham parceiros maravilhosos de trabalho, né, que me ajudaram muito, me orientaram muito. E eu era mais, você poderia por exemplo, não dizer, a Fábio era muito calma, dizia calma, mas eu também às vezes ficava esquentado, principalmente... quando nós tínhamos que ir para o sindicato e tinha certas coisas que a gente precisava dizer, saber e fazer para a militância continuar. E os estudantes iam com a gente, cara.
1: Sim.
0: Né? Vocês iam com a gente. Então, assim, foi uma escola em que eu fazia o discurso junto com o Evandro, a gente fazia a fala e praticávamos, ou buscávamos praticar, que era o elogio à universidade. Era o elogio à prática científica. Era o elogio de vocês, apesar de terem... muitos ali, as condições já econômico-financeiras, até negócios de família, não deixassem de ir à universidade. E principalmente à universidade pública, que a gente estava precisando de cientista, estava precisando de pesquisador, estava precisando de gente que ali dentro não só oxigenasse, mas fizesse ao mesmo tempo a universidade estar em contato com a sociedade. Mais, ainda mais. E aí não foi diferente com você, não foi diferente com tantos outros, que eu só tenho... o orgulho de dizer, rapaz, eu conheci esses rapazes começando, essas garotas, essas meninas começando.
1: Érico Andrade, Léo Cisneiros, isso, né? Foram filosofia isso, profunda, derivado de vocês.
0: Exatamente.
1: Professor, a gente está quase indo para o final, eu queria que o senhor fizesse uma reflexão, ajudasse a gente aqui. O Recife desse tempo, o Recife de hoje, o mundo desse tempo e o mundo de hoje. Qual é a sua reflexão?
0: Nossa, às vezes dá uma sensação de que nós, naquele período, parecia que a gente estava avançando no sentido de uma cidade melhor, de uma cidade menos violenta, de uma disparidade social imensa. Havia uma confiança, pelo menos em mim e em tantos outros,

0: fatos de que, naquele período daquela década de 90 para o início do milênio, a gente iria fazer diferente. Ou seja, diferente, melhor. A cidade ser mais fluida, a cidade ter mais condições para as pessoas poderem circular no coletivo, que deveria ser público. Estou falando do transporte, as moradias, né, serem muito mais acessíveis às pessoas. Né? A dificuldade que era enorme de você fazer, inclusive financiamento imobiliário, né? Era coisa de luxo, né? Aquisição de luxo, automóvel, né? Então a gente percebia que isso poderia mudar. E por quê? Porque os movimentos estavam presentes. Havia uma igreja que é também, que ela tem uma influência muito forte dentro do catolicismo, mas já estava se inclinando para um retrocesso, uma resistência que sempre houve as novidades, né, que sempre assustaram, né, principalmente do ponto de vista teológico. Os grupos que começam a aparecer com as questões de gênero, isso já começa também a assustar, né, a autonomia das mulheres, das meninas, começa a assustar muita gente, principalmente dentro das igrejas. E aí começa uma tendência que o catolicismo, nós católicos, fomos esquecendo. Eu digo assim, católico pelo fato de conhecer muitos e dialogar, que foi o crescimento das igrejas de ordem pentecostal, né, que foram fazendo um cenário e atuando onde a gente foi deixando de atuar, né, onde a gente foi deixando de chegar e de escutar, né, bem como os partidos políticos de esquerda, né, mais do que os partidos de direita, que fazem isso, né, na sua estratégia, como fazem, e resistem. Quando há essa, um pouco mais essa mudança, inclusive em educação, que a gente estava vendo um crescimento da procura do interesse pela universidade, torná-la ainda mais acessível pelos seus mecanismos de admissão, sentíamos que as coisas estavam mudando, o centro já deixava de ser centro, aquele que era muito, muito do que já estava dizendo, né? O que o periférico buscava e ainda busca, e começa um estilo muito mais norte-americano, eu diria assim, da sociedade norte-americana, uma sociedade de plenamente consumo, que são os shopping centers, a concentração de cinemas nos shoppings. A gente já via já uma mudança de certo comportamento, né? Mas assim, que viesse então, mas que não perdêssemos essa graça de lutar por aquilo que são de direitos e a gente reconhecer deveres, né, que temos que fazê-lo. E aí quando eu vejo nas últimas décadas, naquilo que a gente podia ter avançado nos últimos 5 anos, parece que a gente regrediu 15, 20, né, numa intolerância absurda.
1: Tá certo, professor. Vamos continuar filosofando aqui. Queria pedir para o senhor assinar a ata.
0: É um prazer.
1: Que está aí. Pertence ao futuro ou ao passado, essa ata. Queria agradecer na operação de áudio, Daniel Alexandre. No stream, Lorena Rocha. Supervisão técnica da rádio, Igor Cabral. Até o próximo Pode Ser Este Ano.

0: 10:28.
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12: A gente ouve Negra Nagô com Célia Sampaio.

A gente ouviu Negra Nagô, música que está no primeiro disco de Célia Sampaio, lançado no ano 2000. Quantas mulheres do reggae você conhece? Célia Sampaio, mais conhecida como a Dama do Reggae, nasceu em 1964 no bairro da Liberdade, em São Luís do Maranhão. É a primeira mulher do Brasil a gravar um disco de reggae. Seu primeiro disco marca sua estreia na carreira solo. A gente ouve agora a música que dá nome ao disco que foi o vencedor do prêmio Universidade FM do estado do Maranhão. Diferente com Célia Sampaio.

A gente ouviu Brilho de Mar África, música que está no disco que Célia Sampaio lançou em 2022. A artista começou na carreira musical aos 20 anos, cantando no bloco afro Akomagu, primeiro bloco afro do Maranhão. Depois ela integrou a banda de reggae chamada Guetos e também fez parte do corpo de baile da companhia Barrica. A gente ouve agora uma composição de Gerude, na voz de Célia Sampaio e Zeca Baleiro. A música se chama Jamaica Brasileira.

A dama do reggae Célia Sampaio canta as mazelas da capital do reggae, São Luís do Maranhão. O reggae é música consciente que reivindica a liberdade do povo negro. A gente ouve Célia Sampaio com Caia na Real.

O reggae chegou no Maranhão por volta dos anos 1970. Era comum, nesta época, no norte do Brasil, sintonizar rádios caribenhas através das ondas curtas. O gênero virou febre e a capital, São Luís, é conhecida no Brasil como a capital do reggae ou a Jamaica brasileira. A gente consegue perceber a importância da música na letra da faixa Ginga, cantada por Célia Sampaio, a dama do reggae.

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1: 10 horas e 40 minutos.
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A gente ouviu Peso da Ilha, música que abre o primeiro EP homônimo de Núbia, lançado no ano de 2021. Núbia Rodrigues começou sua carreira na cena universitária em São Luís do Maranhão em 2016. Logo, passou a se chamar apenas Núbia. Seu primeiro EP tem 5 faixas, foi lançado no Dia da Consciência Negra no ano de 2021 e foi considerado um dos destaques da Festa da Música do Maranhão daquele ano. A gente ouve agora Voo de Renúncia, um reggae com um groove bom para dançar do jeito maranhense.

A gente ouviu Undefined Love com Núbia, um ska inspirado no som de Amy Winehouse. Conseguiu perceber no ska a influência do som feito no reggae diaspórico que a gente ouve no som que vem da Inglaterra? Todo reggae raiz é engajado. Núbia costuma dizer que esse ritmo nos inspira a lutar contra as discriminações, opressões e injustiças sociais. Além do gênero tradicional, Núbia se inspira na música brasileira e nos ritmos latinos. A artista faz um som autêntico com uma pegada massa para dançar do jeito maranhense, que é quebrando agarradinho, como na música Andamento. Escuta só.

gente ouviu Andamento e agora a gente ouve outra faixa do primeiro disco de Núbia. A música dá nome ao disco, lançado no ano de 2024, que se chama Sabores.

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1: 10 horas e 53 minutos.
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3: Hoje estamos no especial do Cuscuz com Cordel, recebendo o cordelista Ismael Gaião. É, um dos seus cordéis assim, que ganhou mais projeção é o seu Longa Tolerância Zero.
4: Comecei a observar os títulos de seu Longa e comecei a ler os livros, os cordéis de seu Longa que o pessoal escrevia. E percebi que eles se preocupavam muito em contar a história do seu Longa. Aí eu tive a ideia de fazer um cordel diferenciado. Eu digo, eu vou fazer um cordel que vai se chamar Seu Longa Tolerância Zero, mas não vou contar a história do seu Longa. Eu vou contar piadas de seu Longa. E eu digo assim, eu vou falar de seu Longa, um cabra muito sincero, que ele não tolera burrice, nem gosta de lero-lero. Tem sempre boas maneiras, mas se perguntam besteiras, sua tolerância é zero. Ao entrar no restaurante, logo depois de sentar, o garçom lhe perguntou, o senhor vai almoçar? O Longa disse, não senhor, chame o padre por favor, vim aqui me confessar. Seu Longa estava deitado na cama sem se mexer. E um amigo idiota perguntou ali bater, o senhor está dormindo? O Longa disse, estou fingindo e treinando para morrer. Longa olhou para o relógio na frente de Gabriela. Quando menos esperava, ouviu a pergunta dela. Longa viu que horas são? Ele disse, não, vi não, olhei para ver a novela. Seu Longa estava pescando quando chegou o viriato. Perguntando, aqui dá peixe? Longa disse, isso é boato. No rio só dá tatu, paca, cutia e teju. Peixe está dentro do mato. Longa trazia da feira, já em ponto de tratar, uma cabeça de porco. Quando ouviu alguém falar, vai levando para comer? Ele só foi responder, vou levando para criar. Longa entrou numa loja lá perto de Itaqui. Tem veneno para rato? Temos o melhor daqui. Vai levá-lo, está barato. Vou não, vou buscar o rato para vir comer aqui. Longa indo ao enterro, encontrou Zeca Passivo. Seu Longa, para onde vai? Pro enterro de Biuivo. E seu Biuivo morreu? Não, isso é engano seu, vão enterrar ele vivo. Jacó estava querendo apostar numa milhar. Vendo Longa numa banca, disse, agora eu vou jogar. E foi gritando dali, Longa, passa bicho aqui, passa assim, pode passar. Na porta do elevador, esperando ele chegar, seu Longa escutou um beijo pro seu lado perguntar, vai subir nesse momento? Não, que meu apartamento vai descer para me pegar. Se encontrar com seu Longa, conversa, mas com cuidado. Pois ele pode ser grosso, mesmo sendo educado. Eu já fiz o meu papel, recitando esse cordel. A vocês, muito obrigado. Obrigado, gente.
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10: Olá, ouvinte das rádios Universitária 99.9 FM e Rádio Paulo Freire, e você que nos acompanha pela transmissão ao vivo no YouTube. Viver com pressão, ansiedade e esgotamento virou regra no mundo moderno. Mas como cuidar da mente indo além dos remédios tradicionais? As práticas integrativas e complementares em saúde, as PICs, surgem como uma resposta poderosa, olhando para o ser humano de forma integral: corpo, mente e emoções. Segundo o Ministério da Saúde, terapias como acupuntura, yoga, meditação, musicoterapia e a terapia comunitária integrativa estão cada vez mais presentes no SUS e provando que o bem-estar pode complementar a medicina convencional. E para entender como essas práticas podem transformar a sua qualidade de vida, o Saúde é o Tema de hoje começa agora, discutindo o papel das práticas integrativas na saúde mental. Esse programa é agora, discutindo o papel das práticas integrativas na saúde mental. Esse programa é produzido pela Rádio Paulo Freire, em parceria com o projeto de extensão Educação e Saúde na Rádio Paulo Freire, coordenado pela professora Sheila Coelho, do Departamento de Enfermagem. Eu sou Maria Clara Fernandes, estudante de jornalismo da UFPE. E convido você para participar desta conversa ao vivo aqui no YouTube. Envie sua pergunta e interaja com a gente. Nesta edição do Saúde é o Tema, sobre as práticas integrativas no cuidado à saúde mental, vamos conversar com um enfermeiro formado pela Universidade Católica de Pernambuco, que é especialista em práticas integrativas e complementares em saúde pela Escola de Medicina Chinesa, atuando hoje na UFPE como professor substituto do Departamento de Enfermagem na área de saúde mental. Pablo Henrique Araújo, seja muito bem-vindo, Pablo.
11: Obrigado pelo convite. Fico muito feliz que esse tema seja abordado aqui na rádio.
10: Eu lembro que você, ouvinte, pode mandar sua pergunta pela nossa transmissão no YouTube, no canal da Rádio Paulo Freire e também pelo WhatsApp da rádio, 81-2126-3177. Repetindo, 81-2126-3177. Pablo, para começar, o que são as práticas integrativas e qual é a proposta delas no cuidado com o paciente?
11: Então, as práticas integrativas e complementares de saúde são técnicas que trazem uma perspectiva de uma nova abordagem, de uma perspectiva de olhar o usuário, o paciente, de forma integral, como o nome fala, né? De forma holística, visando questões fisiológicas, emocionais, psicológicas, da gente olhar o paciente como um todo, como ele deve ser visto, assim como preconiza o Ministério da Saúde, né?
10: Então, a gente pode dizer que o objetivo do olhar integral não é ignorar o sintoma, mas entender o sintoma dentro de um contexto maior?
11: Isso, a gente precisa ver de que lugar, né? Porque as patologias, elas existem. Mas como é que ela chega naquele paciente, naquela pessoa, né? A gente olhar o indivíduo como ele é. E de formas multifacetadas, né? Ou seja, uma ansiedade. A ansiedade, ela não chega para todo mundo de toda forma, né? Então, a gente precisa olhar individualmente aquele indivíduo. E as práticas integrativas, elas têm essa perspectiva de olhar aquele ser de forma individual, completa, em todas as suas facetas cotidianas, entende?
10: Nesse sentido, as práticas integrativas, elas buscam entender a relação entre os diferentes aspectos da vida do paciente, como corpo, mente, emoções, sono, alimentação, contexto social, na hora de pensar no cuidado, Pablo.
11: Isso. As práticas integrativas são um conjunto de práticas. Então, o SUS, por exemplo, ele reconhece 29 práticas integrativas. Então, as práticas integrativas, ela tem as suas particularidades, né? A gente não consegue colocar todas as práticas integrativas em única caixa. Mas, de forma geral, as práticas integrativas, ela tem esse olhar, de olhar todos os aspectos do ser humano, né? Então, vai ter a alimentação, questões mais fisiológicas, questões mais emocionais, questões mais psicológicas, e aí a gente vai entender a necessidade daquele usuário e ver qual é a prática integrativa que se encaixa melhor naquele indivíduo. Agora, o princípio de todas as práticas integrativas é olhar o indivíduo como um todo, não ver apenas a queixa principal dele, mas olhar de forma ampla, para a gente entender o que é que levou ele a estar naquela condição.
10: Perfeito. Quando uma pessoa utiliza um medicamento para controlar um sintoma, isso significa necessariamente que a causa daquele problema está sendo tratada? E quais são as diferenças entre controlar um sintoma e investigar as causas?

0: e o contexto que podem estar por trás daquele sintoma.
1: Vê só. É, quando a gente trabalha com práticas integrativas, a gente vê o indivíduo como um todo. Então, quando existe um sintoma, e aí ele precisa ser e tem uma manifestação clínica sobre aquilo, e aí é prescrito uma medicação, um tratamento, ele precisa ser seguido.
0: Uhum.
1: Mas também é importante a gente entender de onde veio, né, esse sintoma. Então, são dois pontos. A gente tem a questão aguda, né, ali, emergencial, agora, que precisa ser levada em consideração, mas também tem todo o processo que levou aquele usuário a chegar naquela condição, que precisa também ser investigado, né? Então, precisa, sim, das duas coisas. Trabalhar o agora, mas também entender todo o processo. Com as práticas integrativas, a gente não tem a visão de substituir a terapia convencional, né? Então, se ele está sendo acompanhado por um profissional de saúde, seja ele médico, enfermeiro, dentista, e tem um tratamento prescrito, ele vai seguir aquele tratamento. A ideia da prática integrativa não é substituir, é complementar, é integrar. Por isso que é prática integrativa e não prática alternativa. A gente precisa ter cuidado quando a gente trabalha com práticas integrativas. O termo alternativo, ele dá uma ideia de substituição, uhum, né? Ou é um ou é outro. E a gente não trabalha nessa perspectiva. A gente trabalha na perspectiva de integrar o cuidado. Então, quer dizer, a gente tem um usuário que tem um diagnóstico, tem um tratamento a ser seguido, e aí ele vai também optar por trabalhar com uma prática integrativa, complementando esse cuidado, integrando esse cuidado. Então, a gente vai associar as coisas. Ele vai tomar a medicação conforme aquele profissional de saúde prescreveu e também vai ser acompanhado com uma prática integrativa que mais atende a necessidade dele naquele momento.
0: Então, ele caminha junto,
1: caminha,
0: né,
1: junto.
0: Pablo? Perfeito. E quais são as práticas integrativas mais comuns no tratamento da saúde mental hoje? E como elas funcionam, Pablo?
1: Então, como a gente falou anteriormente, o SUS, ele oferece 29 práticas integrativas, perdão. Dessas 29, elas não necessariamente precisam ser distribuídas nos serviços, né? Porque depende da formação do profissional.
0: Uhum.
1: Né? Na perspectiva da saúde mental, existem algumas práticas integrativas que vão trabalhar melhor. Isso não quer dizer que as outras não trabalhariam. A gente precisa ter esse cuidado, né? Como eu falei, as práticas, elas são múltiplas, elas são diversas. Então, quando a gente recomenda para aquele usuário aquela prática integrativa, não quer dizer que uma outra não também pudesse fazer ou atender aquela necessidade.
0: Uhum.
1: Mas é pelos princípios daquela prática, ou como ela vai atingir, ou como aquele usuário também se permite receber aquela prática. Por exemplo, a prática de acupuntura, que é com agulhas. Tem usuário que não se sente à vontade em receber agulhas. Então, é claro que eu não vou prescrever acupuntura para aquele usuário. Então, só para a gente entender essa questão, na forma de prescrever as práticas integrativas.
0: E qual a finalidade da acupuntura, por exemplo?
1: A acupuntura é uma prática integrativa, talvez, das práticas integrativas a mais famosa,
0: uhum,
1: e a melhor aceita pela sociedade. Como eu falei, é uma técnica de agulhamento, né? Então, ela trabalha com agulhas, a agulha de acupuntura, e é um tratamento sistêmico, então a gente consegue trabalhar todo o indivíduo de forma com as manifestações fisiológicas, emocionais. A acupuntura vem da medicina chinesa, então a linha que se segue para o tratamento é a medicina chinesa, então tem todo esse princípio. E aí a gente pode trabalhar as manifestações físicas, emocionais.
0: Essa seria mais comum, então, a acupuntura?
1: Essa seria mais popular.
0: Popular.
1: Mas a gente tem, para além da acupuntura, a gente tem a aromaterapia, que são os óleos essenciais, que a gente consegue encontrar hoje facilmente em shoppings, em lojas que vendem aromas. E aí a finalidade é você sentir o aroma daquele óleo essencial, que é extraído de plantas, de flores, de especiarias, com a finalidade de trabalhar, através do aroma, os sintomas que aquela erva, aquela especiaria se propõe. Então, é muito popular, por exemplo, o óleo essencial de lavanda para a ansiedade, para a depressão, para questões emocionais, né, na saúde mental.
0: Interessante.
1: E isso vem com conhecimento ancestral, né? A gente já trabalhava as plantas medicinais, que a gente também fala sobre a fitoterapia. Então, vem muito desse conhecimento,
0: essa,
1: né?
0: Essa seria como, a fitoterapia?
1: A fitoterapia não só chá, mas é mais popular o chá. Quando a gente ferve um chá e aí com a planta medicinal, por exemplo, é, chá de camomila para acalmar. A gente fala muito isso, né? Ah, toma um chazinho de camomila, toma um chazinho de não sei o quê. É, e o chazinho não diminuindo, né? Os chás, eles têm potencialidades incríveis. Mas é, a finalidade seria da gente tomar essa substância e ingerir aquele chá como uma forma de estar ingerindo uma medicação, né? Porque o chá, ele tem princípio ativo, ele tem substâncias que vão fisiologicamente interagir no seu corpo, fazer a terapêutica que a gente pretende, né?
0: Maravilha. A gente recebeu um comentário no YouTube de Adriana Souza, que diz: tema bastante necessário e importante para nós que vivemos nessa correria do dia a dia. Parabéns pela escolha do tema e profissional para falar sobre o tema. Obrigada pela audiência, Adriana. Muito obrigada. Ô, Pablo, as práticas integrativas, elas são voltadas apenas para pessoas que possuem algum problema de saúde ou também podem ser utilizadas na promoção do bem-estar e da saúde de qualquer pessoa?
1: Então, as práticas integrativas, ela está dentro do arcabouço do SUS, né? E o SUS, como princípio, ele trabalha como promoção, prevenção, tratamento, reabilitação. Então, as práticas integrativas também seguem essa linha. Então, a gente pode optar a prática integrativa para fazer um tratamento, caso for necessário, mas também como forma de prevenção e promoção à saúde. Então, a gente, antes de adoecer, a gente também pode pensar nas práticas integrativas como uma forma de autocuidado, como uma forma de prevenção e promoção à saúde.
0: Perfeito. Pablo, como é que você percebe o entendimento do senso comum sobre essas práticas integrativas hoje? Ainda existe muita confusão sobre o que elas realmente são?
1: Então, é importante que os profissionais de saúde, eles coloquem dentro do seu cotidiano, do atendimento, do contato com o paciente, a fala das práticas integrativas. E também ouvir os saberes que aquele usuário entende sobre sua saúde, né? Porque a saúde, por mais que seja conduzida por um profissional de saúde, ela vai ser efetivamente feita pelo paciente, porque a gente prescreve um cuidado, mas quem vai fazer é ele na sua residência, quando ele está no seu cotidiano. Então, precisa dessa parceria. Então, um apelo que a gente faz das práticas integrativas é trazer a discussão das práticas integrativas para dentro do consultório, para dentro da clínica, porque aí a gente vai conseguir fazer com que essas práticas, elas sejam entendidas da forma que são. Então, a gente precisa levar a discussão, né, sobre esse tema.
0: Acho que até para outros lugares também, né?
1: Sim.
0: Fora do ambiente médico.
1: Exato.
0: Acho que a gente precisa levar esse debate, né, Pablo? E o que é que leva uma pessoa a procurar uma prática integrativa? Quais são as principais queixas ou as necessidades que levam essas pessoas a esse tipo de cuidado?
1: Então, ultimamente, não só nas práticas integrativas, mas a sociedade em si tem uma demanda de saúde mental muito grande.
0: Uhum.
1: Então, no geral, as demandas de saúde mental, elas têm crescido muito à procura das práticas integrativas. Para além disso, questões ortopédicas, né? A fisioterapia é uma linha da medicina convencional que trabalha muito com reabilitação com acupuntura, com ventosa, com massagens para esses pacientes que têm uma condição de ortopedia, enfim, musculoesquelética comprometida. E aí tem popularizado, através de uma condição no joelho, por exemplo, ele conhece a acupuntura e aí começa a se interessar e aí começa a entender que poderia ser uma possibilidade ou ele tem uma resposta boa e aí começa a procurar outras condições. Mas eu acho que esses dois campos são os campos campeões na procura dessas práticas.
0: Entendi. E como é que a ansiedade, o estresse e os problemas relacionados ao sono, por exemplo, eles podem ser trabalhados com essas práticas?
1: Então, seria no mundo ideal de forma preventiva, né? Antes da gente manifestar esses sintomas. De forma de autocuidado, né? A gente se olhar como uma pessoa que precisa ser cuidada. Então, seria nesse sentido. Mas quando esses sintomas eles já existem, existem algumas práticas integrativas e nem toda ela precisa de uma prescrição, orientação, até porque a gente está falando de promoção à saúde, por exemplo, a meditação. Eu não preciso ter uma prescrição de profissional de saúde para meditar. Eu preciso simplesmente entender como funciona a meditação, ser guiado e orientado para fazer corretamente. Mas não precisa de uma prescrição.
0: Acho que muitas dessas práticas não precisam, né? Por exemplo, a fitoterapia, como você falou, um chá de camomila, um chá de
1: A gente precisa ter cuidado, porque existem contraindicações. Principalmente quando tem algumas substâncias envolvidas, que não é o caso da meditação. E por que eu destaquei principalmente a meditação? Porque eu acho que dentre as práticas integrativas, ela é a que precisa de você. Está ali presente naquele momento e aí não tem uma contraindicação.
0: Uhum.
1: Né? Existem pessoas que vão ter facilidade para fazer a técnica da meditação e pessoas que têm talvez uma dificuldade. Mas eu acho que para a meditação a gente precisa insistir. Porque quando a gente vai meditar, a gente não precisa. É, muita gente fala que precisa não pensar em nada. Mas como é que a gente não pensa em nada? E principalmente se você quer tratar a ansiedade, que são pensamentos acelerados, etc. Então, eu acho que não é por aí. Eu acho que você precisa se perceber. Então, eu acho que quando a gente vai pensar em meditar, é a gente sentar, ou enfim, estar em repouso, e trabalhar seus pensamentos. Então, é claro que vai vir um pensamento de uma preocupação. Mas quando você perceber que está nesse pensamento, você se policiar. Então, é esse exercício de você respirar, perceber sua respiração e respeitar que, às vezes, um pensamento que não é para aquele momento vai chegar. Mas que você vai entender isso, vai se reconectar com a sua meditação e vai deixar esse pensamento sair. Então, é esse exercício constante de trabalhar esse pensamento. Não simplesmente não pensar em nada, que é muito difícil você dizer, pense em nada. Morri,
0: é, né? Acho que a maioria das pessoas não sabe disso,
1: não
0: na verdade,
1: é
0: né? Pensa
1: caminho.
0: Que a meditação é isso, de não pensar. Acho que começa desse jeito mesmo, você perceber que você está pensando em muita coisa e quanto mais você pratica isso...
1: Você vai se policiando e vai controlando e vai aprendendo, né?
0: Aprendendo.
1: Aprendendo a...
0: Se distanciar desses pensamentos, né? Isso, perfeito, Pablo. E quais são as práticas integrativas mais procuradas hoje? Você comentou algumas, falou da acupuntura, falou da meditação também, né? Falou... da ventosa. Quais são outras mais procuradas?
1: Então, a gente tem esse apoio da mídia, né? Quando um famoso, ele diz que fez uma técnica específica, essa fica muito popular. Por exemplo, a ventosa ficou muito popular nas Olimpíadas, né? Que o nadador fez, apareceu com as ronchas e ficou, que roncha é aquela naquele nadador? Enfim, aí era a ventosa terapia. Então, facilita muito quando a gente tem essa publicação em grande massa nas redes sociais. Mas, além da aromaterapia, a acupuntura, o reiki tem crescido muito, a procura, e a dar a oportunidade das pessoas conhecerem, né? Técnicas de massagens, de alongamento também têm sido muito populares e têm tido a adesão do público, né? Então, acredito que sejam essas as mais conhecidas.
0: Massa. E para você que chegou agora, o Saúde é o tema de hoje, fala sobre as práticas integrativas no cuidado da saúde mental. E recebemos o enfermeiro Pablo Henrique Araújo. Mande sua pergunta e interaja com a gente. Pablo, existe uma avaliação do paciente antes da indicação de uma prática integrativa? Como é que isso funciona?
1: Então, essa chegada do usuário pode vir de duas formas. Ele pode vir através de uma solicitação do profissional de saúde que acompanha ele, por exemplo. Ele pode vir encaminhado por um médico, por um enfermeiro, por um fisioterapeuta, para o terapeuta integrativo. Ou ele pode vir direto do terapeuta integrativo. Quando ele vem de um encaminhamento, ele vai vindo com um propósito. Então, no geral, quando defende um encaminhamento, aquele profissional vai dizer o porquê que está prescrevendo ele aquele tratamento. Seja por qualquer condição que seja. E aí o terapeuta vai pegar esse encaminhamento e vai entender com aquele usuário qual é a situação. Quando ele vem direto pra gente, aí precisa de uma avaliação. Nos dois casos, precisa de uma avaliação. Só estou dizendo os caminhos que ele pode vir. De toda forma, sendo com encaminhamento ou não, a gente precisa entender qual é a situação de saúde daquele indivíduo, fazer uma avaliação integral, vendo questões fisiológicas, emocionais, psicológicas, sociais, que também fazem parte desse arcabouço da integralidade do ser. E aí, a partir daí, entender qual é a prática integrativa que se adapta para aquele processo. Também levar em consideração que o profissional integrativo, ele não vai dominar todas as práticas integrativas. Então, ele vai ofertar aquilo que ele domina dentro daquilo que o paciente precisa. E aí, a partir daí, fazer o tratamento.
0: Perfeito. Então, existe uma prática indicada para cada situação, né? Dependendo da necessidade de cada pessoa.
1: Não é uma receita de bolo. Tipo, eu tenho isso, eu vou tratar com isso. As práticas integrativas, cada prática integrativa é um mundo. Cada prática integrativa consegue trabalhar muitos aspectos. Agora, toda prática integrativa, ela vai ter uma limitação, né? E aí a gente vai entender isso e vai trabalhar com outras coisas. Por exemplo, uma prática integrativa que trabalha especificamente

0: outras práticas que existem no SUS, por exemplo, acupuntura, homeopatia, fitoterapia, o reiki, a yoga. Qual é a indicação de cada prática dessa e como é que elas funcionam?
1: Então, como eu falei, a gente precisa de uma avaliação. Então, a gente não consegue chegar e dizer, olha, o reiki é indicado só para isso. Não, ele é indicado para N coisas, entende? Então, por exemplo, na perspectiva da saúde mental, o reiki é muito indicado. Aí a gente pode citar o reiki, a aromaterapia, os florais de Bach, o yoga, a meditação. Então, a gente pode nichar em grupos, né? Por exemplo, aquelas práticas integrativas que são mais eficazes para a saúde mental. Mas a gente precisa ter cuidado no seguinte, qual é a condição de saúde mental? Então, acho que a gente pode fazer o caminho inverso, da gente entender quem é o usuário, qual é o desfecho daquela situação, uhum. como ele chegou para a gente, do que simplesmente categorizar as práticas integrativas em como se fosse receita de bolo, né? Tipo, isso serve para isso, aquilo serve para aquilo, e não é muito nesse sentido, porque para cada prática é um mundo, então ela consegue ter uma versatilidade para várias situações. Então, é melhor a gente fazer o conhecimento inverso. A gente entender aquele indivíduo e ver qual é a prática integrativa melhor para aquele caso.
0: Também tem a questão da adaptabilidade, da questão do gostar, né, daquele paciente com aquela prática, né?
1: Tem usuários que não se sentem à vontade em receber toque, uhum. por N fatores. Então, eu não vou prescrever para ele massagem, né? Então, existem essas limitações do usuário. E também existem as limitações do terapeuta.
0: Sim.
1: Se eu não sou massoterapeuta, eu não vou fazer massagem, eu não vou fazer Perfeito. Técnica de toque. Então, a gente precisa ter essa criticidade.
0: E quais são os outros fatores levados em consideração pelo profissional antes de indicar uma prática, Pablo?
1: Então, a gente precisa ver a condição de saúde dele, uhum. né? Ver o que ele tem. Principalmente quando eu falei que existem práticas que têm contraindicação.
0: Sim.
1: Né? Principalmente quando a gente fala de práticas que a gente vai respirar ou ingerir ou ter contato com a gente, né? Então, a gente precisa ter esse cuidado. Então, entender quem é aquele usuário. Como ele chegou pra gente, qual é a condição de saúde dele, onde ele mora, o que ele faz, o que ele vive. O que ele está disposto a receber. Né? Porque isso também influencia muito de como ele recebe, né? Qualquer tratamento, seja ele integrativo ou não.
0: Verdade. E quais são os profissionais de saúde que podem atuar com as práticas integrativas?
1: Então, a legislação para o exercício profissional, ele vai através do conselho profissional de cada profissão. Né? Mas, no geral, existem práticas integrativas que pode haver a formação de forma livre, né? Em cursos livres. Por exemplo, o caso do reiki. O reiki, você pode ser reikiano e fazer um curso livre de reiki, sendo você de qualquer área da saúde, né? E existem outras práticas integrativas que precisam de conhecimento prévio. Por exemplo, a acupuntura. Para ser uma acupunturista, você precisa ter um requisito de disciplinas, né? Como, por exemplo, anatomia, fisiologia, etc. Então, precisa de um conhecimento uhum. mais amplo. Então, precisaria ser uma forma de formação ou especialização. Mas, como o caso do reiki, não. Poderia ser um curso livre, que você estaria mais... teria uma formação mais rápida. E aí tem que ter um cuidado. Formação mais rápida não descredibiliza aquela técnica. Muito pelo contrário. É só uma... Porque ela se torna mais simples de ser aprendida. E aí ele consegue fazer essa formação de forma mais rápida. Mas tem toda uma responsabilidade daquele terapeuta para executar aquela prática. Então, não é porque é rápido que é menos eficaz, uhum. ou porque é rápido ou porque tem menos credibilidade. É só a complexidade daquela terapia, sabe? Então, é importante a gente frisar isso.
0: Entendi. E qual é o papel do enfermeiro nas práticas integrativas, Pablo?
1: Então, de forma geral, o enfermeiro a enfermagem é a ciência do cuidado. Então, o enfermeiro, ele é formado para visar o cuidado daquele usuário. E as práticas integrativas, elas flertam muito com o cuidado, né? Porque as práticas integrativas, ela é uma abordagem de cuidado. Então, o enfermeiro, quando especialista em práticas integrativas ou formado em uma prática integrativa, ele vai integrar o papel dele de cuidado. Então, enquanto enfermeiro, diz que trabalha com saúde mental, que trabalha com atenção primária, a todo momento eu trago meu conhecimento enquanto enfermeiro para as práticas integrativas. Então, quando eu vou fazer uma sangria. Sangria é uma técnica de práticas integrativas que trabalha com

0: com lancetas, que as pessoas fazem HGT para ver glicose, sim, furando o dedo. A gente faz a sangria como forma de tirar a tensão ali de, uhum, com sangramento. Não é a forma de tirar sangue como a gente vai lá e fazer uma coleta para exame. Mas são em pontos específicos para tirar sangue, extrair sangue de uma determinada região. É excelente para questões de dor, por exemplo. Agora, claro, precisa de avaliação e etc. Então, é claro que eu sei utilizar a lanceta por ser enfermeiro, né, na graduação. E aí eu tenho toda uma questão. Então, é claro que quando você tem uma formação de base, vai facilitar na tua abordagem, nos teus conhecimentos prévios, questões de biossegurança, de descarte, porque é um pérfuro cortante. Então, não é aconselhado você em casa comprar uma lanceta na farmácia e fazer sangria. Porque precisa ter uma técnica, tem que ter o conhecimento da técnica, tem que saber a forma de descarte, porque não se joga agulha nos lixos comuns de casa, então tem que ter toda uma responsabilidade sanitária.
1: Perfeito. E, Pablo, como é que as práticas integrativas, elas contribuem para o cuidado da saúde mental?
0: Então, as práticas integrativas, elas vêm como uma abordagem complementar. Então, a gente tem uma prescrição convencional de psicoterapias e psicofármacos, ou seja, medicações e terapias, e que precisa ser levada em consideração. E as práticas integrativas, elas podem ser uma forma de autocuidado, uma forma de intensificar essas práticas que você já tem colocado no seu dia a dia, né, como a psicoterapia, como as medicações. Então, as práticas integrativas, elas vêm para integrar esse cuidado,
1: sim,
0: né, de forma mais contínua, de forma mais individual, autônoma.
1: E as PICs, elas podem ser utilizadas sozinhas ou mais indicado é que elas façam parte de um plano de cuidado mais amplo?
0: Entenda. A ideia das PICs não é substituir. Então, a gente não trabalha nessa questão da substituição. Então, se você está num tratamento convencional, ocidental, a gente precisa levar em consideração esse tratamento. Então, a gente não vai indicar a substituição. A gente vai integrar, a gente vai indicar a integração.
1: Sim.
0: Então, se ele já está sendo acompanhado, ele precisa continuar sendo acompanhado e ele pode integrar uma prática integrativa. Agora, isso não impede que ele queira, por sua conta, fazer uso só das práticas integrativas. Agora, também precisa da responsabilidade do terapeuta entender que, se a condição de saúde que aquele usuário ele se encontra hoje, só as práticas integrativas dá conta da demanda daquele usuário. Então, também vai na criticidade do terapeuta dizer, olha, você pode sim trabalhar uma prática integrativa X, mas também é indicado que você procure o profissional de saúde, médico, especialista em tal área, para que você também seja tratado com ele. Então
1: é possível falar de cura só usando as PICs?
0: Aí a gente precisa entender quem é esse usuário, por que, uhum, que ele chegou até mim, qual é a condição dele. Entenda, a gente não vai vender a ideia de que as práticas integrativas é a cura. Porque se você não fizer uso do seu antibiótico corretamente, ele também não vai te curar. Então, a gente precisa ter essa criticidade. Veja, o antibiótico, ele vai curar aquela bactéria? Sim, a depender de quem está usando e quem está sendo prescrito. A mesma coisa é o raciocínio das práticas integrativas. A gente consegue ter resultados positivos? Conseguem. Existem excelentes artigos científicos publicados em revistas que têm excelentes impactos científicos que reconhecem as práticas integrativas como um potencial definidor daquele tratamento. Mas a gente precisa ter responsabilidade, né? Então, a gente precisa investir mais em pesquisa, a gente precisa investir mais na formação desses terapeutas para a gente ter responsabilidade para chegar numa definição como essa.
1: E existem práticas ou produtos naturais que podem interagir com medicamentos ou trazer riscos?
0: Então, as práticas, elas têm algumas contraindicações, né? Então, existem algumas substâncias que vão, por exemplo, se contrapor a hipertensos, ou a gestantes, ou a criança, por conta da sensibilidade, né? Então, a gente precisa ter o cuidado quando a gente vai fazer uso de substâncias naturais, né? Porque não é que seja natural que não tenha contraindicação.
1: Uhum.
0: Existem as contraindicações e a gente precisa entender as sensibilidades pessoais de cada indivíduo, né?
1: Perfeito. E, Pablo, hoje já existem pesquisas científicas que conseguem esclarecer sobre a eficácia das práticas integrativas no cuidado da saúde mental?
0: Então, a gente tem várias pesquisas científicas. Agora, não são suficientes. Na área da saúde, de forma geral, as pesquisas ainda elas precisam avançar. E isso é uma formação contínua. As pesquisas elas são contínuas, inclusive a gente precisa de mais pesquisas nas práticas integrativas, não porque elas ainda são diminuídas ou elas são descredibilizadas, mas porque a saúde ela muda a todo momento. Então, a gente, às vezes, tem uma pesquisa que trabalhou uma situação específica, por exemplo. Tem uma pesquisa bem legal que trabalhou musicoterapia para doadores de sangue. Então, aí mostrou-se eficaz, etc. Mas foi visto para aquele contexto da doação de sangue.
1: Sim.
0: Mas a gente precisa de mais pesquisas para musicoterapia, que é uma prática integrativa tão boa, tão acessível. Então, a gente precisa trabalhar, por exemplo, musicoterapia para outros desfechos. O que são os desfechos? Idosos, adultos, mulheres, crianças, situação mental, pós-operatório. Então, quando a gente fala desfecho, é isso. A gente precisa entender que as práticas integrativas, elas podem ser múltiplas.
1: Ampliar,
0: isso acontece,
1: né,
0: de forma na medicina tradicional também, né? Por exemplo, a odontologia. Existia um protocolo, por exemplo, da ortodontia. Colocar aparelho. Esse protocolo não se atualiza, não? Se atualiza. Eu coloquei aparelho quando era adolescente.
1: Hoje,
0: é claro, se eu fosse
1: coisa.
0: Fazer uma avaliação, não é a mesma coisa.
1: Com certeza.
0: Então, essa criticidade também se serve para as práticas integrativas. Né? Então, a gente precisa chamar a população para entender que a saúde ela é mútua. Ela se renova a cada momento. E com as práticas integrativas também.
1: Maravilha. Inclusive, Pablo, essas práticas, elas podem ajudar a pessoa a até aprender técnicas, por exemplo, né? Para conseguir relaxar, para conseguir dormir, não é?
0: Autonomia. As práticas integrativas trabalham muito a autonomia, o autocuidado, que é isso. Você cuidar de si. Vê que coisa bonita. Você ter o poder de cuidar de si mesmo. Isso é revolucionário,
1: incrível,
0: né? Isso é muito incrível. Então, é nessa perspectiva que as práticas integrativas, elas conseguem chegar. Né? Imagine você que tem uma ansiedade ou alguma condição de saúde mental e você ter o poder de ter conhecimento de alguma técnica que pode te atender naquele momento.
1: E mudar
0: de crise,
1: sua vida, né?
0: Ter uma condição de promoção à saúde, né? Então, isso é
1: total,
0: muito incrível.
1: Inclusive, a meditação, por exemplo, é uma
0: a
1: aula
0: meditação
1: até
0: é uma
1: da própria respiração, né?
0: Exato. A meditação é uma ferramenta incrível, acessível, que você pode ter conhecimento e utilizar isso para benefício próprio.
1: Maravilha. E que práticas já possuem evidências mais consolidadas dos benefícios, Pablo?
0: Então, é importante essa pergunta porque depende do desfecho, depende de para que público. Né? A gente deu o exemplo da Chantala, que tem evidências científicas para o cuidado da criança. A gente deu a da acupuntura, por exemplo, que tem respostas excelentes para questões ortopédicas. A aromaterapia, por exemplo, para questões emocionais, como o reiki também para questões da saúde mental, né? Florais de Bach. Então, existem essas evidências. Agora, a gente precisa, mais uma vez, entender que existem as particularidades das práticas e a particularidade do indivíduo. Então, a gente não consegue, assim como qualquer área da saúde, generalizar o cuidado.
1: Uhum.
0: A gente tem que ter muito cuidado nessa generalização, sabe?
1: Olhar para o paciente.
0: Olhar para o paciente de forma inteira.
1: Perfeito. As práticas integrativas, elas podem ser utilizadas como forma de prevenção e promoção da saúde mental?
0: Sim. As práticas integrativas, elas podem e devem ser utilizadas como forma de promoção à saúde, né? É muito mais saudável você pensar em prevenir um agravo do que deixar ele acontecer e a partir daí tratar. Quando a gente já está nesse processo de precisar tratar, é importante buscar um profissional de saúde e tratar o que você tem. Mas é importante você criar o hábito de promover a sua saúde, quer dizer, você se olha antes de acontecer qualquer agravo, né? De prevenir esses agravos. Então, as práticas integrativas são excelentes ferramentas para fazer essa promoção à saúde, né? A meditação, você não precisa ter crises ou alguma condição de saúde mental para ser adepto à meditação. Você pode meditar hoje, né? Você pode meditar agora, então.
1: Pois é. Inclusive, muitas pessoas têm essa dificuldade. A gente falou um pouquinho mais cedo sobre isso, mas essa dificuldade de parar de pensar, principalmente no início, né, dessas práticas de meditação. Como
0: e tudo
1: é que
0: bem,
1: faz?
0: Né?
1: E tudo bem, como é que é? Como é que a gente pode até ajudar essas pessoas, assim, nesse sentido?
0: Então, eu acho que a gente precisa se respeitar, sobretudo, né? Entender seus limites. e entender seus processos. Veja, você vai começar a meditar hoje. Aí você já vai querer ter o nível de meditação daquela pessoa que te ensinou a meditar, de uma pessoa que medita há anos, do seu professor de meditação, daquela pessoa que lhe convidou para meditar numa roda de amigos e já medita há anos. Você precisa se entender. Isso
1: é mais, um retrato social dessa sociedade que a gente vive, da seleção,
0: e é claro que a gente,
1: né,
0: quer muito. Poxa, que massa, fulano medita e ele tem uma resposta positiva, eu também quero. E aí eu quero chegar lá. Mas existe um caminho para chegar lá. Então, eu acho que a principal dica é você se perceber. É você entender seu processo. E entender que talvez seu caminho seja diferente para chegar naquele estado de meditação, né? E eu acho que a dica de Deus mais cedo, eu posso repetir, é fantástico para você começar. De você perceber seus pensamentos. Quando você vai meditar, a ideia da meditação não é você parar de pensar. É você
1: controlar
0: esses pensamentos. Então, você vai, de fato, iniciar, tentar pensar em nada. Como? Você vai se perceber. E aí, como é que você vai se perceber? No momento de respiração, você pode começar a pensar, a focar na sua respiração. Então, uma dica é você começar a ouvir a sua respiração, a sentir a sua respiração e se concentrar na respiração. Então, quando você começa a colocar a sua concentração na respiração, é um pontapé inicial. Isso quer dizer que os pensamentos vão sumir da sua cabeça? Não, provavelmente eles vão voltar.
1: Uhum.
0: Mas aí, qual é a dica? É você perceber que eles voltaram, reconhecer isso e liberar esse pensamento novo. E vai voltar para onde? Para o início.
1: Pra respiração.
0: Que é voltar a pensar na respiração.
1: Maravilha.
0: Então, é esse exercício contínuo. E aí, quando você vê, você tá ali meia hora meditando. E aí, isso aí, com exercício, vai ao aperfeiçoamento.
1: Maravilha. E, Pablo, existe uma quantidade ou frequência recomendada para a realização dessas práticas?
0: Então, mais uma vez, a gente volta para o indivíduo. Quem vai me dizer
1: depende,
0: isso vai ser,
1: né,
0: o indivíduo. Vai depender da demanda que ele tem, da prática que a gente tem. Então, tem prática que vai ser semanal. Por exemplo, ventosa. Ventosa ficou muito popular. Ventosa tem um tempo mínimo de ventosa. De deixar lá os copinhos de ventosa no indivíduo. Tem uma frequência. A ventosa, ela precisa ser pelo menos uma vez semana. Não dá para ser mais que isso, né? Porque senão acaba a gente lesionando aquele tecido.
1: Sim.
0: E o tempo. A gente não consegue deixar um copo de ventosa fazendo aquela sucção 30 minutos, 40 minutos, uma hora. Porque a sessão de massagem dura uma hora. Mas não pode ser uma hora com aquele copinho ali, sabe?
1: Uhum.
0: Então, a gente precisa ter responsabilidade na técnica que você está oferecendo, né? Então, a gente precisa ter essa criticidade.
1: E hoje a gente tem uma quantidade boa de profissional da saúde, Pablo, aplicando essas práticas ou indicando?
0: Olha, a gente não tem um quantitativo. Existem vários profissionais bons na rede da saúde que oferecem essas práticas. O que a gente precisa chamar a atenção é na rede de saúde, né? Na oferta, no investimento de contratação desses profissionais, por exemplo. Não existe, já existiu na prefeitura de Goiânia, para a contratação de terapeutas integrativos. Mas a prefeitura do Recife, Olinda, Paulista, não abriu concurso. A Secretaria Estadual de Pernambuco não abriu concurso.
1: Talvez
0: para...
1: Talvez então falte um incentivo público, né? Isso.
0: Credenciar o profissional terapeuta. Então, até para a universidade, né? De abrir espaço para profissionais de práticas integrativas para ser contratados e atuar na área que ele é especialista.
1: Importante.
0: No geral, eu percebo que os serviços, eles aproveitam aquele profissional que tem uma formação, como eu, por exemplo, sou enfermeiro e especialista em práticas integrativas. Para eu chegar a atuar nessa área, eu precisaria prestar concurso para enfermagem e aí ser aproveitado na política de práticas integrativas ou na situação. Não tem hoje um olhar na política da saúde de dar preferência à especialidade nessa área, como é em outras áreas, por exemplo. É o enfermeiro obstetra.
1: Uhum.
0: Abre concurso para a seleção de um enfermeiro que é especialista em obstetrícia, para atuar como enfermeiro obstetra em maternidade, etc. Mas, para atuar nas práticas integrativas, ainda não existe esse incentivo, sabe? E isso acaba fragilizando bons profissionais de estar atuando no SUS, por exemplo.
1: Por que tu acha que isso acontece, Pablo?
0: Eu acho que isso é muito no contexto social que a gente vive, né? Então, a credibilidade das práticas integrativas na universidade, nas pesquisas, nessas entidades que, de fato, podem fazer essa gestão, né? Então, os distritos sanitários, as prefeituras, elas credibilizarem as práticas integrativas como uma abordagem integrativa à saúde para conseguir enxergar a necessidade de profissionais para atuar nessas áreas.
1: Será que isso vem muito também do que é senso comum para a sociedade em relação às práticas integrativas? Como as pessoas observam isso? Tem toda a questão dos mitos, da desinformação, né? Pablo, tu pode contar um pouquinho sobre isso?
0: Eu acho que isso são desafios. Outras profissões também passaram por isso, né? Sim. A gente vê que a psicologia anteriormente era vista como pseudociência. Era vista como algo que não tinha credibilidade. E hoje, a gente não consegue ver a sociedade sem psicólogos. Sem pessoas que trabalhem com a saúde mental de forma respeitosa.
1: Verdade.
0: Né? Então, acho que são desafios que a gente precisa desmistificar. E como é que a gente faz isso? Em espaços como esse, por exemplo, que a gente discute as práticas integrativas como elas são, com responsabilidade, com embasamento científico, porque é uma ciência e precisa estar cada vez mais dentro desses espaços, como na universidade, por exemplo. Então, a gente precisa desses espaços para poder chegar ao público que essas práticas elas são eficazes, né?
1: E quais são os principais mitos ou mentiras que circulam sobre essas práticas, que devem ser combatidos?
0: Então, existe uma tentativa, por exemplo, de articular essas práticas integrativas como charlatanismo, como mentira, né? Não funciona, é placebo. O que seria placebo? Seria uma forma da gente, por exemplo, utilizar uma substância que não tem um princípio ativo, não tem uma indicação terapêutica, mas em acreditar que aquela substância tem, aquele usuário vai se sentir melhor. Então, por exemplo, você bebeu uma água que diz que tem uma medicação específica para dor. Aí você tomou e disse, minha dor passou, mas não tinha nada, aí isso é placebo.
1: Uhum.
0: Aí existe essa tentativa de associar as práticas integrativas a essa pseudociência, aos placebos. Quando isso não é verdade. Existem publicações científicas que trazem a evidência científica da comprovação de diversas práticas integrativas.
1: Ou seja, né? A falta de conhecimento da população.
0: A falta de conhecimento
1: mesmo.
0: Faz com que a gente fique preso a esses preconceitos.
1: Existe também o mito de que, por serem naturais, essas práticas não oferecem nenhum risco?
0: Então, existem essas situações, né? Mas a gente pode ver exemplos de questões mais populares. A gente falou dos chás.
1: Uhum.
0: Né? Os chás, eles têm comprovações científicas. Existe, inclusive, uma lista disponibilizada pelo SUS de plantas medicinais que têm comprovações científicas suficientes e aí tem modo de uso e toda a criticidade daquela erva para poder orientar melhor o usuário. Né? E os chás são naturais, tem indicação, tem contraindicação e tem seu uso com responsabilidade. Então, não é porque é natural que não é eficaz.
1: E,
0: né?
1: Falando nisso, quais são as principais contraindicações ou situações em que uma prática integrativa não é recomendada, por exemplo, Pablo?
0: Então, por exemplo, quando a gente falou de chás e que alguns chás têm contraindicação. Aí a gente precisa entender qual é o chá e qual é a pessoa que vai tomar, né? Então, por exemplo, existem chás que são contraindicados a hipertenso. Então, hipertenso não vai tomar aquele chá. Ou chás que não são indicados, ou ervas e substâncias, né? Que não são indicadas a gestantes. Então, as gestantes não vão utilizar aquele chá. Isso, esse é o raciocínio que se faz para qualquer indicação de medicamento, né? O medicamento vem com uma bula e tem lá, contraindicação. Não tomar se estiver gestante.
1: Sim.
0: Não tomar se tiver X idade. Não tomar se tiver X condição de saúde. Isso é contraindicação. E isso é comum para qualquer substância que a gente vai tomar.
1: Sim.
0: Né? Então, também serve para as práticas integrativas.
1: Mesma coisa, né?
0: Por exemplo, um outro raciocínio para que a gente também entenda. Ventosa é uma prática integrativa de sucção com copos, pode ser de acrílico ou de vidro, para fazer uma sucção na pele, né? No tecido ali epitelial. Não é indicado quando? quando, por exemplo, ele tem um ferimento, quando ele tem uma irritação na pele, quando ele tem essas questões, é importante a gente evitar ou não utilizar a ventosa. Então, é nesse raciocínio. Agora, mais uma vez, eu preciso ter uma avaliação, eu preciso de uma orientação, eu preciso conhecer o indivíduo. Então, é muito mais a fundo, é muito mais amplo do que simplesmente dizer essa não funciona nisso ou não é indicado aquilo, porque precisa ver um indivíduo.
1: Perfeito. E existe algum risco de uma pessoa abandonar o tratamento convencional por acreditar que uma prática integrativa pode substituí-lo?
0: Então, existe o risco, mas não existe a indicação. É, as pessoas sem a informação, ela pode fazer essa decisão arriscada, que não é recomendada. A gente não recomenda abandono de nenhuma prática para substituir outra, seja ela qual for. Então, um profissional que vai trabalhar com a responsabilidade, ele também vai se atentar a essa situação. Você já procurou um profissional de saúde que vai atender a sua necessidade de forma convencional? Se a resposta for sim, ele precisa indicar que ela não abandona esse tratamento. E se a resposta for não, a gente precisa avaliar qual é a condição de saúde e como é que ele vai fazer essa abordagem para que ela também procure, né? A gente recebe, por exemplo, usuários com diabetes.
1: Sim.
0: Precisa de um acompanhamento contínuo para o usuário que tem diabetes? Sim. Ele pode fazer uso de alguma prática integrativa para reduzir os sintomas de diabetes? Sim. Uma coisa não substitui a outra. Então, se ele tem medicamentos contínuos para controlar a diabetes, ou a depressão, ou a ansiedade, ou qualquer outro que seja a questão, a gente precisa levar em consideração, precisa ser uma pergunta na entrevista, na anamnese, se ele faz uso de medicação, qual a medicação, por quê, qual é a prescrição, porque ele precisa ter responsabilidade sobre isso, sabe? Então, é importante
1: a gente... Tem a responsabilidade do usuário também, do paciente.
0: Do usuário também, de entender.
1: Sim, perfeito. Pablo, as práticas integrativas no SUS, elas surgem a partir da Política Nacional de Práticas Integrativas e Complementares em Saúde, a PNPIC. Nesse sentido, qual é o papel da atenção primária à saúde na oferta dessas práticas integrativas?
0: Perfeito. As práticas integrativas, elas surgem em 2006, né, com a política. E aí, essa política é de gerência ministerial. O Ministério da Saúde faz todas as inserções, avaliações e acompanhamento das 29 práticas integrativas que hoje compõem o arcabouço do SUS. Sim. E aí, os estados e municípios, elas ficam responsáveis por poder fazer essa distribuição e essas ofertas para o usuário nos seus estados e municípios no Brasil. E aí, a atenção primária, né, que está na sua pergunta, ela é de gestão municipal. Então, os municípios, elas têm a gerência sobre a oferta de tudo que for da atenção primária.
1: Sim.
0: E as práticas integrativas é apenas uma das diversas políticas que estão ali para cunho da atenção primária. E aí, o exemplo de Recife, por exemplo, que é dividido em distrito sanitário, cada distrito sanitário vai ter um grupo de profissionais responsável por práticas, pelas políticas de saúde. E a prática integrativa faz parte dessas políticas, então, cada distrito sanitário vai ter essa política para se colocar em prática na ponta, nos postos de saúde, nas unidades de saúde da família.
1: Paulo, a ouvinte Adriana Souza perguntou pelo chat do YouTube se essas práticas estão disponíveis nas unidades básicas de saúde. E se sim, aonde mais também a gente pode encontrar essas práticas?
0: É perfeita essa pergunta, Adriana. Muito obrigado. Elas podem ser ofertadas. Isso não quer dizer que elas são hoje. Por quê? A gente precisa do profissional ser habilitado para que ela seja oferecida. Então, a gente precisa que a gestão, que o município, que o Estado, ele forme ou dê espaço para aqueles profissionais que são formados atuarem.
1: Uhum.
0: E aí, a gente pode achar as práticas integrativas nos postos de saúde? Sim. Se tiver um profissional habilitado para isso. E lá seria um lugar ideal para isso. Porque a gente trabalha promoção à saúde, a gente trabalha políticas de saúde. E a prática integrativa é uma política de saúde. Então, a gente poderia sim encontrar, por exemplo, sessões de práticas integrativas no posto de saúde. Mas precisa de um profissional habilitado para isso.
1: Uhum.
0: Mas, para responder à pergunta de Adriana e até para conhecimento dos outros ouvintes, existem lugares de referência. assim como outras particularidades. Eu sempre estou associando a outras partes para ficar mais perto da gente entender. Como existe maternidade de referência, hospital infantil de referência, existem lugares de referência das práticas integrativas. Aqui no município do Recife existem dois. Um que fica no Distrito Sanitário 4, no bairro do Engenho do Meio, aqui pertinho da universidade, é o SIS. E tem outro que fica no bairro do Hipódromo, que fica no território do Distrito Sanitário 2, que fica mais na zona norte do Recife, que é o SIS Guilherme Abá. Os dois centros são referências de práticas integrativas. Então, eles oferecem práticas integrativas como serviço, né, para a população e está vinculado ao SUS.
1: Maravilha.
0: O Sistema Único de Saúde. Como que o usuário ele pode chegar lá? Ele pode chegar, por um encaminhamento.
1: Sim.
0: Mas ele pode chegar de forma demanda espontânea.
1: Uhum.
0: Agora, a gente precisa ter cuidado, porque o município, né, os postos de saúde, as unidades de saúde, ele trabalha com a diretriz da territorialização. O que é isso? Cada bairro, ele responde a um distrito sanitário. Então, como eu falei que existem só dois, dentre 8 distritos sanitários, tem distritos que não são cobertos. Inclusive, isso é um apelo que a gente pode fazer enquanto comunidade, porque se hoje as práticas integrativas hoje, ela faz parte do SUS, e se existem 29, porque no início eram 5, em 2006 eram só 5, ao longo dos anos que hoje a gente tem 29, foi muito pela participação popular. O SUS em si, ele vem da participação popular.
1: Verdade.
0: Então, enquanto comunidade, usuária, sociedade, a gente pode fazer esses apelos nos conselhos de saúde, nas conferências de saúde, participando e pedindo que as práticas integrativas sejam oferecidas de forma mais ampla, de forma mais contínua, de forma mais presente na saúde desses indivíduos.
1: Maravilha, Pablo. Muito importante esse apelo da comunidade mesmo. A gente está chegando ao final do programa, mas para finalizar, eu queria que você deixasse uma mensagem para quem está nos ouvindo e quem tem interesse em conhecer essas práticas integrativas. Qual é o primeiro passo? O que é que essa pessoa precisa saber antes de começar, Pablo?
0: Então, primeiro de tudo, se você tem interesse em utilizar as práticas integrativas, se você já usa, é você ser crítico enquanto a onde você está buscando, qual profissional você está buscando e se você... de fato, tem essa abertura para usar as práticas integrativas, né? E por que eu falo isso? Porque você precisa se desmistificar, né? Tirar esses preconceitos de que as práticas integrativas vêm de não sei o que, tal, pseudociência ou de alguma outra questão mais mística, no sentido de inverdades ou de preconceitos. Então, leia sobre a prática integrativa em fontes seguras. Pode ser artigo científico, mas pode ser alguém que você viu que tem uma formação para isso e que traz essa credibilidade científica na sua formação. Isso vai te dar uma credibilidade para o que ele está oferecendo. De fato, tem uma responsabilidade e isso faz a diferença. Do que simplesmente você ir em qualquer lugar, em qualquer pessoa que não tem uma boa formação. Então, essa criticidade de você ser crítico em escolher o profissional e entender que as práticas integrativas elas estão ali para te promover a saúde ou trazer um benefício.
1: Maravilha, Pablo. A gente está encerrando o programa. Antes de encerrarmos, eu gostaria de agradecer a sua presença, Pablo.
0: Eu que agradeço.
1: Pela sua presença, pelo debate também, que foi maravilhoso. Aprendi muito com você hoje. E queria deixar você com as suas considerações finais para a gente acabar.
0: Então, eu agradeço o convite de estar aqui e convido a todos que estiverem nos ouvindo a utilizar as práticas integrativas, se sentirem à vontade em praticar hoje a meditação, como a gente conversou aqui, ficaria muito feliz. E é isso, agradecer.
1: Obrigada, Pablo. O Saúde é o Tema termina aqui. 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A produção do roteiro desse programa foi minha, Maria Clara Fernandes, estudante de jornalismo da UFPE, sob orientação das professoras Paula Reis e Sheila Coelho. No streaming do YouTube, Lorena Rocha. Na operação de áudio, Daniel Alexandre. Sob supervisão técnica de Igor Cabral. Tchau, tchau e até o próximo Saúde é o Tema.
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0: 12:45.
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0: 12:55.
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2: Eu sou Érico Montenegro, mulher parda, cordelista, cabelos cacheados, pele branca com sardas à vista, tenho 1,68 m e o cordel sempre me conquista. Esse aqui é o folheto Maria e sua caminhada jamais esteve sozinha, que é exatamente a história de uma mulher que precisou ser cuidada, né? Deus, criando a mulher e sua sabedoria, no silêncio trabalhou para ela, ele daria amor e inteligência para o mundo melhoria. Essa história que hoje conto não é história inventada, é a história dessas reais que já foi vivenciada por mulheres como nós, que agora será contada. E aqui eu fui colocando a história de Maria, uma mulher que viveu uma série de questões, né? Sofreu uma série de coisas, né? E o mote é Maria e sua caminhada jamais esteve sozinha. Maria e sua caminhada jamais esteve sozinha. Sua mãe se aproximava, defendia a bichinha, não lhe deixava apanhar, escondendo-a na cozinha. E assim passaram anos, Maria foi crescendo, as canelas esticando e os vestidos encolhendo. Maluquinha era por festa, só vivia se escondendo. E aí eu conto um pouquinho da infância da Maria, chego lá na adolescência, né? Maria namoradeira. As amigas lhe diziam, não seja besta, bichinha, namore, mas tenha calma, disse uma amiga minha. Maria, em sua caminhada, jamais esteve sozinha. Então, ao longo dessa narrativa, eu fui pontuando a força das mulheres na vida de outras mulheres. A mãe, as amigas, as companheiras de trabalho, né? As companheiras de jornada, que é o que a gente tem, que não é só o trabalho. Cordel não é trabalho somente, é uma jornada que a gente percorre. Então, todas nós precisamos desse universo, estar com alguém ali, juntas, né?
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4: Quanto tempo, Chateau? Como está meu vizinho?
5: Quando pensei que tudo ia virar marasmo, me reinventei e agora estou escrevendo sobre a comunicação como um direito humano. E está sendo maravilhoso fazer com que as pessoas entendam que isso é um direito. Levantar a voz para dizer que acesso à internet, celular e televisão não são luxos, mas direitos.
4: Comunicação como direito humano? Como assim?
5: Sim, saúde, educação, é tudo direito humano. Comunicação também.
4: Mas como é isso na prática?
5: Na prática, Bel, significa que todos nós temos o direito de acessar e produzir informação. Significa que nenhum governo ou empresa pode nos impedir de saber o que está acontecendo no mundo. Que nós podemos usar a internet para expressar nossas opiniões, para nos conectar com outras pessoas, para aprender e para nos divertir. Significa que nós podemos usar o rádio e a televisão para nos informar, para nos educar e para nos entreter. E também que devemos participar do controle de qualidade desses veículos, principalmente dos públicos. Significa que nós podemos usar o celular para nos comunicar com nossos amigos e familiares, para trabalhar e para acessar serviços públicos.
4: Esse mundo é utópico, Chateau.
5: Talvez seja, Abel. Mas eu acredito que um dia vamos entender que o rádio, a TV e a internet são bens públicos. E por isso todos temos direitos sobre eles. E tudo isso faz parte do direito humano, a comunicação. Por isso, todos devemos conseguir acessar e exigir qualidade.
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0: Olá, galera da transformação social. Depois de um longo recesso que a gente planejava ser mais curto, mas estamos de volta com mais uma edição do programa Extensão UFPE e você. Estamos em nossa edição número 47. Hoje com o tema A Extensão na UFPE em 2026. Nossa ação é nas ruas, nas comunidades, junto com as instituições parceiras, dentro e fora do campus. Novamente aqui ao vivo toda semana, a extensão é o foco do nosso programa. Eu sou o jornalista Marcos Silvestre e hoje estamos recebendo Beate Santos, diretora de extensão, e Flávio José, diretor de interação social da UFPE, ambos ligados à Proeste, a nossa pró-reitoria de extensão. Aproveitamos para enviar um abraço a todas as equipes de extensão da UFPE. Hoje eu vou mandar um abraço especial para o professor Elidomar Alcoforado. Ele é do Centro de Ciências Sociais Aplicadas e vai estar conosco aqui na próxima semana. Em breve receberemos também o reitor. Já está convidado, já deu o ok que vem para aqui, para cá, conversar com o nosso público. E para você que está conosco ao vivo, pode deixar também as suas mensagens no chat da página do YouTube. Vamos ao tema de hoje, a extensão na UFPE em 2026. Dando boas-vindas aos nossos convidados, começando por Beate Santos, diretora de extensão da UFPE. Seja bem-vinda, Beate.
1: Muito obrigada por nos convidar e trazer esse assunto tão relevante que é a extensão, né? O impacto social que a Universidade Federal de Pernambuco traz atravessando esses muros que a gente tem na nossa sociedade. Obrigada.
0: Muito bom. Flávio José da Silva, que não é o compositor, é professor da engenharia e diretor de interação social da UFPE, também seja igualmente muito bem-vindo.
2: De vez em quando eu danço, né? Não é o cantor, mas eu danço. Então, boa tarde a todas e todos, a toda a comunidade extensionista da UFPE e a nossa comunidade externa também. É um prazer estar de volta nesse programa, que é a voz da extensão da universidade, né? Que traz aí o que a gente faz de melhor, que é a extensão universitária.
0: Isso, e lembrando que a Rádio Paulo Freire já é uma expressão viva e das mais antigas no Brasil da extensão universitária, começando pelo nosso patrono Paulo Freire, né? Lá na Universidade do Recife, e é um dos mais dinâmicos instrumentos da extensão hoje, aqui na UFPE, são as ASECs. Conforme uma resolução do Conselho de Ensino, Pesquisa e Extensão da UFPE, cada curso de graduação deve dedicar pelo menos 10% da sua carga horária obrigatória para a integralização às ações curriculares de extensão, as ASECs. Aqui, Beate Santos, diretora de extensão, vai nos falar sobre esses 33 cursos que já foram curricularizados e que está em processo de curricularização os demais cursos, que é obrigatório pela normativa do MEC. Não é, professora?
1: Perfeito, é isso mesmo. Então, há mais de 10 anos atrás, o MEC, ciente de que a universidade ela tem que atravessar justamente esses muros e chegar mais perto da comunidade, incentivou, dentro do próprio currículo acadêmico, não é? Essa versão. Então, a gente incentivar os estudantes dentro do ramo profissional a fazer extensão é melhorar o ramo profissional do estudante que ele escolheu. É melhorar ele como cidadão, é torná-lo mais consciente do seu papel enquanto cidadão na sociedade e o que, que ele pode fazer de relevante fazendo aquele curso que ele escolheu, né? Então, há mais de 10 anos atrás, todas as universidades universidades de ensino superior do Brasil foi colocado essa solicitação de incremento, então 10% da carga horária. Então, se um curso tem 4.200 horas, 420 terão que ser dedicadas a ações curriculares de extensão e cursos de extensão, eventos de extensionistas, projetos de extensão, programas, tudo o que puder o estudante está protagonizando dentro de seu curso ou fora do seu curso, porque a ideia é que a gente torne isso também interprofissional. Então, hoje a gente tem uns 33 cursos já curricularizados e tem uma boa parte já buscando a curricularização, né? Então, a gente criou uma comissão, inclusive recentemente, uma comissão de acompanhamento das ASECs, que são as ações curriculares de extensão, para que a gente possa aumentar e facilitar esse processo, não é? Porque cada curso, ao se curricularizar, tem que modificar seu programa de curso, né? Programa curricular de curso, e precisa se adaptar a essa nova carga horária e essas novas ideias.
0: A gente já sabe que a extensão ela é fundamental para a qualidade da formação dos nossos estudantes e também para que a universidade cumpra o seu papel social, né, de diálogo com a sociedade. O nosso querido diretor aqui, ele sempre lembra as 5 diretrizes essenciais da extensão, que eu já estou com elas aqui na mesa, caso eu precise filar, né, mas constantemente no dia a dia nós falamos sobre isso. Professora Beata, ainda sobre as ASECs, que você ressaltou a importância da extensão para a qualidade da formação, não apenas na sala de aula, porque também se faz extensão dentro do campus, mas nos espaços físicos externos, não é? Como é que a gente poderia destacar isso para quem ainda não conhece a importância do impacto da extensão na formação?
1: Olha, o que eu sempre recomendo para os estudantes, principalmente no primeiro período, quando a gente faz a aula inaugural, eu mostro o caminho. Então, no SIGA-A, quando você procura no SIGA-A, que o estudante começa a se familiarizar com essa nossa ferramenta de gestão acadêmica, ele tem como acessar todos os projetos que estão em execução. E se ele se familiarizar com algum deles, gostar, poxa, eu gostei dessa temática, essa daqui, poxa, pode complementar o meu curso, essa daqui eu nunca pensei, eu achei interessante, pode entrar em contato com as pessoas relacionadas, os coordenadores, e tentar entrar para poder executar. Então, a ideia é que a gente possa estar, inclusive, né, eu acho que o Flávio vai falar um pouquinho sobre isso, a gente vai incentivar o protagonismo estudantil, né, com ações muito interessantes e possibilidade de financiamento para esses projetos. Né, porque uma vez que a gente queira executar algum desses projetos, a gente precisa estar com estrutura mínima para executá-los. Né, muitas vezes transporte, alimentação, etc., se a gente faz fora do campus. Eu gostaria de ressaltar que a gente já está em mais de 114 municípios de Pernambuco executando nossas ações universitárias, né, ou nossas ações de extensão universitárias em diferentes frentes, quer seja comunicação social, quer seja saúde, quer seja engenharia, quer seja saúde pública aplicada, quer seja saúde indígena, nós estamos em todo o estado de Pernambuco. Isso é muito, muito, muito bom.
0: Que maravilha. Professor, eu vou agora aproveitar a deixa da professora Beate para lhe perguntar sobre justamente esse protagonismo estudantil, que a gente vê que, assim, a tradição, né, a cultura nossa é que o professor seja o líder de uma pesquisa, né, pela própria posição formal que ele ocupa na instituição, mas hoje a gente já tem muitas oportunidades para que o próprio estudante ele seja protagonista. Como é que você, professor Flávio, está trabalhando essa ampliação dessa oportunidade de protagonismo para os estudantes da UFPE?
2: Bom, primeiro trazer que o estudante, quando entra na universidade,
0: pode colocar o microfone,
2: ele tem aí três grandes frentes aí: o ensino, né, a sala de aula, a pesquisa, que é muito, muito importante na universidade, que tem um papel também de impacto social muito grande, né, o papel da universidade na pesquisa. E vem a extensão agora para fazer essa formação, como o Beate falou, uma formação mais plural, né, que ele entenda mais os territórios, as demandas e que faça sentido aquilo que ele aprende em sala de aula, o que ele pesquisa, que aquilo tenha um sentido mais prático. E esse sentido ele se dá através do aluno que consegue verificar as demandas da sociedade e ele poder propor, né, junto com os professores e orientadores, ações, né, de impacto na sociedade. Então, a gente pensa esse protagonismo do estudante, né, para que ele possa realmente se apropriar, né, das ações, executar e que ele saiba o papel dele, né, não é só em sala de aula, no laboratório, mas um papel social, na verdade, né, do que ele está aprendendo, e não só do que ele está aprendendo, mas de outros saberes. A riqueza da extensão é essa, porque ele pode se juntar um aluno da engenharia, um da medicina, um da cultura, um da pedagogia, e juntos pensar em uma solução, né, de uma demanda da sociedade.
0: E tem também os próprios saberes da sociedade, que muitas vezes não estão mapeados, não estão, digamos, codificados dentro da instituição, da academia, mas que é um papel do próprio estudante, do professor e do técnico fazer esse diálogo para trazer esses conhecimentos para dentro da universidade, não é, professor?
2: É, a riqueza da extensão é porque ela junta, até falo a palavra ecossistema, né? É um ecossistema muito complexo com vários atores. Então, não é só o estudante que executa a extensão. A gente tem um professor, tem um servidor e tem a comunidade. Nós temos agora, recentemente, uma resolução aprovada do extensionista convidado. Então, nessas ações de extensão, não só tem a universidade, a gente traz também a comunidade para pensar junto, né, as questões, os problemas sociais e como a gente pode, sabendo, né, dessa organização científica da universidade, desse conhecimento científico e o conhecimento popular, se junta isso, a gente vai pensar junto como resolver os problemas, e isso tem um impacto na mudança das vidas, das pessoas. Isso acaba impactando todo mundo, né? O estudante que faz aquela ação, os estudantes, ele muda a sua percepção de mundo, né? Ele se sente que está contribuindo, né, para a sociedade, mesmo antes de formar, né? Porque ele vai ter a contribuição profissional dele. Antes de ele já ter essa contribuição, os professores, os servidores também se integram muito nisso. E a sociedade que está junto com a gente. Então, é um ecossistema, são ações muito ricas, com muita gente trabalhando, pensando, muito, muito plural, né? É uma ação diversa que tem vários saberes, várias disciplinas, vários assuntos, né?
0: Para toda essa riqueza de faces, de aspectos da extensão, são necessários recursos financeiros, além dos materiais e dos recursos humanos das pessoas. Como é que o senhor tem lidado com essa questão da histórica escassez de recursos financeiros para o orçamento público, federal, inclusive, que nos últimos 8 anos tivemos altos e baixos, né? A gente teve algumas pioras e teve algumas melhoras, mas a gente sabe que é fundamental que haja a pressão da sociedade para que esses recursos sejam, digamos, priorizados, e mais ainda, tanto quanto é a transparência do uso desses recursos. Como é que o senhor tem lidado com essa questão dos recursos públicos? E agora que o senhor está com novos editais para a CECINE e para o NPI, que é o Núcleo da Pessoa Idosa, que são duas instâncias ligadas à sua diretoria de interação social.
2: Perfeito. Para a gente fazermos qualquer coisa, a gente precisa de recursos. E a extensão muito mais. A extensão ela não realiza aqui dentro da universidade, ela tem que ir para fora. E precisa de recurso para isso, né? A universidade, historicamente, ela tem apoiado as ações de extensão com recursos próprios. Nós temos também muitos professores e grupos de professores que conseguem financiamento, né? Desde emenda parlamentar, financiamento de prefeituras, convênios. Então, além dos recursos da universidade, né, que ela financia a extensão para que ela aconteça, a gente também tem essa captação de muitos grupos de professores. A gente tem agora, recentemente, o MEC apoiando também, o Movimento Nacional, incrementando recursos para fortalecer a extensão, já que ela agora é obrigatória nos nossos currículos. Então, o MEC, ele também já está visualizando isso, e aí eu acredito que, apesar das dificuldades financeiras que o país, né, vê os cortes aí das universidades, né, mas a gente está no caminho de buscar isso, fortalecer isso, e é uma luta, né?
0: Mas pode até parecer assim, não tão importante, mas a questão do transporte, por exemplo, né? Muitas escolas, elas têm o desejo de vir até a universidade tem laboratórios que acolhem esses estudantes e professores de fora, mas muitas vezes falta o transporte. Eu estou sabendo que teve recentemente um edital para essa área de transporte. Você tem alguma notícia sobre isso, professor?
2: A gente está articulando um edital de transporte com financiamento para as ações de extensão, né, que já estão em execução, e fortalecer também outras ações, né? E aí a gente, né, vai trazer novidade em breve.
0: Teremos novidade, novidade, traga para cá para a gente divulgar aqui no programa da Rádio Paulo Freire. E o professor, desculpa, eu vou voltar para a professora Beate, porque, por falar em editais, nós temos os editais de novos extensionistas, novos e novas extensionistas, né? E que foi, inclusive, houve uma divulgação do resultado desse edital recentemente. Professora Beate, podia falar um pouquinho sobre o incentivo a essas novas pessoas na área da extensão?
1: Olha, É, nosso plano diretor institucional visa sempre o incremento, né? Sempre o aumento. Para isso, claro, a gente precisa da estrutura que vocês já comentaram. Mas a gente precisa também que os professores e os técnicos daqui dessa universidade se sintam apropriados disso. Então, para isso, a gente anualmente fomenta um edital de novos extensionistas, visando exatamente esses novos contratados ou aqueles antigos que nunca tiveram assim, um caminho direto para a extensão. Muitas vezes o pesquisador vai ficando assim, um pouquinho mais maduro na área de pesquisa e aí ele diz, mas o que, é que eu posso fazer para a sociedade com isso que eu estou produzindo aqui no laboratório ou aqui nesse modelo, vamos dizer, tecnológico que eu desenvolvi? Será que eu consigo ir para fora? E aí a gente oportuniza isso, dando bolsas para estudantes ou recursos financeiros. Esse ano foram recursos financeiros. A gente tem uma média... E a gente está aumentando, né, o nosso plano é aumentar, mas ano passado, vamos em torno de 500 projetos de extensão estavam sendo executados, 2025 e até 2026. E esse ano a gente pretende, em 2026, 2027, aumentar bastante, isso. Inclusive com esse incentivo do MEC. Né? Então, anualmente, a gente tem esse edital de novos extensionistas e o edital mais cobiçado aqui, que é o PIBEST, né, que a gente tem, em média, 200, 300 pessoas participando aprovadas. Então, eu espero estar sempre com possibilidade de novos editais, com certeza, para a gente incentivar. Né?
0: Eu estou com a colinha aqui do edital de incentivo a novos e novos extensionistas, que foram 17 propostas contempladas com recursos financeiros, e que cada projeto vai receber até R$10 mil destinados a despesas até de capital e também custeio, conforme a necessidade de cada ação que foi aprovada lá pela comissão. Olha, são 17 novos projetos para quem nunca tinha, digamos, coordenado uma ação extensionista. Às vezes participava, mas não como coordenação. E eu destaquei três que eu, inclusive, fiquei muito tocado por esses três. A Escola Simão Bolívar, que é num bairro aqui do município de Jaboatão, e que vai trabalhar a formação de formadores sobre a realidade latino-americana. É do CCSA, o professor Eldomar está aqui nos escutando, vai falar depois Legal. Sobre isso. Eu morei próximo dessa escola, eu fui líder de uma associação de moradores junto dessa escola, e eu ia na escola e perguntava, quem foi Simão Bolívar? E as pessoas não sabiam. Incrível, né? As da escola. E agora a universidade vai trabalhar essa temática com a comunidade escolar para saber quem foi Simão Bolívar e qual foi a importância dele para a realidade latino-americana. Está vendo que coisa maravilhosa? Isso fico emocionado, professor, quando eu vejo uma coisa dessa. A outra, vou destacar bem rapidinho, só mais duas. Entre emoções e sabores, veja, emoções e sabores... Estratégias para transformar escolas em ambientes promotores de saúde, lá do CB, do Centro de Biociências. E por último, mas não menos importante, que eu tirei um exemplo de cada área, né? Sinergia musical do Centro de Informática. E veja, o pessoal da informática trabalhando com música, porque existe uma liga acadêmica lá do CIM que trabalha com cultura e comunicação. Vou agora, porque o nosso tempo já está acabando, e a gente vai correr agora para falar do ENESC. O ENESC 2026 é o Encontro de Extensão e Cultura da UFPE, vai ocorrer nos dias 24 a 26 de novembro, de terça a quinta-feira, e vai ter o tema Extensão e ODS, a mudança em nossas mãos. Professores, o que nós já temos definidos para a programação desse evento marcante para a extensão da UFPE? Programação primeiro.
1: Como o tema central é ODS, nós temos a Karina Junco, né, que é a nossa líder aí das ODS, nas quais nosso amigo aqui, Flávio, pode falar um pouquinho mais. Então, a gente já vai ter uma abertura fantástica, assim, mostrando o que a gente pode fazer em termos de sustentabilidade. Como é que a gente pode melhorar isso aqui, olhando dentro dos nossos projetos de extensão. Depois, a gente vai ter também um evento muito interessante com as nossas empresas juniores, e a gente colocou eles como protagonistas, então a gente vai ter a surpresa. E, no fim, a gente vai ter A extensão na pós-graduação, ela está sendo comentada diariamente, ela está sendo cobrada pelos órgãos de gestão da CAPES, né, das pós-graduações, e a gente precisa amplificar isso. Então, a gente vai ter como conversar.

0: 37 propostas em 2025 e já estamos no ciclo 2026 com 65 propostas cadastradas em educação, ensino e extensão. Essa semana a gente começa o cadastro das ações de gestão e governança da UFPE. Então a gente pretende então, aí, dobrar a quantidade de ações realizadas pelo UFPE, ainda é um percentual pequeno do que a universidade faz em contribuição aos ODS, uhum. Mas que a gente está avançando, trazendo aí para os nossos pesquisadores, professores, estudantes, extensionistas, servidores, técnicos e comunidade, né, o que é ODS, quais são as metas, como é que a gente pode contribuir com ela e como é que as nossas ações estão efetivamente contribuindo para isso e a gente pode amplificar isso. Então, essa campanha de selo ODS da UFPE ela foi muito importante, por isso o tema do ENESC esse ano, a gente precisa cada vez mais trazer esse tema para o debate e não é reinventar o que nós estamos fazendo, é realinhar o que a universidade faz em prol do desenvolvimento sustentável. A gente tem várias metas, a gente precisa mapear o que as comunidades, né, as regiões de Pernambuco, do Brasil, do mundo precisam, né, para a gente poder enfrentar esses desafios, né, para contribuir para a sociedade, para o meio ambiente.
1: Inclusive, professor, o prazo para a submissão de iniciativas do Serviço Social 2026 termina amanhã, né?
0: Para ensino e extensão. Nós, né? Aí vai abrir agora para gestão e governança. Nós tivemos também no tema ODS este ano a primeira conferência nacional de ODS do Brasil, que foi em Brasília. E aí nós participamos dessa conferência, fizemos a nossa primeira conferência livre da UFPE. Nós tivemos 55 propostas de políticas para os ODSs, enviamos uma representante, a professora Flaviane, lá do Centro de Ciências Jurídicas para Brasília, e tivemos algumas das propostas nossas contempladas no encarte nacional de políticas públicas. Então, por isso a importância do nosso tema desse ano do ENESC, em trazer realmente esse movimento, trazendo carinho, trazendo, né, as comunidades, e discutirmos juntos como a extensão universitária, o ensino, a governança, né, e a comunidade juntos, a gente pode contribuir para melhorar a qualidade de vida das pessoas, do nosso ambiente, a nossa vida como um todo, né?
1: Estou sabendo que o senhor criou um canal no Instagram para discutir essa questão da ODS na UFPE. Como é que está? Lembra o endereço aí para a gente... No Instagram, né? Criamos um canal de transmissão do Serviço Social no Instagram para que a comunidade se informe das novidades e conteúdo do selo ODS e UFPE.
0: Isso, vamos divulgar junto.
1: Vamos divulgar. Né?
0: Vamos divulgar.
1: Vamos, né, colocar no site, como é que está isso?
0: Isso, site. Vamos organizar
1: a divulgação da extensão.
0: Com a ajuda aí da minha equipe, da diretoria.
1: Isso, da qual eu também faço parte.
0: Federação Social.
1: Isso. extensão.ufpe. Você vai lá no Instagram e coloca lá extensão.ufpe e lá tem muita coisa que a gente vai discutir ao longo deste ano. Professora Beate, estamos nos momentos finais, não é? Mas eu gostaria que você falasse sobre um pouco o que você ressaltou, né? Esses municípios todos que estão aí e como é que as pessoas do interior, do sertão, do Agreste, da região metropolitana, qual é a sua mensagem para a comunidade e para os extensionistas haver mais essa integração este ano?
2: Eu diria, sonhar é pouco. Se você tem uma ideia, tente realizá-la. Venha buscar a gente apoio. Né? A gente tem os canais. A gente pode não ter a infraestrutura completa, mas a gente tem os canais de parcerias prováveis e possíveis dentro dos municípios. Então, venha buscar a gente. Marque um encontro e venha conversar com a gente para tirar dúvidas.
1: Muito obrigado, professora Beate. É um prazer contar com você aqui conosco, professor Flávio José.
0: Agradecer também a participação, né? Espero voltar em breve trazer novidades nos nossos editais, trazer esse protagonismo estudantil que foi falado no início, né? E como a gente pode impactar nos territórios. A gente tem, né, uns territórios aí, muitos locais que a gente pode estar contribuindo através da extensão. Então, agradecer e espero voltar em breve, né, Beate?
1: Já estão convidados para novas edições de programa. A nossa missão é por uma universidade democrática, uma cidadania ativa, em diálogo permanente com a sociedade brasileira, conectada, é claro, com os ODS, Objetivos de Desenvolvimento Sustentável. Agradecemos a participação de vocês, Flávio José, Beate Santos. Nosso tema de hoje foi extensão na UFPE em 2026, com a operação de áudio de Celina Bittencourt, streaming Sami Mark. Estamos ao vivo às terças, mas no YouTube você acessa a qualquer hora. Curta e compartilhe, ajude a divulgar a extensão em todo o Brasil.

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1: Treze horas e 26 minutos.
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Boa tarde para você que está escutando a Rádio Paulo Freire. Aqui quem fala é Gabriel Tomás, estudante de rádio, TV e internet da UFPE. Sejam muito bem-vindos à seleção musical de hoje. Você já ouviu falar em rock indie? A palavra indie vem de independent ou independente. O termo surgiu associado a artistas e bandas que trabalhavam fora do circuito das grandes gravadoras. Mas com o tempo, também passou a representar uma estética musical. E é exatamente sobre isso que vamos falar hoje, o rock indie. No rock, esse estilo ganhou força a partir de cenas alternativas, principalmente no Reino Unido e nos Estados Unidos, e passou a misturar guitarras com riffs melódicos, punk, garage rock, pop e muita experimentação. E é por isso que essa mistura faz o indie ser um termo tão amplo. Para entender como essa estética do rock surgiu, você fica agora com The Charming Man, da banda The Smiths, e Gigantic, do grupo Pixies. São grandes exemplos da sonoridade alternativa britânica e estadunidense dos anos 80, com guitarras marcantes, baixo melódico e uma identidade muito própria.

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1: Você acabou de ouvir Gigantic, do grupo Pix, e The Charming Man, da banda The Smiths. A partir dos anos 80, o rock independente foi ganhando espaço e criando diferentes cenas ao redor do mundo. Bandas que começaram em circuitos alternativos passaram a alcançar um público cada vez maior, e o que antes estava mais distante do mercado principal começou a alcançar o popular. E com o passar do tempo, o indie também deixou de ser definido apenas pela ideia de independência. Hoje, uma banda pode estar em uma grande gravadora e ainda ser associada ao indie por causa da sua sonoridade, estética ou relação com a cena alternativa. Agora, vamos ouvir duas músicas que representam esse rock indie na contemporaneidade. Elas são Scrawny, da banda Wallows, e Cat This Feet, de Wet Leg.

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1: Você ouviu Cat Disfeeds de White Leg e Scrawny do Wallows. A estética indie não ficou restrita à Europa ou aos Estados Unidos. No Brasil, o rock alternativo também encontrou diferentes formas de se expressar, dialogando com a psicodelia, a MPB, o pop, a música eletrônica e outras referências da música brasileira. Um dos exemplos é Bugarins, banda goiana, que ganhou destaque com uma sonoridade marcada pela psicodelia e pelo rock alternativo. O grupo é um bom exemplo de como a linguagem do rock psicodélico e do indie pode ganhar novas características quando passa pelo contexto brasileiro. Já o grupo Terno Rei, de São Paulo, traz uma sonoridade mais urbana e melancólica, transitando entre o indie rock, o indie pop e referências do punk. Agora você vai ouvir essas duas formas de enxergar o indie brasileiro, com as músicas Foi Mal, do Bugarins, e Solidão de Volta, da banda Terno Rei.

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1: E aí, conseguiu captar a essência do rock indie? Durante o programa, a gente passou pela formação da estética alternativa, características contemporâneas e também vimos como esse estilo aparece na música brasileira. Eu sou Gabriel Tomás, o responsável por escolher as músicas e fazer o roteiro dessa seleção, mas quem tocou elas para você foi Sammy Mark, com supervisão do técnico da Rádio Paulo Freire, Rafael de Queiroz. A gente finaliza o programa com a música Loser, do Time Impala, que mostra a liberdade de transitar entre diferentes sonoridades, misturando rock com a psicodelia e outras texturas. Até a próxima seleção musical!

0: 13h56.
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3: A cartilha, eu tenho ela em mãos aqui, essa aqui, chamamos cartilha porque é cordel, que é uma linguagem fácil de entender, acessível. Fizemos em parceria, eu fiz uma pesquisa histórica e o cordelista Alan Salles fez a letra do cordel. E a OIM foi analisar, ela gostou tanto que ela resolveu lançar. Aí juntamos com o guia da OIM e o cordel para lançá-lo. Uma estrofe que mostra o paradoxo que é. Estávamos numa época em que discutimos inteligência artificial, falamos em tantas coisas e ainda traficamos pessoas. Nossa imaginação, desta forma que acharia, que no século XXI algo assim não haveria, mas existe, infelizmente, tanto tráfico de gente, desumana tirania.
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0: ouvinte da Rádio Paulo Freire que nos acompanha pelo site do Orelha.Rádio Livre ou pelo YouTube. Seja muito bem-vindo a esta edição do programa O Que Tem Para Hoje, Memórias Afirmativas, uma edição em colaboração com a Diretoria de Ações Afirmativas da Universidade Federal de Pernambuco. Eu sou Jennifer Luiz, aluna do curso de Estudos de Mídia na UFPE, e é um prazer estar com você. Você já parou para pensar como as relações étnico-raciais se desenvolvem aqui na UFPE? Apesar de ser um tema já bastante discutido, as políticas de inclusão para pessoas racializadas ainda estão longe do ideal. Desde sua criação, a instituição da universidade pública no Brasil é atravessada por problemáticas que envolvem etnia, raça, gênero, sexualidade. E, com isso em mente, foram fundados núcleos que pudessem auxiliar estudantes que fazem parte de grupos historicamente marginalizados, incluindo o Núcleo de Políticas LGBT, o Núcleo de Acessibilidade, o Núcleo da Mulher, o Núcleo ERE, Núcleo de Políticas de Educação das Relações Étnico-Raciais. E é sobre esse último que vamos conversar no programa de hoje. O Núcleo ERE foi fundado em 2020 com o objetivo de fortalecer as ações afirmativas, garantir a permanência de estudantes cotistas, negros e indígenas e combater o racismo estrutural na UFPE. E para conversar com a gente sobre isso, trazemos o coordenador do Núcleo ERE e um dos fundadores do Espaço de Pesquisa e Cultura da Educação das Relações Étnico-Raciais, o EPCRE, Adilson dos Ramos. Adilson, seja muito bem-vindo à Rádio dos Ramos. Adilson, seja muito bem-vindo à Rádio Paulo Freire.
1: Muito prazer em estar aqui na Rádio Paulo Freire. E me sinto, assim, extremamente grato por estar aqui, né, e apresentar essas atividades, esse trabalho que a gente vem desenvolvendo, né, que não é muito fácil, mas a gente vem desenvolvendo com muita garra, né, com muita força, desde 2020, né, desde o Núcleo ERE e agora também com o EPCRE. Estou à disposição, fique à vontade para você perguntar o que você achar interessante.
0: Muito obrigada. Para começar, o Núcleo foi fundado em 2020, durante o governo do ex-presidente Jair Bolsonaro, que fazia declarações racistas publicamente e durante também o auge da pandemia do Covid-19. Quais foram os principais desafios para o Núcleo se estabelecer durante esse período no nosso país?
1: O principal desafio foi essa questão, porque na realidade eu ia dizer que o principal desafio seria a questão do aspecto virtual, né? O Núcleo ERE, ele já foi formado, né, dentro desse contexto virtual.
0: Sim.
1: Ele não tinha sala física, espaço físico para poder trabalhar. E com essa história da Covid-19, né, com a Covid-19, isso ainda foi mais difícil para a atuação do Núcleo ERE. Mas o Núcleo ERE sempre teve uma equipe muito integrada, muito comprometida com a causa. E aí, tanto do ponto de vista político, né, quanto do ponto de vista até acadêmico e também do ponto de vista da militância, digamos assim. E, né, isso fortaleceu demais, né, as atividades e os trabalhos do Núcleo ERE por conta do envolvimento total das equipes, desde 2020, quando ele foi lançado, né, até o dia de hoje.
0: É muito importante pessoas que se dedicam a essa causa para poder, mesmo com as dificuldades, conseguir fazer as coisas acontecerem, né?
1: Isso. Nós tivemos, assim, bolsistas, assim, tivemos diversos bolsistas, entre eles os que mais se destacaram nesse processo. Soraya Carvalho, o próprio Cleiton, Ellen, Yuri, com a coordenação da professora Cessa Reis e depois com a coordenação do professor Cássio, né, a bolsista Vitória também, entre outras pessoas, Sérgio, que foram, assim, pessoas literalmente comprometidas, porque o Núcleo ERE fazia dessas pessoas, né, aquilo que elas de fato elas eram e que elas são, né, fortaleceu identidades, fortaleceu um compromisso com a causa antirracista, fortaleceu o compromisso também com as ações afirmativas aqui na UFPE, né, com a permanência, assim, de pessoas, né, ligadas à entrada, ao acesso à universidade e a permanência desses estudantes aqui. Então, o Núcleo ERE tem uma participação intensa na formação dessas pessoas.
0: Sim. Um dos principais eixos da atuação do núcleo também é mapear a presença das pessoas racializadas dentro da UFPE e, dessa forma, criar políticas públicas internas para estudantes da graduação e da pós-graduação. Quais são essas políticas e como elas mudam o ambiente universitário?
1: Olha, as políticas são diversas, né? As políticas são diversas. Elas vêm do acesso à permanência.
0: Uhum.
1: Né? E o acesso, por exemplo, nós estamos lutando para fazer com que a gente estabeleça aqui o vestibular indígena,
0: uhum.
1: que é uma reivindicação muito, muito antiga dos povos indígenas aqui na universidade. Encontramos
0: Sim.
1: dificuldades, encontramos. Mas, por exemplo, hoje nós estamos retomando o GT indígena com os coletivos, por exemplo, coletivo Semente, que teve Semente Indígena,
0: uhum.
1: que esse coletivo se reuniu recentemente lá no EPCRE, e uma das pautas é justamente isso, é o vestibular indígena, dentre outras pautas que a
0: uhum.
1: gente tem. Então, assim, não é fácil. O povo negro, de uma certa forma, já está bem, não digo que está bem estabelecido,
0: uhum.
1: mas já tem um acesso mais, digamos assim, mais bem resolvido,
0: Sim.
1: entre aspas, né? Na universidade. Mas o povo indígena ainda não tem.
0: Uhum.
1: Eles querem um vestibular indígena.
0: Sim.
1: E a gente vai lutar e tentar ver como é que a gente pode encaminhar essas questões junto
0: uhum.
1: aos próprios coletivos aqui da universidade.
0: Sim.
1: Mesma coisa o povo romani,
0: uhum.
1: barra ciganos, né? Que também não tem ainda cotas para os povos romani.
0: Uhum.
1: Uma vez que ainda a legislação, ela ainda não inclui
0: uhum.
1: os povos indígenas, os povos romani, nesse processo de cotas. Antigamente eu queria, não incluía os quilombolas, mas
0: uhum.
1: os quilombolas agora já têm.
0: Sim.
1: E agora a luta é pela inclusão também dos povos romani.
0: Sim. É muito interessante isso. E eu queria também perguntar sobre a questão do mapeamento, que foi como eu comecei a última pergunta. Porque você falou, né, sobre essa questão dos povos indígenas, que eles querem um vestibular isso. próprio para essas populações. E eu queria perguntar em relação a, desde a sua formação, no caso do Núcleo, em 2020 até agora, quais foram as principais mudanças observadas durante o mapeamento?
1: Veja só, as principais mudanças,
0: uhum.
1: né, a partir da presença do Núcleo Erê, foi a que a gente vê uma universidade muito, mas muito enegrecida.
0: Uhum.
1: Né, quando comparada, né, a anos anteriores. E aí a gente vê a presença do povo negro muito forte aqui dentro.
0: Uhum.
1: Vê presença do povo indígena também, ainda em uma quantidade menor,
0: uhum.
1: mas a tendência é que essa quantidade aumente.
0: Sim.
1: E aumente também com o povo romani, né, e ainda mais também com o povo quilombola.
0: Uhum.
1: E aí, assim, em relação à questão do mapeamento em
0: uhum.
1: si, nós ainda não temos dados suficientes nesse sentido. Temos dados quantitativos,
0: uhum.
1: mas a gente, para a criação de políticas públicas, por isso que a gente vai começar a fazer uma campanha junto aos estudantes daqui da universidade, para que eles façam a autodeclaração.
0: Uhum.
1: Porque sem a autodeclaração fica muito difícil a gente direcionar políticas específicas para cada etnia, para cada povo.
0: Uhum.
1: Então, eu quero aproveitar o momento para pedir, né, aos estudantes indígenas, quilombolas, romani, barra ciganos, e negros, que façam sua autodeclaração.
0: Sim.
1: Porque é importantíssimo a gente ter esses dados.
0: Uhum.
1: Tanto do ponto de vista quantitativo, quanto do ponto de vista qualitativo também.
0: Uhum.
1: Porque, fundamental, sem isso, não há como a gente intensificar o processo de políticas públicas aqui na universidade ligada às relações
0: uhum.
1: étnico-raciais.
0: Uhum. Você poderia explicar um pouco mais sobre como funciona esse processo de autodeclaração racial? Porque tem muita gente que acha que é única e exclusivamente relacionada ao que está na sua carteira, na sua certidão de nascimento. Mas não é bem assim. Você pode explicar um pouco melhor?
1: Não, é autodeclaração. É você que diz o que você, de
0: uhum.
1: fato, é. A que etnia, a que raça você pertence. Então, é você que diz. Ninguém diz isso para você.
0: Uhum.
1: Então, você se autodeclara. Eu sou negra. Eu sou um homem negro. Sou uma mulher negra. Sou um homem indígena. Sou uma mulher indígena. Então, você faz essa autodeclaração. Eu sou romani.
0: Uhum.
1: Que, por exemplo, até mesmo para dizer que é romani, não tem na autodeclaração.
0: Sim.
1: Então, é importante que tenha.
0: Uhum.
1: Para que as pessoas se sintam mais à vontade, uhum. né, para se autodeclararem. Uhum. Por isso que é importantíssimo que façam isso.
0: Sim. É um outro objetivo do núcleo é a aproximação entre os estudantes da rede pública com a universidade. Queria te perguntar de que forma essa aproximação acontece.
1: Literalmente, assim, em grande parte, com projetos de extensão.
0: Uhum.
1: Porque nós desenvolvemos, desde o início, né, do Núcleo Erê, se desenvolve projetos de extensão. Tivemos também, recentemente, o projeto Afrocientista,
0: uhum.
1: que foram estudantes do ensino médio, que entraram em contato com a universidade, fizeram projetos, elaboraram projetos, e esses projetos foram apresentados lá no EPCRE também, e aí, dessa forma, isso aproxima, de fato, né, esses estudantes, essas estudantes, à universidade.
0: Sim.
1: E aí isso desperta também o interesse dessas pessoas, que, em sua maioria, são pessoas de periferia,
0: uhum.
1: que, do ponto de vista, que são originários de mulheres negras, de mães uhum. negras, de homens negros. Né? Então, esses estudantes se aproximam da universidade a partir desses projetos.
0: Uhum.
1: Então, assim, eu gostaria muito, a gente vai lutar para isso, para que esses projetos se estendam, não só em âmbito de Recife, mas em âmbito de Pernambuco em si,
0: Sim.
1: através de parcerias com escolas municipais, com escolas do estado aqui de Pernambuco e, quiçá, também com escolas também de outros estados.
0: Uhum. Você mencionou que muitos desses estudantes vêm de periferias e são estudantes racializados e tudo mais. Eu queria te perguntar como eles interagem com o ambiente universitário, que muitas vezes é um lugar visto como um lugar super acadêmico, como se fosse uma coisa inalcançável. Como que eles interagem?
1: Primeira coisa que eu observo é a surpresa.
0: Uhum.
1: É a surpresa, e em conversas assim informais com alguns, eu observei eles se sentirem como se tivessem num universo que de fato é, né?
0: Uhum.
1: É um universo do qual eles não pertencem.
0: Uhum.
1: E aí, é claro, isso é resultado de uma política colonial muito forte,
0: Sim.
1: né? De atividades coloniais muito forte, que essas atividades levam ao processo de exclusão.
0: Uhum.
1: E esse processo de exclusão leva também a outro processo, que é um processo de você se sentir minoritário,
0: uhum.
1: né, diante de outras classes sociais mais elevadas, uhum. do ponto de vista econômico. E aí isso leva o estudante a se sentir, como dizer, minoritário mesmo, assim,
0: Sim.
1: não se sentir responsável ou não se sentir incluído nessa universidade.
0: Uhum.
1: Porque se a gente considerar a histórico da UFPE, é um histórico onde a elite econômica sempre esteve presente. E agora esses estudantes, vindo de periferia,
0: uhum.
1: né, passam agora a fazer parte dessa universidade e construir uma universidade com a cara deles.
0: Sim.
1: Então, a gente vai refletindo sobre isso,
0: uhum.
1: com esses estudantes, e eles vão desconstruindo esses preconceitos com eles mesmos,
0: uhum.
1: sabe? Com essa autoestima muito baixa. Então, também é um trabalho de acolhimento,
0: uhum.
1: é um trabalho de fortalecimento de identidades e desenvolvimento também de identidades.
0: Uhum. É um trabalho de fazer eles se sentirem pertencentes,
1: né?
0: Mas, além de pertencimento, a gente também tem a questão da permanência. E o Núcleo tem parcerias com o SUS, que o nome do projeto é Afirma SUS. Eu queria perguntar como surgiu esse projeto e como ele ajuda na permanência desses alunos.
1: Esse projeto surgiu a partir do programa do governo federal, o Afirma SUS.
0: Uhum.
1: Né? Então, um dos projetos é coordenado pela professora Débora,
0: uhum.
1: de fisioterapia, Débora Vanderlei. E esse projeto, ele prevê bolsas, de bolsas, né, para uhum. estudantes de graduação, e esses estudantes trabalham nas atividades ligadas a esse projeto e recebem essas bolsas.
0: Sim.
1: Então, assim, o programa Afirma SUS tem um prazo para continuar, para seguir, né, e a professora Débora que está a par desse projeto.
0: Sim.
1: Além do Afirma SUS, há outros projetos também que a gente está envolvido, por exemplo, e as bolsas também de Promute, é uma das bolsas
0: uhum.
1: que é parte dessa questão das ações afirmativas, que fortalece também
0: uhum.
1: e diz, como é que eu posso dizer, E faz com que esses estudantes eles permaneçam na universidade, sim, com acesso a restaurante universitário, recebendo uma bolsa de R$400, que uhum, não é tanta coisa assim, mas que pelo menos ainda ajuda em alguma coisa, né, esses estudantes. Enfim, e são estudantes muito carentes, que quando chegam lá no Núcleo Erê, chegam lá no EPCRE, contando suas histórias de família, né, suas carências afetivas, suas carências econômicas também. Então, tudo isso leva a gente a produzir projetos ligados para que esses estudantes eles tenham esse fortalecimento, né, econômico aqui na universidade.
2: Sim, políticas públicas são muito importantes para a permanência mesmo dos,
1: sim,
2: estudantes.
1: Sim.
2: Mas ainda sobre políticas públicas, o Núcleo Erê, juntamente com o FACEP, elaborou e aprovou em 2022 o projeto de instalação do EPCRE, que é o Espaço de Construção da Educação das Relações Étnico-Raciais. Queria te perguntar o que é esse espaço e como foi a idealização dele, você como um dos fundadores.
1: Esse espaço, ele surgiu, foi idealizado pela pesquisadora negra, Inaldete Pinheiro.
2: Sim.
1: Que Inaldete Pinheiro tinha a intenção de deixar para aqui, para a UFPE, o acervo que ela constituiu, né, desde a sua vida de militante, uhum, né, até hoje. E aí ela disse, eu tenho um sonho, Adilson, de deixar esse acervo para a UFPE, porque é uma devolutiva que eu tenho, né, de agradecimento à universidade pela minha formação.
2: Sim.
1: Então, esse acervo ainda está com ela, que ela está muito apegada ao acervo. Mas ela idealizou e a gente montou um projeto, porque a gente viu que a universidade não tinha em suas bibliotecas e também nos próprios currículos, né, da, uhum, dos cursos, não trabalhava as questões de relações étnico-raciais. E não havia, sim, livros ligados às relações étnico-raciais. Então, a gente montou um projeto, fomos aprovados pela FACEP, através do edital Solano Trindade. A coordenadora geral do projeto foi a professora Conceição dos Reis, Cessa Reis. E aí aprovamos, e o projeto, a gente conseguiu recursos e montamos o EPCRE.
2: Sim, pode falar.
1: Montamos o EPCRE, que é o Espaço de Pesquisa e Cultura das Relações Étnico-Raciais, que é um espaço que é resultante, né, das ações do Núcleo Erê.
2: Sim.
1: O Núcleo Erê, né, nesse processo de elaboração e tensionamento de políticas aqui na universidade, o Núcleo Erê conseguiu, uhum, né, formar o EPCRE.
2: Uhum.
1: Então, o projeto foi do Núcleo Erê.
2: Uhum.
1: E o EPCRE hoje está aí. A gente trabalha com livros especificamente produzidos por intelectuais negros, indígenas, quilombolas e romani.
2: Uhum.
1: A gente costuma dizer também que é uma biblioteca antirracista,
2: uhum,
1: e contracolonial.
2: Sim.
1: E que é uma biblioteca que é parte dos serviços da Biblioteca Central, ligado ao sistema de bibliotecas.
2: Uhum.
1: Porque nós tivemos um grande apoio,
2: uhum,
1: para a instalação do EPCRE em 2022, da atual diretora André Alcântara.
2: Uhum.
1: E aí nós tivemos o apoio do André Alcântara, conseguimos instalar o EPCRE, e hoje o EPCRE funciona, apoiando estudantes, né, fornecendo livros ligados às relações étnico-raciais, também tensionando, aí a nossa intenção, tensionar para que, de fato, a disciplina de educação das relações étnico-raciais, uhum, se torne obrigatória,
2: sim,
1: em todos os cursos da universidade, e isso é fundamental, deixar de ser eletiva,
2: uhum,
1: né, e torne-se obrigatória para que as relações étnico-raciais ela esteja presente em todos, mas em todos os processos de formação da própria universidade.
2: Sim, com certeza, isso é muito importante. Você mencionou que o espaço do EPCRE, ele funciona a partir de uma lógica contracolonial e antirracista também. Primeiro, eu queria que você explicasse o que é o conceito de um espaço contracolonial que atua de acordo com os conceitos de Negro Bispo, da contracolonização, e como ele é colocado em prática nas ações promovidas pelo espaço.
1: O termo contracolonial surge a partir do momento, como você traz, de Negro Bispo, né? Porque ele nos convida a gente se posicionar a todas as formas de opressão e de imposições ligadas à colonialidade.
2: Sim.
1: Então, assim, como é que a gente trabalha isso? A gente trabalha isso principalmente nos nossos interrelacionamentos. Como é que alguém, servidor, professor, que trabalha conosco no EPCRE,

0: no processo de comunicação, considerando que a proibição não é a proibição é do silêncio, né? Você não vai escutar o psiu, não é pecre. Você não vai escutar. A ideia é que as pessoas se comuniquem, conversem entre si, se conheçam, sabe? Troquem ideias nesse processo. E aí a gente vai trabalhando isso. Uma outra coisa também que a gente disse, que não é interessante chamar senhor e senhora ali no EPCRE. Uhum. Porque são tratamentos, na nossa compreensão, são tratamentos também coloniais.
1: Sim.
0: Escravocratas. É, quando o nosso povo negro foi escravizado, né, o povo negro, quando foi escravizado, eram obrigados a chamar os escravocratas de senhor e senhora. E obrigados a ficar em silêncio também. Uhum. Então, são questões que a gente não admite no EPCRE. Uhum. Quando alguém chama de senhor ou de senhora, a gente tem uma oportunidade também de letramento. Isso também é letramento.
1: Uhum.
0: E aí a gente diz assim, olha, é assim, funciona assim, é por conta disso. Aí as pessoas vão entendendo, sabe? Uhum. Vão entendendo.
1: Porque a gente está muito acostumado a viver dentro dessa cultura que tem toda essa questão da hierarquia e tudo mais, não é? E para você que chegou agora, este é o programa que tem para hoje. Neste primeiro bloco, estamos conversando sobre o Núcleo de Políticas de Educação das Relações Étnico-Raciais com o coordenador do Núcleo, Adilson dos Ramos. É, além dos livros, o acervo também é composto de esculturas e artesanatos doados por pessoas físicas. E você comentou comigo que eles ainda estão passando por um...
0: processo de catalogação.
1: Isso. É, mas por que esses objetos são importantes para compor espaço além dos livros?
0: Bom, esses objetos, eles trazem e são também resultados de pessoas que fazem parte desse grupo, né, com o qual nós trabalhamos. Você vê lá o Omolu, você vê lá o Oxalá, você vê também artesanatos indígenas, né? E são pessoas indígenas, são pessoas negras, são pessoas romanês e ciganas, né, que nos deram de presente aquelas reálias. Do ponto de vista bibliotecário, eles chamam aquilo de reálias, né? Que são artesanatos. Então, assim, para a gente, aqueles materiais ali, cada item ali, é um documento, né, que trazem, esses documentos, eles trazem informações, né, e trazem também memórias.
1: Uhum.
0: Por exemplo, além disso, nós temos esculturas, nós temos fizemos uma oficina de barro com o Ivo Deodato, de Traconhaém, o mestre Ivo Deodato, e foram cerca de 12 oficinas, fizemos isso em parceria com a Proais. E o resultado foram as esculturas que fizeram do barro, hoje estão lá também expostas, né, para visitas. As pessoas não foram buscar, e aqui para onde eu espero que nunca cheguei lá para pegar, mas são esculturas que chamam a atenção das pessoas.
1: Sim.
0: Então ali tem memória, ali tem afeto, tem uma série de questões ali envolvidas, né? Porque o EPCRE, Núcleo Erê, não só trabalha com questões físicas, sabe? Mas trabalha também com subjetividades.
1: Sim.
0: Né? E essas subjetividades, elas nos constroem, elas nos firmam enquanto pessoas negras, indígenas, quilombolas, romani. Então, são esses rastros de memórias, né, que vão fazendo parte dos nossos caminhos e vão constituindo as nossas identidades.
1: É uma questão de sensorial e de comunidade, não é?
0: Justamente. Uhum. Sensorial e de comunidade. Perfeito.
1: Você menciona bastante a questão dos povos romani, ou como são conhecidos também, ciganos, que muito frequentemente não são incluídos quando a gente discute relações étnico-raciais. O que podemos encontrar de literatura cigana no EPCRE e qual a importância dela e dos povos ciganos para o ambiente universitário?
0: A gente tem uma dificuldade muito grande com a produção literária dos povos romani. Há intelectuais? Há. E temos muito poucos lá. Temos muito poucos. Né? Mas, assim, o que você encontra muito no mercado são pessoas que escrevem sobre os povos romani. Mas hoje nós estamos começando a fazer uma campanha de identificação desses intelectuais romani, como, por exemplo, Albaniza, que Albaniza é uma das mulheres romani que produzem literatura. E ela, por exemplo, recentemente a gente está sendo convidado para participar de uma feira de literatura na Livraria Jardim, eu acho. A Livraria Jardim é o nome. Que ela vai estar

0: lançando o livro dela. Uhum. E nesse livro, eu fiz o prefácio desse livro. E ela vai lançar, e eu vou falar também sobre as atividades do Núcleo Eurei e do EPCRE nesse, nesse espaço, nessa feira. Então, com ela, vão estar também outras pessoas romani, uhum, com as quais eu vou entrar em contato, né, e tentar trazer toda essa produção intelectual dessas pessoas, né, para fazer parte do acervo do EPCRE. Uhum. E, além disso, trabalhar também as políticas e ver como é que a gente pode fazer e ouvir também esse território, né, para saber e entender como é que a gente pode, enquanto núcleo ERE, tensionar, uhum, as instituições, né, tensionar a universidade para fazer com que a gente inclua, uhum, esses povos, né, no acesso à universidade. Sim. Não apenas no acesso, mas também e principalmente na permanência. Uhum. Então, é um processo, é um trabalho de formiguinha, mas é um trabalho também que vai exigir da gente muitas estratégias.
1: Sim, porque inclusão nunca é demais, né? Eu acho que é impossível chegar num ponto de tá demais agora.
0: Inclusão não tem limite, né?
1: Sim. É, dia 11 de agosto, você, Giovana Borges e Kailane Soares fizeram uma roda de conversa no Centro de
0: Biologia.
1: Isso.
0: Ciências Biológicas.
1: Isso. Com os alunos recém-chegados na UFPE. E apresentaram as políticas de ações afirmativas, tudo isso com uma linguagem não acadêmica, e também ouviram um pouco dos relatos dos estudantes e tudo mais. Queria te perguntar qual é a importância desses momentos mais leves com os calouros, as pessoas recém-chegadas na universidade.
0: É importante, sim, porque são pessoas que estão chegando, uhum, na universidade e, assim, em sua grande maioria, né, sem nenhum referencial ligado às relações étnico-raciais.
1: Uhum.
0: Eu digo isso à grande maioria porque há outras que já têm, já vem com esse letramento, né? Isso já está sendo discutido também no ensino médio, então já vem, uhum, com esse letramento. Mas outras, não. Então, para a gente, para mim, para a Giovana veio trazer a questão LGBT.
1: Sim.
0: Né? E eu trouxe a questão das relações étnico-raciais e aí mais especificamente ligadas ao Núcleo ERE e ao EPCRE. E eles não conheciam essa proposta, uhum, de políticas e ações afirmativas ligadas à ERE. E aí eu percebi em cada uma dessas pessoas, né, esse processo de encantamento e de surpresa com que, uhum, a gente estava colocando. E aí a gente, nas nossas conversas e nas nossas falas, a gente fez a questão de criar um elo de afeto, uhum, um elo de aproximação, no sentido de desconstruir que aquele é o palestrante,
1: uhum,
0: ele é o detentor do conhecimento, ele é o detentor de toda a sabedoria. Então, a gente fez questão de desconstruir isso e tentar interagir com os estudantes. Claro que não foi a maioria que interagiu, sem sombra de dúvida, uhum, isso é muito compreensível, sem sombra de dúvida. Mas os que interagiram, interagiram no sentido de dizer assim, o que é isso? O que, é relação, uhum, o que são as relações étnico-raciais? Como a gente, quais são os caminhos que a gente pode obter, né, e exercer os nossos direitos aqui na universidade?
1: Uhum.
0: Então, a gente foi apontando esses caminhos e eles foram nos dando retorno também a isso. E no final, houve assim uma aproximação muito forte, né? uma aproximação identitária mesmo, sabe? Uhum. A gente conseguiu fazer com que os estudantes, eles interagissem de uma forma muito maior conosco.
1: Sim, e muitos deles provavelmente saíram direto do ensino médio e estão chegando na universidade. E muito provavelmente eles chegaram com essa mentalidade hierárquica que a gente,
0: justamente,
1: conhece pelo ensino médio, pela... Uhum. Pelo ensino tradicional, né?
0: Isso.
1: É muito importante.
0: E o desafio também foi a gente sair um pouco dessa linguagem acadêmica,
1: uhum,
0: essa linguagem, né, tão acadêmica, e entrar no universo da linguagem desses estudantes.
1: Sim.
0: E uma coisa que eu queria deixar registrada, assim, a importância da biblioteca nesse contexto. A biblioteca do CB, ela foi fundamental nesse sentido, porque ela ousou, uhum, em levar para dentro da própria biblioteca essa discussão.
1: Uhum.
0: Natália Nascimento, que é a coordenadora de lá da biblioteca, nos convidou junto com o DA,
1: uhum,
0: de Ciências Biológicas, e aí eu fiquei surpreso e fiquei ao mesmo tempo feliz em saber que, além do EPCRE, da Biblioteca Central, de discutir relações étnico-raciais, outras bibliotecas já estão começando a se expandir,
1: uhum,
0: e trazer essas discussões ligadas às ações afirmativas.
1: Sim, é muito importante.
0: É muito importante, uhum, é muito importante. muito importante.
1: Você é formado em radialismo pela Escola Técnica Federal de Pernambuco, que hoje é chamada de EFPE.
0: Isso.
1: A gente conversou bastante agora sobre a questão da comunicação, como essa comunicação ela é importante tanto para as pessoas recém-chegadas quanto para as pessoas que já estão aqui. Eu queria te perguntar como a sua formação te ajuda a promover uma comunicação antirracista dentro do ambiente universitário.
0: A minha formação, se a gente for para os meus primórdios, né? A minha formação, ela começa na minha origem.
1: Uhum.
0: Eu sou uma pessoa que veio do Alto Santa Terezinha, estudei no Colégio Rosa de Magalhães Melo e militava também, tinha amigos e pessoas amigas também lá no Alto do Pascoal.
1: Uhum.
0: E ali eu comecei a participar da Igreja Católica. E aí, depois desci, fui para a Bomba do Emetério, comecei a estudar na Bomba do Emetério. Foi quando entrei em contato com a Igreja de São Bartolomeu, ligada à paróquia da Mangabeira.
1: Uhum.
0: Já fui da Renovação Carismática Católica, antes de entrar na Igreja de São Bartolomeu. Mas uma coisa que eu observei na Renovação Carismática Católica era que eu não conseguia me incluir naquele meio.
1: Uhum.
0: Porque, em sua grande maioria, as pessoas que faziam parte da Renovação Carismática Católica eram pessoas ligadas às elites econômicas.
1: Sim.
0: De Pernambuco.
1: Uhum.
0: E eu, periférico. Uhum. Do Alto Santa Terezinha. Então, não me incluía. Aí foi quando entrei em contato com a Igreja de São Bartolomeu e percebi, né, que era uma comunidade eclesial de base.
1: Uhum.
0: E nessa comunidade eclesial de base, entrei na Pastoral da Juventude do Meio Popular, na PJMP, na época, na década de 90. E lá, com a PJMP, a gente começou a discutir sobre questões sociais, econômicas, discutíamos relações étnico-raciais, mas não sabíamos que eram relações étnico-raciais. Falávamos sobre racismo, mas não de uma forma tão acadêmica, tão teórica. E isso foi despertando a minha consciência, e aí foi quando eu entrei aqui na UFPE, e começamos a fazer um trabalho ligado às relações étnico-raciais na biblioteca do Centro de Educação.
1: Sim.
0: Na biblioteca do Centro de Educação foi quando tudo se iniciou, através de uma parceria da biblioteca com o Laberê. Nós fazíamos diversos projetos de formação ligados às relações étnico-raciais na biblioteca.
1: Uhum.
0: E aí transformamos a biblioteca do Centro de Educação numa biblioteca também antirracista. Depois disso, fui convidado para trabalhar para fundar o EPCRE.
1: Uhum.
0: Fundamos o EPCRE, agora o Núcleo ERE. E aí isso, de uma certa forma, me incomodava, porque não que isso me incomodava, mas as atividades que a gente desenvolvia eram atividades, como a outros grupos que também discutem isso aqui na universidade, eu sentia a necessidade de fazer uma integração.
1: Uhum.
0: Desses grupos. Eu disse, então eu pensei, a gente poderia fazer uma integração desses grupos, por quê? Porque as atividades que desenvolviam as pessoas, o grupo de pessoas era muito pequeno que participava, o público era muito pequeno. Então, as atividades eram pulverizadas, e o público, uhum, era pulverizado também. Então, assim, então pintou a ideia de fazer uma comunicação antirracista e integrada.
1: Uhum.
0: Aí foi quando a gente teve a ideia de levar os núcleos para a Biblioteca Central, dentro dessa perspectiva de que o EPCRE passasse a desenvolver suas atividades junto com o Núcleo ERE, junto com o Núcleo da Mulher, junto com o Núcleo LGBT, junto com o Núcleo de Acessibilidade e junto com o Observatório de Ações Afirmativas. E hoje é isso que está acontecendo.
1: Uhum.
0: Então, hoje a gente está tentando montar uma comunicação integrada e antirracista para fazer com que a gente trabalhe todo esse processo interseccional.
1: Uhum.
0: É desafio? Com certeza é. Mas vamos ver o que é que a gente consegue. Então, tem toda essa trajetória.
1: Uhum. Estamos chegando ao fim da entrevista, mas aproveitando essa deixa, eu queria te perguntar o que você espera para o futuro do núcleo, e não só do núcleo ERE, dos outros núcleos, de todas as ações afirmativas aqui da Federal.
0: Mais adesão.
1: Uhum.
0: Né? Mais adesão e, literalmente, apoio institucional. Mais apoio institucional. Não que não temos, nós temos. Mas que esse apoio institucional ele se intensifique.
1: Uhum.
0: Ainda mais. Que aí é difícil você trabalhar com um recurso limitado, sabe? Porque, por exemplo, o Núcleo ERE, ele começou sem um espaço físico.
1: Sim.
0: E hoje ele tem Ele já está ali no núcleo erê, dentro do núcleo erê. Mas ainda não é suficiente.
1: Uhum.
0: O que é suficiente é que o núcleo erê, ele faça parte de um complexo de ações afirmativas, uhum, e que a gente diga assim, onde está o núcleo erê? Ah, o núcleo erê está dentro do EPCRE, isso não é legal.
1: Uhum.
0: Mas digamos assim, onde está o núcleo erê? O núcleo erê está dentro de um espaço chamado, digamos, o espaço raízes.
1: Uhum.
0: Né? Então assim, quando a gente diz espaço raízes, já dá uma identidade de que aquele espaço raízes agrupa núcleos, né, e uma biblioteca antirracista, né, que trabalham em comum dentro, perseguindo um só objetivo, né, mas dentro de suas especificidades.
1: Sim.
0: Mas, para isso, precisamos de apoio institucional.
1: Sim, com certeza. É muito importante isso. Eu gostaria de agradecer a presença do coordenador do Núcleo Erê, Adilson dos Ramos. Muito obrigada. E eu deixo esse espaço para você compartilhar as redes do Núcleo e dizer como os alunos podem contatar vocês e as ações que vocês querem. Por exemplo, essa questão da
0: autodeclaração.
1: Autodeclaração racial, isso.
0: É isso, gente. Olha, nós estamos aí, o Núcleo Erê, o EPCRE, estão no segundo andar da Biblioteca Central. Apareçam lá, conversem conosco, conheçam o local e sigam a gente no Instagram, epcre.bc, e também núcleo.ere. Sigam a gente no Instagram e vejam o que a gente vem fazendo, o que é que a gente vem propondo, e tragam também sugestões e outras de ideias, né? Tragam ideias de projetos juntos. Estamos aqui para fazer parcerias, e isso é extremamente importante.
1: Sim, muito obrigada, Adilson, pela participação. Estamos chegando ao final desse primeiro bloco. Vamos para um rápido intervalo, mas já já voltamos com o segundo bloco do nosso programa, com dicas de rolês para agosto, uma reportagem sobre a relação do hip-hop com a autoestima de jovens negras e uma coluna do Neurociência em Questão.

0: 14:39.
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4: Lucas Marafa, natural da comunidade do Curado, região norte de Jaboatão dos Guararapes. Ele que é poeta, marginal, produtor cultural e professor de sociologia.
5: A poesia que intitula esse livro é a poesia de volta, que é a última poesia do livro.
4: Pode citar um pouquinho?
5: Que eu fiz ela numa perspectiva, minha madrinha me disse uma vez, meu filho, a gente sempre tem a oportunidade de voltar para a encruzilhada. Então, ela quis dizer que a gente sempre tem a oportunidade de voltar e tentar novamente. Nada está perdido.
4: E assim, pode
5: aí ser. Eu peguei, fui e fiz essa parada, recitando o verso, pode ser?
4: Pode.
5: É mais ou menos assim, ó. Eu me perdi em labirintos internos, tentei fazer dos versos remédios o álcool de fuga dos meus infernos em busca dessa ilusão de cura. Bebê, tá longe de ser o melhor método. Eu me fudi. Foi sofrendo que descobri, e o pior foi achar que aquilo seria o melhor de mim. Não nego que vivi, senti ou sofri. Mas minha madrinha me disse que eu sempre tenho a oportunidade de voltar para a encruzilhada. E eu fui, vim, pensei que me achei, me perdi, fui, vim. Até que parei aqui, de volta.
4: Massa, mano.
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7: Voltamos para o segundo bloco do Que Tem Pra Hoje pelas ondas da Rádio Paulo Freire. Eu sou Jennifer Luiz, aluna do curso de Estudos de Mídia da Universidade Federal de Pernambuco. No primeiro bloco, tivemos uma entrevista sobre o Núcleo de Educação das Relações Étnico-Raciais na UFPE, com o coordenador do núcleo, Adilson dos Ramos. Se você não ouviu ao vivo, o programa fica gravado no YouTube da Rádio Paulo Freire. Para quem curte cinema, aqui vai uma dica massa. Entre os dias 17 e 20 de agosto, o cinema da UFPE está com uma programação muito legal. A semana começou com duas sessões de filmes de Luiz Buñuel e uma sessão especial do filme Viúva Negra, organizada pela XHY247. Hoje, terça, às 17h, haverá uma sessão especial do filme Que Horas Ela Volta. Já nos dias 19 e 20, o cinema contará com a Mostra Indígena Língua, Resistência e Memória, parte do 4º Seminário Internacional Viva a Língua Viva. A programação também integra a Semana do Patrimônio Cultural UFPE 2026, que acontece entre os dias 17 e 21 de agosto, em diferentes cidades de Pernambuco. A entrada no cinema da UFPE é 100% gratuita. Para saber mais, é só acessar o Instagram, @cinema.ufpe. Música pode ser muito mais do que apenas um conjunto de notas e acordes. Ela é cultura, saúde, refúgio e até mesmo um meio de aumentar a autoestima. E é justamente sobre isso a reportagem produzida por Agatha Manuela, Hip Hop e a Autoestima de Jovens Pretas. Vamos ouvir.
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9: No Brasil, o rap feminino começou por volta da década de 80, em São Paulo. Naquela época, surgiram nomes como Sherline, Negra Lee e MC Luana Hansen. A vivência dessas mulheres dentro do hip-hop, cantando sobre o empoderamento feminino negro, abriu espaço para que jovens negras enxergassem novos horizontes. Aqui em Pernambuco, o nome de Bione é um dos exemplos de meninas que crescem dentro do hip-hop. E assim como as pioneiras, seguem inspirando e permitindo que outras jovens pretas passem a se reconhecer. A rapper Lete, jovem negra moradora do Recife, fala um pouco sobre como Bione a inspirou e ajudou a se ver dentro da cena. Acompanhe.
10: Bione, ela foi o primeiro contato assim que falou comigo de rapper aqui.
11: Massa.
10: E esse contato com o Bione foi tipo, caramba, a pirra é louca, velho. Ela metia as caras na internet e me fez querer meter as caras também na internet. Foi uma inspiração no tempo que eu comecei. Ela joga as ideias cheque mesmo pros caras, tipo, entender que tem nega, que com ela é o bagulho é mais embaixo, tá ligado? E isso é muito bom, tipo, por mais que eu ou outras meninas não escrevam sobre isso, sobre a mesma pauta, que assim eu trago também, só que não como ela. Por mais que a gente não escreva, a gente olha e tipo, caralho, é isso mesmo. Poxa, essa bicha, caramba, é sobre isso que ela tá falando, a gente se identifica, real.
9: Uhum. Além de Bione, artistas como Ebony, MC Luana, a Júlia Costa e Duquesa vêm se destacando no hip hop, caindo no gosto popular. Meninas pretas de todos os lugares consomem as músicas cantadas pelas MCs, que falam sobre a importância de se identificar e se sentir grande como mulheres pretas, incentivando a construção de uma autoestima e um empoderamento, não só em questões de gênero, mas especialmente em questões de raça. Letícia Rodrigues, estudante de jornalismo da UFPE, fala sobre como o consumo do hip-hop feminino a ajudou a criar sua autoestima como uma jovem preta.
12: Eu acho que o primeiro ponto na minha vivência com o rap é a identificação, porque a partir do momento que eu comecei a ouvir, eu comecei a me reconhecer. Ajudou muito não só a eu compreender que eu sou digna de amor, digna de afeto, mas também compreender que eu sou capaz de ser tudo que eu quiser. O mais legal das rimas é que eles não falam só sobre empoderamento no sentido amoroso, sobre beleza e autoestima física, mas uma autoestima mental de que eu também sou inteligente e de que eu também sou capaz.
9: A identificação que as minas da cena trazem é de extrema importância para o desenvolvimento dessas garotas. É um trabalho de reconhecimento racial e construção de uma autoestima que é frequentemente impedida por uma sociedade de raízes racistas e misóginas. Lete também fala sobre como entrar para o mundo do hip-hop a ensinou a passar a gostar da sua cor.
10: Quando eu era pirraia, eu não gostava da minha cor, véi. A primeira batalha que eu conheci foi a Batalha da Escadaria. Depois que eu conheci que a galera começou a mandar ideia e tal, que eu entrei realmente no hip-hop, eu comecei a ter uma identidade. Eu tipo, caralho, eu sou uma mulher preta, eu realmente sofro isso, não percebia, mano. E então é importante, tipo, meio que pra mim, pelo menos, abrir os meus olhos de quem eu sou, de quem eu posso ser, do que eu posso aceitar, do que eu não posso aceitar.
9: O rap feminino vem ajudando muitas meninas pretas a se enxergarem e abrirem os olhos para as possibilidades que podem alcançar, sendo quem são. A popularização e valorização das minas da cena é mais do que curtir uma música. É uma questão de consciência de raça e de gênero, que segue sendo importante para quebrar os estigmas de uma sociedade repleta de preconceitos enraizados.
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7: Você acaba de ouvir a reportagem Hip Hop e a Autoestima de Jovens Pretas, com produção de Agatha Manuela e locução de Rara Sena. Se tu gosta de exposições, eu tenho uma dica massa pra você. Até o dia 6 de setembro, na Caixa Cultural, está em cartaz a exposição Amostradas. A mostra reúne obras visuais de artistas do Norte e Nordeste que falam sobre memória, ancestralidade e identidade brasileira. A entrada é gratuita. Caso queira saber mais, é só acessar o site caixacultural.gov.br. Você já leu na internet alguma notícia sobre algum crime e pensou, será que todo mundo nasce capaz de fazer o mal? Se sim, mas não sabe a resposta para essa pergunta, vamos descobrir agora na coluna do Neurociência em Questão, Maldade e Violência, Inata ou Cultural, produzida por Viviane Louro e gravada por Ana Luísa Neves. Acompanhe.
11: Neurociência em Questão. Você já parou para pensar por que algumas pessoas parecem tão cruéis enquanto outras são generosas? Será que todo mundo é capaz de fazer o mal? A gente nasce mal ou se torna assim com o tempo? E afinal, agressividade, maldade e violência são a mesma coisa? Essas perguntas não têm respostas simples, mas vamos discuti-las um pouco. Para começar, é importante diferenciar esses conceitos. A agressividade é uma reação natural que surge diante da frustração, da ameaça ou da necessidade de defesa. Ela faz parte de todos os seres vivos e não é, por si só, algo ruim. A maldade, por outro lado, envolve a intenção de machucar ou causar sofrimento ao outro, podendo aparecer em atitudes como humilhação, manipulação ou descaso. Já a violência é quando o dano acontece de fato, seja físico, psicológico, sexual, moral ou simbólico, geralmente com o uso da força ou abuso de poder. Em resumo, a agressividade é reação, maldade é intenção e violência é o ato. Do ponto de vista da neurociência comportamental, o comportamento humano sempre resulta da combinação entre fatores biológicos e sociais. Todo mundo tem agressividade. Mas o problema começa quando ela não é bem direcionada e passa a gerar prejuízos nas relações. Um exemplo simples é quando alguém reage com agressividade verbal diante de uma injustiça, o que é esperado. Mas se essa pessoa passa a planejar vingança ou repetir ofensas de forma deliberada, com a intenção de humilhar, essa reação deixa de ser apenas agressividade e se transforma em maldade. No entanto, esses comportamentos não funcionam no tudo ou nada. Emoções existem em graus e são moldadas pelas experiências de vida. Pessoas que crescem em ambientes violentos ou passam por infâncias traumáticas têm maior risco de desenvolver comportamentos desajustados e de se envolver com violência. Além disso, alguns transtornos e lesões em áreas do cérebro responsáveis pelo controle emocional podem dificultar a regulação da agressividade, favorecendo atitudes impulsivas e violentas. Para finalizar, é essencial entender que o comportamento violento nunca nasce de um único fator. Ele surge do encontro entre o biológico e o social. Contextos de desigualdade, machismo e naturalização da violência aumentam muito o risco de comportamentos cruéis. O feminicídio é um exemplo disso. Não se trata apenas de um impulso individual, mas de uma construção social que reforça ideias de posse, controle e desvalorização das mulheres. Esses valores influenciam diretamente o cérebro, as emoções e as decisões. Portanto, entender como o biológico e o social caminham juntos é essencial para prevenir a violência. Porque quando a gente muda o ambiente, a educação e as relações, também muda o cérebro e, consequentemente, o comportamento. Por hoje é isso. Esse conteúdo foi produzido por Viviane Louro e eu, Ana Luísa Neves, fiz a gravação. Nos vemos em breve e permaneçam sempre curiosos.
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7: Se tu curte a Bienal e exposições artísticas, tu vai gostar de saber dessa novidade. Entre os dias 8 de agosto e 18 de outubro, na oficina de Brenan, vai estar rolando a abertura da itinerância da Bienal de São Paulo aqui em Recife, com a exposição Nem Todo Viadante Anda Estradas, da Humanidade como Prática, nome inspirado no poema Da Calma e do Silêncio, da escritora afro-brasileira Conceição Evaristo. A visitação acontece das terças aos domingos e toda terça-feira a entrada é gratuita. Para saber mais, é só acessar o site algarismos36.bienal.org.br. 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E assim chegamos ao final de mais um programa. Esta edição do Que Tem Pra Hoje foi produzida e apresentada por mim, Jennifer Luz, aluna do curso de Estudos de Mídia na Universidade Federal de Pernambuco. Na operação de áudio, Sami Mark, no streaming do YouTube, Gabriel Tomás, sob supervisão do técnico da Rádio Paulo Freire, Rafael de Queiroz. Agradecemos a audiência e até o próximo programa.
14: Horas e 56 minutos.
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0: 3:28. 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
1: Muito bem, estamos chegando aqui ao final do nosso programa Cocktail Molotov por hoje. Agradecemos a todos vocês pela audiência e logo depois estamos de volta. Fiquem sempre atentos no nosso site cocktailmolotov.com.br para saber as notícias e sempre no nosso Twitter, que é o @NoarCN, para novidades em primeira mão. Continue aí com a ótima programação da Rádio Universitária FM e logo depois a gente volta. Tchauzinho.
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2: 3:58.
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8: E aqui lembrando o saudoso poeta Manuel Chudu, veja o que ele disse. Tem coisa na natureza que eu vejo e fico surpreso. Uma nuvem carregada, sustentando aquele peso, de dentro de um bolo d'água, soltar um curisco aceso. Alô, Recife, alô, internautas, boa tarde. Está começando a maior festa nordestina no seu rádio. É a 99.9, Rádio Universitária FM, emissora educativa da Universidade Federal de Pernambuco. É a nossa rádio pública, levando até você, forró, veste e viola, um programa com cheiro de mato e terra molhada. Eu sou Ivan Ferraz na apresentação e Alexandre Silva nos trabalhos técnicos e edição do programa. O nosso muito obrigado pela sua audiência. E agora é com você, meu amigo Alexandre Silva, o seu boa tarde aos nossos ouvintes.
9: Olá, Ivan, internautas, amigos e ouvintes. Muito boa tarde a todos e todas. Sejam bem-vindos a mais uma tarde no Forró Veste Viola. Agora é com você, amigo Ivan Ferraz, o comunicador sertanejo.
8: Boa tarde, meu amigo Alexandre Silva, e parabéns pelo seu trabalho. Assim diz a experiência popular. É pra gente refletir. Vale uma reflexão. Tristezas não pagam dívidas. Olhe, não há distância que nos separe. Você pode sintonizar o forró, veste e viola em qualquer parte do planeta. É só acessar o nosso site. Anote: www.ufpe.br/ntvru. Você acessando esse site vai ouvir toda a programação da Rádio Universitária FM 99.9 Recife, Pernambuco, e o forró, veste e viola de segunda a sexta-feira a partir das 4 da tarde. O nosso muito obrigado pela sua audiência. Aos internautas, o meu abraço, um abraço do tamanho do Brasil. Agora aumente o volume do seu rádio que a festa vai começar, abrindo a porteira do nosso forró com a sequência Na Arte da Cantoria.
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Estamos com a sequência na arte da cantoria. Aqui eu cumprimento todos os poetas repentistas, cumprimento todos os apologistas da cantoria, enfim, cumprimento todos vocês que estão neste momento ouvindo Forró Verso Viola pela sua 99.9 Rádio Universitária FM Recife, Pernambuco. O nosso muito obrigado pela sua audiência. E falando sobre os violinos repentistas, é bom lembrar o seguinte: a agilidade poético-musical dos violinos repentistas é algo de maravilhoso no universo cultural do Nordeste. Estamos com a sequência na arte da cantoria e aqui vamos ouvir a dupla Sebastião da Silva e Valdir Teles. Valdir Teles já de saudosa memória. Aqui uma gravação memorável aqui da dupla Sebastião da Silva e Valdir Teles com o tema Pobre e Rico. Em seguida vamos ouvir, atendendo a pedidos, Severino Feitosa cantando uma canção de viola de sua autoria com o título Voltando à Minha Terra.

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Aqui é 99.9 Rádio Universitária FM Recife, Pernambuco, e o Forró Veste Viola. Programa que leva você ao conhecimento e valorização da música nordestina de raiz. É de segunda a sexta-feira, das 4 às 6 da tarde. E o nosso muito obrigado pela sua audiência. Ouvimos os violinos repentistas e agora vamos entrar numa sequência de forrós, começando com os três do Nordeste, cantando a composição de Antônio Barros com o título O Melhor Forró do Mundo. Vamos recordar, e vale a pena recordar, Dominguinhos, o mestre Dominguinhos, cantando a composição de Dominguinhos e Nando Cordel com o título Gostoso Demais. Aí eu chego declamando do poeta Almazan, um poema que tem como título Homem de Sorte.

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1: Aqui é 99.9, Rádio Universitária FM Recife, Pernambuco, e o Forró Veste Viola, o programa que faz parte da alma nordestina. Agora, na sequência musical, vamos ouvir Anastácia. Ela canta de sua autoria, Ave de Arribação. Nando Cordel canta de sua autoria, É de Dar Água na Boca. Azulão canta a composição de Agripino Arueira e Rosilda Santos com o título Rosa Mulher.

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Aqui é 99.9 Rádio Universitária FM Recife, Pernambuco, e o forró veste viola. Contamos com a sua audiência porque você confia que este programa divulga música autêntica do Nordeste. E o nosso muito obrigado pela sua audiência. Agora vamos à sequência musical, trazendo Alcimar Monteiro. Ele canta a composição de Ayrton Souza e Alcimar Monteiro com o título Saudade daquele tempo. Jorge de Altinho canta a música de sua autoria com o título Briga à Toa.

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forró, veste viola, marca de qualidade na divulgação da música do Nordeste, aqui na 99.9, Rádio Universitária FM Recife, Pernambuco. Vamos em frente que a Universitária FM está com a gente. Agora na sequência musical, vamos ouvir Raminho do Acordeon. Ele canta a composição de Petrúcio Amorim com o título Tareco e Mariola. Marcos Clay canta de sua autoria Amor para 100 anos. Jô Silva canta de sua autoria Majestade do Baião.

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0: sua tarde com muita alegria. Começa aqui na 99.9 Rádio Universitária FM Recife, Pernambuco, ouvindo forró, veste e viola, de segunda a sexta-feira, das 4 às 6 da tarde. Agora, na sequência musical, vamos ouvir Heleno dos Oito Baixos atendendo a pedidos. Ele canta de sua autoria, Segura o Boi. Amazã chega cantando de sua autoria, Amor na Vaquejada. Chico do Forró canta de sua autoria, Vaqueiro Gastador.
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0: E agora vamos a um pequeno intervalo. Continue com a gente que eu volto já.
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3: 5:01.
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2: 99 graus.
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1: Forró bom? Forró bom tá é aqui, aqui na 99.9 Rádio Universitária FM Recife, Pernambuco. Estamos de volta alegrando os nossos ouvintes. Eu de cá e você de lá, valorizando que nós com forró, veste e viola. Um programa com cheiro de mato e terra molhada. E agora vamos à sequência, o melhor da sanfona. E nesta sequência, o melhor da sanfona, que é uma sequência que divulga, valoriza e enaltece a música instrumental desde a sanfona de oito baixos ao acordeão de 120 baixos, vamos ouvir Severino dos Oito Baixos, com a música de sua autoria e que tem como título Na Lagoa do Oiteiro. Em seguida, vamos ouvir Paulinho do Acordeão, com a música que tem como título Cuco.

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Agora o povo quer ouvir o que o tempo não apagou na sequência do Fundo do Baú. E nesta sequência do Fundo do Baú, vamos ouvir duas raridades musicais com o inesquecível Zé Gonzaga, o irmão do Rei do Baião. Inicialmente vamos ouvir Chorei Sim, e em seguida Baião Psicodélico.

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Agora, na sequência musical, vamos ouvir Aécio dos Oito Baixos, com a participação de Nádia Maia. A música é de Aécio dos Oito Baixos e tem como título Te Procurei. Antônio Paulino canta a composição de Marcelo Assis e Antônio Paulino com o título Brilho de Mulher. Mazinho de Arco Verde chega cantando nos seus grandes sucessos com o título Xote da Saudade.

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0: 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Nádia Maia, venha cantar esse toque romântico aqui comigo, minha amiga.
1: Aécio, me desculpa. É muito bom cantar esse toque.

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Bossa e Viola, programa com qualidade cultural aqui na 99.9, Rádio Universitária FM Recife, Pernambuco, de segunda a sexta-feira, das 16h às 18h. E o nosso muito obrigado pela sua audiência. Agora vamos à sequência musical. Hélio Donato canta de sua autoria, Forró Chamegado. João Lacerda chega cantando com a participação de Geraldinho Lins, um dos seus grandes sucessos com o título Amor do Sertão.

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Forró Veste Viola, aqui na 99.9 Rádio Universitária FM Recife, Pernambuco, a melhor programação de forró no seu rádio. Muito obrigado pela sua audiência. Então vamos à sequência musical, trazendo o baiano lá de Salvador, Luiz Caldas. Ele canta a composição de sua autoria em parceria com Herbert Azul. A música tem como título Pra Vida Melhorar. João Paulo Júnior canta de sua autoria Deixa Quem Quiser Falar. Ronaldo Aboiador canta de sua autoria Tributo ao Rei do Baião. Aí o dia vai terminando, a noite vai chegando, é hora de reflexão ouvindo Luiz Gonzaga, o eterno Rei do Baião, cantando Ave Maria Sertaneja. Composição de Júlio Ricardo e Ódio Oliveira, gravação 1964.

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Estamos chegando ao fim de Forró, Veste Viola. Na técnica e edição do programa, Alexandre Silva. Obrigado, meu amigo Alexandre Silva, e parabéns pelo seu trabalho. A você, ouvinte, o nosso muito obrigado pelo carinho de sua audiência, e até o próximo programa, se Deus quiser e Ele quer.

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1: 5:55.
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1: Operária 99.9 FM e Rádio Paulo Freire. E você, que nos acompanha pela transmissão ao vivo no YouTube. O envelhecimento da mulher, apesar de ser um processo natural como tantos outros na vida, ainda é cercado de diversos tabus e concepções erradas. Segundo cálculos do IBGE, aproximadamente 30 milhões de mulheres no Brasil estão vivendo na faixa etária do climatério e menopausa, o que representa 7,9% da população feminina. Nessa fase, sintomas como ondas de calor, tontura e distúrbios menstruais são comuns por causa da transição do período reprodutivo para o não reprodutivo da mulher. E para saber como se cuidar nessa fase da vida, o Saúde é o Tema de hoje aborda o climatério. Este programa é produzido pela Rádio Paulo Freire em parceria com o projeto de extensão Sintoniza na Saúde, coordenado pela professora Gabriela Moraes. Eu sou Lorena Rocha, estudante de jornalismo da UFPE, e hoje estou acompanhada da estudante de medicina, Manuela Minhac, que vai fazer as perguntas comigo. Seja bem-vinda, Manu.
10: Olá, sou Manuela Minhac, estudante de medicina, integrante do projeto Sintoniza na Saúde.
1: Nesta edição do Saúde é o Tema, contamos com a presença da médica especialista em ginecologia e professora de obstetrícia da UFPE, Daniele Gattaz. Seja muito bem-vinda, doutora.
11: Olá, pessoal. Um prazer estar aqui conversando com vocês sobre a saúde feminina.
1: Então, professora, para começar, o que é climatério e qual a diferença dele para a menopausa?
11: Bem, o climatério é a fase de transição, como você bem colocou, né, da fase reprodutiva para a fase não reprodutiva. Mas nesse período, a mulher ela ainda apresenta menstruação, tá? Ela já tem aquela diminuição da produção de hormônios, que começa a cair, né? O ovário da mulher ele produz estradiol até 40 anos, e depois de 40 anos, essa produção ela vai caindo gradativamente, né? Então, isso é o climatério, tá? E a menopausa, o que é? A menopausa é quando a mulher deixa de menstruar. Ela passa 12 meses seguidos, consecutivos, sem menstruar. Se ela ficar 2 meses sem menstruar e menstruar novamente, ela não é considerada que está na menopausa ainda. Ela ainda tem menstruação, tá? Então, ela tem que estar 12 meses seguidos, consecutivos, sem menstruar, e a gente diz que ela está na menopausa. Mas a mulher no climatério ou perimenopausa, ela tem os sintomas da menopausa, mas ela ainda menstrua, né? E aí essa diferença é muito importante, porque às vezes a mulher começa a ter os sintomas, mas ela acha que está tudo bem porque ela ainda está menstruando, mas na verdade ela já está no climatério.
10: Doutora, em relação a esses sintomas, qual costuma ser o primeiro sinal que a mulher está entrando nessa fase de transição?
11: Veja, o sintoma mais comum e o que aparece primeiro são as ondas de calor, tá? Não quer dizer que toda mulher vai ter onda de calor, mas a grande maioria começa com essas ondas de calor. Essas ondas de calor, elas são diferentes. Você vê, onda não é um calor generalizado, ela geralmente é um calor que acontece na parte de cima, né, do tórax e na cabeça. E é uma onda, começa um calor, depois esse calor passa e às vezes ele é seguido de calafrio, tá? Então ele é diferente de um calor que se sente normalmente, tá? E aí também tem outros sintomas que começam a aparecer. Essas ondas de calor, elas podem acontecer durante o sono e a mulher, ela acorda, né, com esse calorão, então isso já vai levar a uma insônia, porque o sono dela começa a ficar partido. Algumas vezes ela não tem essas ondas de calor durante a noite, mas ela, de repente, às 3 da manhã, ela acorda, né, do nada, sem nenhum motivo, e ela não consegue dormir depois. Isso é uma coisa que incomoda muito, né, porque no outro dia você se sente sem energia, indisposta, porque você não dormiu bem. Então, a indisposição é outro sintoma da perimenopausa e menopausa, né? Fora outros, como ressecamento vaginal, que as pessoas falam muito, né? Que o termo médico que a gente usa é a síndrome genitourinária da menopausa, né? E esse ressecamento não só da mucosa da vagina, também de todas as mucosas, vai ter um ressecamento na cavidade oral, na boca, ressecamento ocular, ressecamento no nariz, no ouvido. Então, mucosas em gerais, elas vão ficar ressecadas, mas o que mais impacta, né? A questão sexual da mulher é o ressecamento vaginal. Então, por isso que elas se queixam mais. Tá? E existe uma lista infinita de sintomas, tá? Se a gente for falar aqui, são muitos, mas esses são os mais comuns que acontecem.
1: E em que fase da vida, geralmente, a mulher começa a sentir esses sintomas?
11: Veja, existe uma divisão, né, na ginecologia, que a gente diz que a partir dos 40 anos a mulher pode entrar na perimenopausa, a partir dos 45 na menopausa. E se isso acontecer antes dos 40, aí muda de nome, tá? A gente chama de insuficiência ovariana prematura, que tem outras causas, né? Geralmente são doenças autoimunes, que não é o motivo da nossa discussão. Mas a perimenopausa, normalmente, ela pode começar a aparecer a partir dos 40. E a menopausa, que é a parada da menstruação total a partir dos 45.
1: E além das ondas de calor, essas ondas de calor que você mencionou são os fogachos, né?
11: São os fogachos.
1: E quais sintomas físicos, além da, do ressecamento vaginal, costumam impactar? São, é uma lista muito grande, né? Mas
11: é uma lista muito grande, mas vamos falar. A irritabilidade, né? A questão da labilidade emocional também. É, no momento, ela tá, a paciente se sente feliz, no outro ela está triste. Ela muda, ela oscila muito o humor, né? E às vezes ela não entende o que está acontecendo com ela, e é uma questão hormonal, né? E a irritabilidade também, por um motivo que não faz sentido ficar tão irritada. Ela sente uma irritação muito grande, né? E isso casa bem no momento que ela está com os pais envelhecendo, os filhos na adolescência, então junta um contexto social e familiar muito grande, né? E ela começa a achar que tudo isso que está acontecendo é essa fase de transição, e na verdade muitas vezes é a deficiência hormonal. Né? Então, impacta muito. E outra coisa que acontece é a névoa mental. Não sei se vocês já ouviram falar, né? Que é aquela sensação de estar esquecendo tudo, de chegar em um lugar, não saber para que está ali, esquecer a palavra. Ela sabe o que ela quer falar, mas a palavra não vem na mente. Né? E tem muitos outros sintomas, né? Tem aquela sensação, tem paciente que diz que está com a sensação que tem um bichinho caminhando pelo corpo, que a gente, é um formigamento, que a gente chama de parestesia. São muitos sintomas, né? Assim, tem ressecamento, zumbido no ouvido. Tem paciente que não tem queixa nenhuma e chega, doutora, eu tô com um zumbido no ouvido, já fui no otorrino, já investiguei, não tenho nada. E muitas vezes essa deficiência hormonal que já está acontecendo, e ela começa a ter esse sintoma, que é um sintoma tão aleatório que ninguém nem associa muitas vezes.
1: E, doutora, pode puxar um pouco mais o microfone para falar mais perto. E, além desses sintomas físicos, existem sintomas emocionais?
11: Muitos, né?
1: Tem a irritabilidade.
11: Isso. E aí, o que é que acontece? Pela insônia e você não dormir bem, você tá no outro dia indisposto, você começa, muitas vezes, a ter um quadro depressivo, né? Você vê essa alteração de humor associado à indisposição, associado à insônia, e a paciente, ela começa a viver com uma qualidade de vida muito ruim, e ela começa a ter um quadro depressivo, muitas vezes antes de procurar o ginecologista para ajudá-la, ela já procura um psiquiatra, porque ela acha que está com uma depressão, uma coisa diferente. Muitas vezes essa paciente, ela já vem medicada com medicação psiquiátrica sem melhora, né, porque o problema dela não é psiquiátrico, o problema dela é deficiência hormonal. E quando chega na gente, ela já veio, já passou pelo neurologista, porque ela achou que estava com uma demência, porque ela não lembra mais de nada. Ela já passou no médico do sono, porque ela está com insônia e ela não consegue dormir. Ela já passou no psiquiatra. E muitas vezes a gente é o último médico que ela chega, porque quando ela já passou por tudo e ela não melhora, aí ela lembra que está naquele período de transição hormonal. E aí ela procura o ginecologista, a gente começa a terapia hormonal e as coisas vão mudando.
10: Doutora, e já falou dessa gama de sintomas aí, falamos dos fogachos como dos primeiros, né? Mas na sua prática, a senhora percebe que a maioria das mulheres tem esse fogacho, tem os horários noturnos, ou essa experiência realmente varia bastante?
11: Não, a prevalência é muito alta, né? E os estudos mostram que mais de 90% das mulheres têm, né? Quando ela não tem essa onda de calor, muitas vezes ela acorda na madrugada muito suada, né? Porque o estrogênio, ele atua lá no hipotálamo na regulação da temperatura do corpo, né? E quando ele passa a não ser mais produzido, não tem quem regule essa temperatura. Tá? Então, muitas vezes, ela acorda, porque o organismo acorda para tentar equilibrar essa temperatura corporal. Tá? E a segunda, que eu percebo muito na prática, é a insônia. Né? E a insônia, fica uma semana sem dormir bem, para você ver como é que você fica. Impacta muito a qualidade de vida delas. Né? E aí elas, doutora, eu preciso dormir, eu não aguento mais, estou tomando medicação e não melhora, porque a questão não é insônia em si, né? A questão é a deficiência hormonal, que precisa ser tratada.
10: E é muito comum que a gente escute mulheres nessa fase relatarem assim, não me reconheço mais. Seria justamente por essa questão dessa labilidade emocional que a senhora...
11: Isso, exatamente. Na verdade, muitas delas usam uma palavra muito forte. Elas dizem assim, eu estou desorganizada. É como se nada na vida dela mais funcionasse como antes. Porque é uma espiral descendente, né? Você começa a ter sintomas e um vai levando ao outro. E isso vai sempre agravando quando você não faz o que tem que fazer, né? Então, elas às vezes não se reconhecem. O companheiro ou a companheira não reconhece mais essa pessoa porque ela não era daquele jeito. Ela não chorava sem motivo, ela não era irritada daquele jeito, ela não era indisposta, era uma pessoa que tinha energia e agora ela não tem mais. Então, realmente, elas não se reconhecem, porque aquela pessoa que está nelas não era o que elas eram antes, né? E às vezes elas chegam, doutora, devolva quem eu era para mim. Isso é muito forte, né? Porque a pessoa não se reconhece mais, né? No momento que ela era para estar estável, né? No momento bem profissional, familiar, e ela começa a não se reconhecer. E isso impacta muito a vida dessas mulheres.
10: E isso é algo que as pessoas que estão ao redor também conseguem perceber, sim, e afeta de alguma forma.
11: Sim, a gente tem uma altíssima taxa de divórcio nesse período, né? Porque muitas vezes a pessoa que está ao lado não consegue compreender, né? Às vezes a própria paciente não entende o que está acontecendo com ela. E aí você passa a viver com outra pessoa, né? E aí a taxa de divórcio aumenta, os filhos não compreendem, às vezes não tem informação que a mãe está passando por aquele momento, né? Então toda a família sofre. E como a mulher, muitas vezes, ela é o centro da família, ela é quem organiza aquela vida, né? Quando ela fica desorganizada, todo mundo se desorganiza, né?
10: E pegando justamente a deixa, a palavra climatério deriva de uma palavra do grego que significa ponto crítico da vida. E isso está bem relacionado com a ideia de que, por muito tempo, a menopausa teria sido vista como uma crise na vida da mulher e uma sentença de sofrimento. Essa noção, na sua opinião, ainda permanece e esses tabus estão ligados, que tabus estão ainda ligados à menopausa no Brasil?
11: Ainda existe muito tabu, ainda se fala muito pouco, né? É assim, a população da gente está envelhecendo, né? Então a gente hoje tem mais idosos, vai chegar no momento de ter mais idosos do que jovens, né? Então, a geração que está convivendo com idoso não consegue compreender o que é isso, né? E às vezes não aceita essa mudança. Né? Então a gente precisa falar, e tem muita mulher sofrendo, né? Hoje a gente tem as redes sociais, a gente tem acesso à informação com muito mais facilidade, mas a gente ainda vê muita gente sofrendo sem entender o que está acontecendo, né? E quando a perimenopausa e a menopausa chega, isso está muito associado com o envelhecimento. E a gente vive numa sociedade que ainda endeusa muito ser jovem, ser belo, ser magro. Então assim, você aceitar que está na perimenopausa ou menopausa é como se você estivesse piorando na vida. Você está envelhecendo. É aceitar que está envelhecendo. E às vezes tem mulheres que não conseguem aceitar bem isso, né? Então tem que ter um trabalho aí de muita informação. Hoje a gente vê muito mais atrizes que são conhecidas falando sobre isso, mas se você falar 20 anos, você não via ninguém falando sobre isso, né? Porque falar que está na menopausa é aceitar que está envelhecendo. E nesse meio é muito difícil você aceitar que está envelhecendo. Né?
10: E doutora, na sua opinião, por que ainda se mantém tanto, ainda se tem tanta dificuldade de falar sobre esse assunto aqui no Brasil?
11: Eu não sei, eu acho que a gente devia conversar muito mais, porque, como eu disse a vocês, impacta todos, não só na vida dessa mulher, tem um impacto social e familiar muito grande, né? E eu sempre falo, né, que a gente não conversa sobre isso. Né? Até na formação médica mesmo eu sinto uma lacuna. Né? Quando a gente paga a disciplina de ginecologia é só mais uma aula, né? Quando deveria ser muito mais batido sobre isso, né? Porque o ginecologista ele está ali para dar a mão a essa paciente e mostrar a ela que ela pode ter qualidade de vida num período da vida que ela está achando que ela está envelhecida, que ela já não tem sexualmente, ela já não é tão importante, tão atraente, é como se ela perdesse a feminilidade dela. Então eu acho que a gente fala muito pouco ainda, a gente tem que falar muito mais.
12: Não é uma mera alteração de hormônio, né?
11: Envolve tudo, né? Então impacta em todos os setores da vida dessa mulher, né? Uma coisa muito interessante, que tem pesquisas que mostram que mulheres, quando estão no auge da carreira profissional, que elas estão bem, chega a perimenopausa e elas começam a ter a névoa mental, elas não conseguem mais focar naquilo que elas fazem, elas já começam a ter os fogachos, passar mal. E isso é uma rasteira nessa mulher, né? Porque na hora que ela era para estar no auge da sua vida profissional, vem a perimenopausa e a menopausa e ela começa a passar mal e ela já não tem mais aquela produtividade que ela tinha antes. E as pessoas muitas vezes não entendem isso, até as próprias mulheres, né? Ah, tá na menopausa, como se isso fosse uma brincadeira, né? Não é, é uma coisa fisiológica. Todas que passarem, que envelhecerem e estiverem vivas, vão passar por isso.
12: E agora em relação às causas mesmo, em termos de hormônios, qual seria o papel do estrogênio e dos hormônios nessa fase?
11: Veja, quem é o regente principal dos sintomas é a ausência do estrogênio, tá? Quando a gente fala da contracepção, quem reina é a progesterona, né? Quando a gente quer falar de contraceptivo, mas quando a gente chega nesse período de perimenopausa e menopausa, quem trata os sintomas e quem causa todos esses sintomas é a ausência de estrogênio, tá? Então, muitas vezes, tem mulheres que, todas as mulheres na menopausa que tiverem condições de fazer a terapia hormonal precisam do estrogênio. Nem todas precisam de progesterona.
12: Poderia nos explicar qual é a função do estrogênio no corpo?
11: Ah, todos os receptores do nosso corpo têm receptor, todas as células têm receptor de estrogênio. Então, eu digo que da ponta da unha ao fio do cabelo, quando a mulher tem uma queda de estrogênio, ela muda tudo, né? O que é que acontece no cabelo? Vamos falar assim, essa parte. O cabelo começa a cair, ele começa a afinar, ele já não tem aquela vida, a unha começa a enfraquecer, a pele começa a ressecar. E lá no nosso cérebro, no hipotálamo, tem receptor de humor, tem receptor de temperatura, tudo isso é impactado com a ausência de estrogênio, que era para estar preenchendo aquele receptor e não está mais. Então é como se o organismo tentasse se reorganizar sem aquele hormônio. É, a gente tem que pensar, tire o hormônio tireoideano de uma pessoa, ela não funciona. Pronto, a mesma coisa é a mulher sem estrogênio. Ela começa a perder a funcionalidade em muitos setores, né? Então, não é só onda de calor, é pele, é olho, é ressecamento ocular, ela já não ouve bem, o cabelo cai. Então, impacta na mulher como um todo.
12: Entendi. Mas nesse sentido de impactar justamente na mulher como um todo, e ser um processo fisiológico, como a senhora já falou, porque a senhora identifica que algumas mulheres sofrem muito com todos os sintomas e outras têm poucos?
11: A gente acha que isso é uma questão genética, né? Assim, uma predisposição genética. Algumas mulheres, por exemplo, quando a gente quer saber a idade média que aquela mulher vai entrar na perimenopausa, geralmente a gente pergunta a história da mãe dela, né? Isso não é uma regra, né? Mas geralmente a filha, ela tende a entrar na perimenopausa no mesmo período que a mãe. Tem mulheres que têm todos os sintomas e tem mulheres que são assintomáticas, que é a menor parcela da população, tá? Você acha uma mulher que entrou na perimenopausa, menopausa, que não tem sintoma nenhum, é muito raro, né? E tem aquelas que têm muitos e a gente não sabe por quê. Isso é uma variação biológica, a gente entende desse jeito, né? E tem mulheres que sofrem muito com ondas de calor. E hoje a gente tem estudo que mostra que mulher que tem onda de calor muito intensa e várias vezes ao dia, ela tem mais predisposição para doença cardiovascular. A chance dela morrer de infarto é muito maior do que aquela que não tem ou que tem menos, né? Então, assim, você vê que o hormônio, o estrogênio, ele promove uma proteção do coração, que a gente chama de proteção cardiovascular, né? Ele promove uma proteção no osso, ele impede que o osso frature. Então, ele é uma mulheres que fazem terapia hormonal, é como se fosse uma prevenção da osteoporose, né? Ele protege, o estrogênio protege contra câncer de intestino, né? Alguns estudos mostram que a mulher que faz terapia hormonal, ela tem menos quadro de demência do que aquela que não faz. Não é porque ele diretamente, o hormônio, impeça a demência, mas a mulher que dorme melhor, que tem uma qualidade de vida maior, ela tende a ter uma memória melhor. Então, ela tende a ter menos demência. Então, impacta em todos os sentidos. Quando eu falo todos os sentidos, é todos, né? Não é só na vagina, na mama, porque a gente acha muito que estrogênio está ligado a ela ser fértil, a ela ter uma vagina não ressecada, mas é em tudo, né? O estrogênio, ele comanda tudo. Então, a mulher precisa de estrogênio.
12: Sim. E, doutora, você mencionou que geralmente os sintomas começam a aparecer a partir de 40, podem começar. É, mas também mencionou doenças autoimunes, né? Que pode levar a fazer com que a pessoa tenha sintomas mais cedo.
11: O pessoal chama de menopausa precoce, mas a gente não usa esse termo, né? Quando isso acontece antes dos 40 anos, alguma coisa fez com que o ovário fosse destruído e parasse de produzir estrogênio, e a paciente começa com 33, 34, 35, a ter sintomas de uma mulher na perimenopausa e menopausa. E aí isso é uma doença que tem que ser tratada imediatamente, tá? Uhum. Porque senão ela vai ter osteoporose aos 40 anos.
12: Já não seria mais um processo fisiológico, né?
11: Aí já é uma patologia, né? E aí ela precisa de um acompanhamento com o reumatologista, com o ginecologista. Mas a gente espera que isso fisiologicamente comece a acontecer a partir dos 40.
12: Uhum. E nesse sentido, existem outros fatores que podem antecipar a menopausa?
11: Tem. Por exemplo, mulher tabagista, né? A gente sabe que os estudos mostram que a mulher tabagista, ela antecipa essa menopausa em 2 anos. Mulheres que fizeram esterectomia, mesmo que o ovário fique, teve só o útero, mas aquele fluxo vascular não vai ser igual a antes. Então, chega menos sangue para esse ovário e ele começa a falhar pelo menos uns 2 anos antes. Alguns fatores, né? O sedentarismo, a obesidade antecipa a perimenopausa. Então, o estilo de vida também impacta nessas questões. né? Então, você fazer atividade física, não fumar, né? Você ter uma vida saudável, você se alimentar bem. Alguns pacientes que comem muito comidas ultraprocessadas, elas tendem a ter menopausa antes também. Então, o estilo de vida impacta esse período, chegar antes ou um pouquinho depois.
12: Além dessas questões de estilo de vida, em relação a acelerar o processo da menopausa, a senhora percebe alguma correlação com cirurgia nos ovários, com radioterapia, com quimioterapia?
11: Sim, sim. A gente sabe, por exemplo, pacientes que têm câncer de mama, né, que às vezes elas fazem algumas medicações, né, depois da quimioterapia, por exemplo, o tamoxifeno, né, que é uma medicação que às vezes a paciente fica usando de 5 a 10 anos depois do tratamento do câncer. Ele vai induzir essa menopausa antes do tempo, né? Pacientes que têm câncer na região pélvica, que precisa de radioterapia, também vão apresentar esse, porque você vai destruir o tecido ovariano também, né? Tem essa, a gente chama de menopausa iatrogênica, que ela é secundária a algum procedimento que foi necessário de ser realizado naquela paciente por algum motivo, né? Mas isso é a menor parcela, né? E a gente tem a grande maioria das mulheres que fisiologicamente vão ter esses sintomas.
13: E recebemos aqui um comentário, uma pergunta da ouvinte Clarissa no YouTube. Ela diz: bom dia. A mulher que não tem nenhum desses sintomas, fogachos, pele ressecada, etc., precisa fazer reposição hormonal?
11: Veja, pelo nosso protocolo, existe uma sociedade no Brasil, que é a SOBRAC, que é a Sociedade Brasileira de Climatério e Menopausa, que ela é responsável por organizar esses protocolos, certo? E ela segue muito os protocolos internacionais, né? Então, hoje, a gente só faz terapia hormonal em quem tem sintoma, em mulheres sintomáticas. Mesmo achando que daqui a alguns anos, todas as mulheres que têm condição de fazer terapia hormonal, mesmo sem sintomas, vão fazer pelos benefícios da terapia hormonal, pelos benefícios que ela traz, tá? Hoje é para alívio de sintoma, mas você tentar evitar osteoporose, infarto, AVC, câncer de intestino, isso vai ter uma importância e um peso muito grande, porque a gente quer melhorar a vida dessas pessoas que estão envelhecendo, né? E a gente acha que até existe alguns trabalhos em andamento que até impactam em diminuição de mortalidade, a terapia hormonal vai ser importante. Então, possivelmente, mais para frente, toda mulher que tem condição, que está na perimenopausa e menopausa, vai ter que fazer terapia hormonal.
13: Entendido. Muito obrigada, Clarissa, pela sua pergunta e pela audiência. E, doutora, o que caracteriza como é que a pessoa sabe que está com menopausa precoce e o que leva a pessoa a iniciar a investigação?
11: Veja, quando a gente está dentro de uma falência ovariana prematura, a jovem paciente, que geralmente tem menos de 40 anos, ela começa a sentir aqueles sintomas e ela geralmente procura o ginecologista para entender o que está acontecendo, né? E aí, nesse tipo de paciente, a gente tem que dosar os hormônios, que é o FSH e o estradiol, só nesse tipo de paciente, tá? O diagnóstico de perimenopausa e menopausa, ele é clínico. Eu não preciso de exame laboratorial para mim dizer se a paciente está na perimenopausa ou menopausa, tá? Mas quando ela tem esses sintomas e está num período que não é para ela ter, aí a gente tem que lançar a mão da dosagem desses hormônios, tá? Mas sempre lembrar, eu não preciso de exame nenhum para dizer que uma paciente está na perimenopausa e menopausa.
12: Então, realmente, para essa questão de diagnóstico na prática clínica, a gente não necessita de dosar nenhum hormônio, nem fazer nenhum exame de imagem.
11: Não, de forma nenhuma. Tá?
12: O diagnóstico clínico,
11: isso atrasa muito, porque às vezes a paciente procura ajuda e aí o médico diz: eu vou solicitar uns hormônios para ver. E aquela paciente, daqui que ela consiga fazer esse exame e voltar, você perdeu aquele tempo e é um tempo que ela continua sofrendo, né? Então, a gente

0: familiar dela, saber que tipo de doença. Por exemplo, uma paciente que teve câncer de mama, ela não pode fazer terapia hormonal sistêmica, né? Uma paciente que já teve um infarto, ela não pode fazer, porque se eu começar uma terapia hormonal, eu posso prejudicá-la mais do que ajudá-la, né? Saber se ela está dentro da janela de oportunidade, o que é isso? É um momento propício de começar a terapia hormonal. Essa mulher tem que ter menos de 60 anos ou estar nos 10 primeiros anos da menopausa. Se eu fizer fora desse momento, eu trago mais malefício do que benefício. Então, a gente tem que fazer uma anamnese, que é uma conversa, né, que a gente tem com a paciente, perguntar o que é que ela tem, a doença que ela tem, a medicação que ela toma, o histórico familiar, e ver, e pedir uma mamografia e ver se ela pode, se ela puder. O médico que não está oferecendo e ela tem sintoma, ele está sendo negligente, porque ele está deixando de oferecer um alívio de sintoma e uma proteção para outras doenças. Então, o médico ginecologista, ele tem que oferecer a paciente. Agora, ele também tem que avaliar se ela pode ou não fazer. E mulheres, não tenham medo da terapia hormonal. Terapia hormonal é vida. Quando bem indicada para a paciente que tem sintoma, ela muda a vida da paciente. Então, não tenham medo, procurem, perguntem aos médicos de vocês.
1: Exatamente. Nesse sentido, recebemos outro comentário no YouTube da ouvinte Karine Melo, que diz: bom dia, tenho muitos sintomas de perimenopausa que foram amenizados com a RH já há 2 anos, mas ainda sigo com alguns sintomas, tipo secura na pele, nos olhos, mesmo com o uso de estrogênio. Então, doutora, isso pode acontecer?
0: Pode. Veja, a terapia hormonal não é receita de bolo, tá? A gente tem que fazer de forma individualizada. Às vezes, uma dose para um paciente, ela consegue melhorar da maioria dos sintomas e fica bem. E, às vezes, a paciente precisa de uma dose mais alta, né? Então, se ela ainda tem sintoma, o ideal é que ela procure o ginecologista dela para aumentar, avaliar outro tipo de via de administração, que eu não sei qual é, porque a gente tem a via oral e a via transdérmica. E, às vezes, uma mudançazinha melhora essa qualidade de vida. A gente, na verdade, não tem uma única consulta com essa paciente, né? A gente começa uma terapia hormonal, a gente sempre começa pela menor dose possível, né? E vai tateando, né? A gente pede para ela voltar de 1 mês a 3 meses, que é quando os sintomas começam a aliviar. E a gente avalia. Se ainda existe alguma coisa que incomoda ela, a gente avalia se existe a necessidade do aumento da dose, né? Isso é uma coisa bem individualizada, não é igual para todo mundo, né? Cada uma tem seus sintomas diferentes da outra, é um sintoma mais prevalente, mais importante, então a gente não pode fazer igual para todo mundo, a gente tem que individualizar.
1: Obrigada, Karine, pelo seu comentário e pela sua audiência. Também recebemos outro comentário aqui da ouvinte Dene, que fala: excelente explicação, muito importante falar sobre esses mitos e medos do câncer de mama. Muito obrigada, Dene.
2: Doutora, e a gente já comentou que precisa de alguns exames para, antes de realizar a terapia hormonal, para confirmar, certo? Mas existem também outros exames que precisam ser feitos no sentido de descartar outras doenças que possam estar simulando sintomas da menopausa? Ou na prática isso não é um
0: sintoma? Veja, quando, por exemplo, um paciente chega com um zumbido para mim, tá? Ela está com uma alteração auditiva, a gente não pode dizer, é falta de hormônio, né? A gente tem que dizer: olha, você vai procurar um otorrino e você vai investigar outras causas, né? E eu vou fazer a minha investigação, né? Na verdade, a gente não faz isso só. Quando a gente tem que fazer um diagnóstico diferencial, a gente sempre pede o apoio de outro colega. Doutor, eu estou com ressecamento ocular. Pode ser a falta do hormônio? Pode, mas pode ser outra coisa, né? Eu estou com a boca seca. Pode ser a falta do hormônio, precisar de terapia hormonal? Pode, mas pode ser um síndrome de Sjögren, que é uma doença autoimune. Então, a gente nunca anda só. Eu digo que a mulher, depois dos 40, a gente tem que ter uma assistência multidisciplinar. Então, a gente, claro, que a gente vai fazer o teste terapêutico. O que é o teste terapêutico? É, muitas vezes a paciente tem um sintoma, a gente avalia se ela pode fazer terapia hormonal e a gente começa. E avalia se ela tem melhora daquele sintoma. Se ela tiver, certamente era falta de hormônio. Mas muitas vezes a gente começa, por exemplo, uma coisa. Tem paciente que tem insônia muito importante. A gente começa a terapia hormonal e ela continua sem dormir bem. Então, ela pode estar tendo uma apneia obstrutiva do sono, a gente pede ajuda ao médico do sono, né? Ela pode ter algum outro sintoma que a gente não sabe. E aí, é, nossa função é encaminhar para o colega também avaliar. Nem tudo, a gente não pode ser extremista, né? Nem tudo é falta de hormônio, nem você não pode deixar de prescrever o hormônio. Então, a gente tem que ter esse equilíbrio e ver. Quando a gente começa a terapia, se a paciente não responde em 3 a 6 meses, aquele sintoma não vai embora, mesmo a gente aumentando a dose, está na hora da gente encaminhar para outro colega para investigar o que é que está acontecendo.
1: Então, é assim que a mulher sabe que precisa de tratamento. Depois que, é, se ela fez o tratamento hormonal e não está dando resultado, talvez seja outra.
0: É, nem toda depressão é falta de hormônio. E a gente não pode dizer,

0: deixem de tomar antidepressivo e venham fazer a terapia hormonal. Não funciona assim, né? Muitas vezes a paciente está usando antidepressivo, a gente começa a terapia hormonal, ela consegue desmamar algumas drogas ou diminuir a dosagem, mas não é para tirar o antidepressivo não, né? Isso tem que ser um trabalho em conjunto, né? Muitas vezes ela tem uma melhora muito grande, muitas vezes é o próprio psiquiatra que encaminha a paciente, né? Ele já está fazendo alta dose, associações, e ela não responde, então ele vem para que a gente avalie a possibilidade da terapia hormonal, para a gente trabalhar em conjunto para fazer o melhor para o seu paciente. Né? Então, é uma coisa que a gente não se individualiza, a gente tem que trabalhar em conjunto, né? A paciente obesa é uma coisa que eu gosto, queria muito falar com vocês. Ela é uma paciente que ela tem uma resposta mais lenta à terapia hormonal por questões metabólicas. Então, essa paciente, provavelmente a gente vai caminhar para o endócrino para trabalhar essa questão da obesidade, para o nutricionista, vai orientar uma atividade física. E é importante, mulheres na perimenopausa com mais de 40 anos, atividade física é obrigatória, é uma medicação. Né? A gente não faz porque quer, faz porque precisa, né? E a melhor atividade física para a mulher nesse período é a musculação, né? É o exercício de carga. Se ela tiver tempo para fazer um cardio, ótimo, excelente. Mas se ela tiver pouco tempo e tiver que optar entre fazer uma corrida, uma esteira ou a musculação, o ideal é que ela opte pela musculação.
1: Poderia destrinchar quais são os benefícios exatamente no corpo da...
0: Muitos, né? A gente sabe que a mulher que faz musculação, ela tem menos osteoporose. E por que a osteoporose se fala tanto? Porque essa idosa, se ela cair, se ela tiver osteoporose, ela fratura. E a fratura, ela tem uma incidência de mortalidade muito elevada, né? Ela tem uma incidência, veja, de mulheres que caem e fraturam, 20% vão a óbito. Então, muitas doenças, como alguns tipos de câncer, não tem essa taxa de mortalidade, né? Porque ela morre da fratura? Não, ela morre por estar acamada. Ela morre porque ela não tem mobilidade, ela começa a fazer trombose, então ela morre por outros motivos, né? E quando a gente tem um osso forte, faz uma terapia hormonal e faz uma musculação, essa mulher cai e não fratura. Entendeu? Então isso é importantíssimo. E é tão impactante essa questão da queda que 20% das pessoas morrem e 50% ficam dependentes, acamados, precisam de outras pessoas para viver, né? Então, no momento que a gente faz uma terapia, que ela, né, melhora a massa óssea e a gente orienta a musculação, a gente está fazendo com que essa paciente viva uma velhice com qualidade, né? Porque você ficar em cima de uma cama dependendo de tudo para outra pessoa lhe ajudar é muito complicado, né?
1: É, então, já estamos falando dessa terapia hormonal aqui, né? Mas vamos entrar um pouco mais a fundo, justamente por ser um dos temas de maiores dúvidas, né? Quando se fala de climatério. É, em relação à terapia hormonal, o que de fato constitui ela? Quais são os hormônios que são usados?
0: Veja, a gente pode usar, como eu disse a vocês, o estrogênio é o carro-chefe, né? A gente sempre tem que usar o estrogênio. E pacientes que têm útero precisam usar progesterona associada, né? A progesterona vai fazer é proteger o endométrio. Que a gente sabe que se a gente fizer só estrogênio nessa paciente que tem útero por muito tempo, ela pode ter um câncer de endométrio. E aí é que começam os mitos, né? Vai me dar câncer. Não é. Se ela for feita a terapia hormonal de forma correta, não vai dar câncer em ninguém, né? Então, a mulher que tem útero, ela tem que fazer progesterona para proteger esse endométrio, né? A progesterona é muito útil também na melhora do sono, né? Porque ele é um indutor do sono. Então, aquela paciente que tem dificuldade em dormir, quando a gente, mesmo ela não tendo útero, a gente associa a progesterona para ela dar aquele relaxamento, acalmar a mente e começar aquele sono. Então, assim, existem as indicações, né? Mulher que tem útero, todas têm que fazer progesterona. E algumas que não têm, às vezes, a gente associa a progesterona para melhora dessa qualidade do sono.
1: E a senhora pode reforçar mais uma vez, quais costumam ser as indicações da terapia hormonal e o que seria essa janela de oportunidade?
0: Veja, a janela de oportunidade é quando a paciente começa a ter sintoma e ela tem menos de 60 anos ou menos de 10 anos de menopausa, tá? Se a gente fizesse esse hormônio numa mulher de mais de 80 anos, eu aumento muito o risco cardiovascular dela. Então, aumento muito a chance dela ter um infarto ou um AVC. Então, o benefício é inferior ao risco, né? Quando eu pego essa mulher na janela da oportunidade, geralmente o benefício é muito maior do que o risco, né? Porque como tudo na vida, qualquer remédio que a gente toma vai ter um risco, né? Vão ter os efeitos. Então a gente tem que sempre olhar, botar na balança o benefício e o risco e sempre ver o que é melhor, né? E a gente tem esse estrogênio via oral e essa progesterona via oral, tá? E a gente tem a via transdérmica, que se fala muito, né? Que é pela pele, tá? Os estudos mostram que a via transdérmica, ela é a via de maior segurança. E tem pessoas que têm alguns tipos de doença que devem evitar a via oral, certo? Por exemplo, pessoas hipertensas, é melhor você fazer a via transdérmica. Pessoas que têm doença autoimune, via transdérmica, obrigatório, tá? Pessoas que têm tipo de trombofilia, não pode fazer via oral, né? E assim, na maioria das vezes a gente oferece a via transdérmica porque é a via de maior segurança. Se você pode oferecer o melhor para sua paciente, a gente oferece. Mas algumas vezes a paciente não consegue, né, comprar a terapia hormonal via transgênica, porque ela é mais cara do que a via oral, né? E ela pode fazer a via oral, ela não tem nenhum fator de risco, então ela faz também. O importante é fazer, né? Se você pode, não tem nenhuma contraindicação, o importante é fazer a terapia hormonal.
1: E recebemos agora um comentário novamente da ouvinte Demi, que pergunta: é indicado tomar progesterona à noite? Tem um horário específico para
0: isso? Veja, porque como tudo no nosso organismo, cada horário, um hormônio é responsável por manter a homeostase, que é o equilíbrio do corpo, né? Então, o estrogênio é um hormônio que é melhor quando você faz pela manhã, porque ele vai te dar mais disposição, você vai ter menos ondas de calor durante o dia, e a progesterona, de preferência, usar à noite. Porque ela vai dar um relaxamento à paciente, ela vai fazer com que essa paciente tenha uma entrada no sono de uma forma mais confortável. Então, o ideal é que se faça à noite, né? Mas esqueci, faz de manhã, assim. Mas se puder, o horário da noite é o ideal para a progesterona. Outra coisa que impacta muito a vida da mulher: se você está ressecado, quando você vai ter relação, você tem desconforto, você não tem prazer nessa relação. Então, ela começa a diminuir esse desejo sexual como uma coisa que vai causar dor, né? Então, às vezes o companheiro não compreende, né? Então, isso impacta muito a vida sexual dessa mulher e o relacionamento.
1: E, doutora, só voltando um pouco para as formas de ingestão, que é do tratamento hormonal, para explicar um pouco para os ouvintes, que a via transdérmica, ela é por adesivo na pele, né?
0: Veja, a via transdérmica, ela pode ser de três formas. Ela pode ser em gel, ela pode ser em spray e pode ser em adesivo, né? Qual é melhor? Todas as três funcionam bem. Isso é mais uma questão da paciente, né? Eu não gosto de ter um adesivo colado em mim, ou a cola do adesivo me incomoda. Então, ela pode tentar o gel. Eu não tenho paciência de esperar o gel secar na pele. Então, ela pode ir por o spray. O spray é uma forma muito prática e foi lançado ano passado aqui no Brasil, apesar de ter há mais de 10 anos ser usado na Europa. E esse ano a gente teve um desabastecimento, porque a procura foi tão grande, porque ele é muito prático, que a gente não tem mais agora no mercado. Eu espero que volte, tá? Então, nesse momento, agora no mercado, a gente tem a opção de gel e a opção do adesivo. Então, os dois agem igual. Vai depender do que a paciente acha melhor. Tem paciente que tem uma preferência pessoal pelo adesivo, outros por gel, e a gente oferece, né? Na consulta eu mostro, ó, tem esses dois. Explico como é o funcionamento e ela opta por aquele que ela acha que é mais prático para o dia a dia dela.
1: Para finalizar o tópico da terapia hormonal, quais são geralmente as melhorias que os pacientes percebem com o...
0: Na primeira semana você já tem melhoria das ondas de calor, tá? Os fogachos é o que responde mais rápido. Uma quantidade pequena de hormônios já tem uma melhora muito importante. Com 15 dias a gente começa a ter uma melhora do sono, tá? E os outros sintomas, a maior parte da literatura pede que pelo menos a gente passe 3 meses para reavaliação, né? Às vezes ela teve uma melhora, mas não foi completa. Aí eu faço assim: espere os 3 meses. Quando você estiver bem estrogenizada, aí a gente reavalia para ver se realmente precisa aumentar essa dose, tá? Eu queria só falar uma coisinha que todo mundo me questiona muito: é a testosterona. Veja, a mulher que ela entra na perimenopausa e menopausa, ela não tem diminuição de testosterona, tá? Os níveis de testosterona, eles são mantidos. Então, quando se acha que toda mulher que tem que fazer terapia hormonal tem que fazer testosterona, isso é mentira, tá? Muitas vezes a gente faz a terapia hormonal, estrogeniza bem essa mulher e ela, mesmo assim, continua com a libido muito prejudicada. Aí são essas pacientes que a gente tem indicação de fazer a testosterona transdérmica, mas com muito cuidado, né? Fazendo exames laboratoriais para que esse nível não passe o nível esperado para uma mulher. Porque quando essa testosterona fica mais alta do que o nível esperado para a mulher, ela começa a ter efeito colateral. Ela começa a engrossar a voz, que não volta depois que suspende a medicação. Ela começa a ter aumento de pelo, ela começa a ter acne e, às vezes, tem até lesão no fígado, né? E se não parar aquela terapia, pode até evoluir para um câncer de fígado. Então, a gente tem que ter muito cuidado com testosterona. A testosterona não é hormônio de mulher, né? A gente pode lançar a mão dele, mas com muito cuidado e acompanhamento médico.
1: Doutora, e para essas mulheres que estão na janela de oportunidade, há uma grande lista de contraindicações. Quais são os principais cuidados que a senhora...
0: Veja, contraindicação absoluta: câncer de mama, não pode. Quem teve câncer de mama não pode fazer terapia hormonal sistêmica. Não, mas a minha mãe teve, a minha avó, a minha irmã. Não é contraindicação mais. Foi no passado, tá? Mas se eu sou a paciente e eu tive câncer de mama, eu não posso, tá? se eu já tive um infarto, eu não posso. Se eu já tive um AVC, eu não posso. Tá? Então, são absolutos isso aí, né? E aí, hoje a gente tem que ter avaliação como um todo. Então, as outras contraindicações a gente tem que avaliar com muito cuidado. Mas essas são três que a gente não pode abrir mão, tá? Então, se você teve câncer de mama, você tem outras medicações que podem aliviar seus sintomas, mas que não é a terapia hormonal. Se você já infartou, você tem outras medicações que você pode lançar a mão. Se teve um AVC, não é para terapia hormonal, tá? Os demais casos a gente tem que avaliar individualmente.
1: E quais seriam essas alternativas também para essas mulheres que não podem fazer ou que não desejam fazer terapia hormonal?
0: Olha, vai ser lançada, acho que em 2-3 meses, uma medicação que ela não é um hormônio, mas que ela age lá no hipotálamo, que ela melhora muito a onda de calor. É uma medicação que ela já está liberada nos Estados Unidos e na Europa há um bom tempo, mas a Anvisa só liberou mês passado. Provavelmente vai ser uma medicação cara, não sei se todo mundo vai ter acesso, mas já é uma opção para paciente que tem câncer de mama e tem muito fogacho, né? É uma luz no fim do túnel. A gente pode lançar a mão também da venlafaxina, da desvenlafaxina para diminuição do fogacho, né? Ressecamento, aí a gente usa os hidratantes para aquelas pacientes, hidratantes vaginais, para aquelas pacientes que não podem fazer o estrogênio vaginal, e assim a gente vai, né? Se falou muito dos fitoterápicos, né, as medicações à base de soja e alguns outros fitoterápicos, mas os estudos e as meta-análises mostram que eles são uma ação quase igual ao placebo. São medicações caras que têm pouca resposta. Tem paciente que não quer hormônio, que é mais natureba, que quer isso, mas assim, eu deixo claro, né? Você pode ter uma melhora, porque o placebo ele pode melhorar em até 30% os sintomas, né? O alívio dos sintomas. Então, ela pode ter uma melhora, mas ela vai continuar tendo, né? Porque quando você vai para os protocolos mundiais e o da SOBRAC, a melhor opção para tratamento de sintomas na menopausa é a terapia hormonal.
2: E, doutora, voltando agora para o tema da vida sexual da mulher durante o climatério e a menopausa, ela significa a menopausa uma perda de libido obrigatória e é possível manter uma vida sexual satisfatória?
0: Veja, a libido feminina é muito diferente da libido masculina, tá? A mulher, a libido da mulher, ela é multifatorial. Ela não é só a questão hormonal. Claro que a gente sabe que a diminuição do estrogênio vai afetar, né? Mas não é só isso, né? É o relacionamento, é se ela está bem no trabalho, se ela está bem com a família, se ela está bem financeiramente. Ela é multifatorial. São várias coisas que impactam essa libido. Claro, né, que o envelhecimento, o ressecamento vaginal, a diminuição do estrogênio vai impactar, mas não é só isso, né? Então, muitas vezes a gente está fazendo a terapia hormonal e ela fez até a testosterona e ela não teve melhora. Talvez ela não está bem com o companheiro, talvez ela está precisando de ter algumas mudanças, está sofrendo com algum problema com o filho. Então, é um impacto geral, diferente do homem, né? O homem pode estar chovendo canivete. Se ele for estimulado, ele responde, né? Então, a gente tem que ter muito cuidado também para não achar que a libido da mulher depende exclusivamente de hormônio, né? Não é assim. Então, às vezes não está funcionando, o que é que está acontecendo, né? A gente tem, às vezes, encaminha essa paciente para uma terapia de casal, uma sexóloga, que precisa avaliar aquilo com mais cuidado, tá? Então, a gente não pode generalizar, tá?
1: Doutora, e agora em relação à prevenção dos fatores de osteoporose e do aumento do risco cardiovascular após a menopausa também, a gente faz, nosso mão da terapia hormonal para diminuir esses riscos ou tem outras coisas que também podem ser feitas?
0: Não, a gente pode fazer a terapia hormonal se a paciente tiver sintoma e de brinde, né? A gente infarta menos, a gente tem menos osteoporose, a gente fratura menos, né? E a gente tem menos demência. Mas, claro que estilo de vida é muito importante, né? A gente, a paciente às vezes está, eu tenho muito medo de terapia hormonal porque eu posso ter câncer de mama, mas está sobrepeso, ela está obesa. E isso aumenta o risco de câncer de mama 10 vezes mais do que a terapia hormonal. Né? E às vezes ela está tão preocupada com o hormônio, mas não está se cuidando, ela não está fazendo uma dieta, ela não está fazendo uma atividade física, né? Ela não dorme bem, ela fica mexendo no celular a noite toda, vai dormir tarde. Então tudo isso impacta, né? A gente precisa ter uma ação conjunta. Mulher depois dos 40 precisa fazer atividade física, precisa se alimentar bem, precisa dormir bem e muitas vezes precisa da terapia hormonal também.
2: Nesse sentido, existem hábitos que deveriam ser estimulados antes mesmo da perimenopausa?
0: Porque veja, uma mulher que passou a vida inteira sem fazer atividade física, não tem esse hábito, ela não muda a chave com 40 anos, né? Então, a gente tem que estimular muito a atividade física para todo mundo, né? Isso aí, a gente sabe que a obesidade e a sedentarismo... então, taxa de câncer, mortalidade, apneia do sono, né? Então, as pessoas que têm sobrepeso e obesidade, elas morrem mais. Então, isso não é uma coisa só para quando a gente está envelhecendo. Isso é uma cultura que a gente tem que colocar na cabeça das crianças. Ó, todo mundo precisa de atividade física, né? Não só para o corpo, mas para a mente também. Então, a gente tem que estar em casa, ó, estimulando aquilo. Porque você chega com 40, 50 anos, você não vai virar uma esportista de uma hora para outra. Né? Se você vive a sua vida jovem inteira sem fazer atividade física. Então, a gente constrói isso desde jovem. Né? A gente constrói nossa massa óssea, nossos músculos desde jovem. Outra coisa que a menopausa e a perimenopausa leva é a sarcopenia, que é a diminuição de massa muscular. Né? Então, a paciente que entra na menopausa, ela perde músculo. Até para levantar de uma cadeira, às vezes, ela não consegue. Né? Mas se ela já vem fazendo atividade física, que ela já vem melhorando essa massa muscular dela, ela entra na perimenopausa. Menopausa bem melhor, com certeza.
1: É, e a senhora comentou que a terapia hormonal não é um receita de bolo, né? É muito individual para cada paciente. Então, como é que funciona esse acompanhamento da terapia hormonal? Existe uma periodicidade de consultas, de exames?
0: É muito individualizado, não é o exame, como eu te disse, né? O diagnóstico, ele é clínico. Então, às vezes a gente começa com a menor dose e a gente pede para a paciente voltar com 1 mês, com 3 meses. E a gente vê, se a dose não está suficiente, ela ainda tem sintoma, aí a gente vai aumentando. Então, não é uma consulta que você vem, só vem daqui a 1 ano. Né? Você tem que ter um acompanhamento, porque para você pode ser uma dose e para mim pode ser outra. Né? Se eu sou muito sintomática, eu preciso de uma dose maior para ter uma resposta melhor. Se você só tem um sintoma ou outro, você não precisa dessa dose tão alta. Então, isso é muito individual. Por isso que fica parecendo até um mantra. Todo mundo faz. É individualizado nesse sentido. Entendeu? Porque cada um tem uma resposta diferente. Cada um tem sintomas diferentes.
2: E existem vacinas recomendadas para mulheres nessa faixa etária?
0: Sim, a gente tem a vacina contra a herpes zóster, que é para homens e mulheres a partir dos 50 anos, né? Porque a paciente que ela teve catapora na infância, né? Hoje, a geração de vocês, de mais novos, provavelmente foi vacinada, mas a minha geração não tinha essa vacina. Então, se eu tive catapora na infância, eu posso, quando envelhecer, minha imunidade baixar e eu ter herpes zóster, né? Então, é importante que, se puder, passe. Não está ainda no SUS, não temos essa vacina no SUS, mas se você puder investir para evitar a herpes zóster na velhice, é um excelente investimento.
1: Doutora, e falamos também um pouco dos mitos, né, que envolvem a climatéria, a pressão hormonal. Quais seriam os que mais preocupam a senhora, assim, na prática?
0: Olha, o povo tem um pavor de câncer de mama, né? A paciente já chega, eu não quero hormônio, eu não quero ter câncer de mama, porque você vê muita desinformação também nas redes sociais, tá? O jeito que tem muita coisa boa, também tem muita coisa errada. E às vezes, o que o médico fala não tem tanto valor como o que a influencer fala, o TikTok fala, a vizinha fala. Então, assim, tem muita coisa errada, né? E aí, não, faça terapia hormonal, vai lhe matar, não quero hormônio nenhum. Poxa, a gente é movido a hormônio. Como é que você diz que você não quer hormônio nenhum na sua vida, né? Então, tem muita coisa que a gente tem que ter muito cuidado, né? Antes de você acatar um conselho das redes sociais, procure se informar, procure um médico, seja especialista na área, para ele te orientar de forma correta.
2: E quando começam os sintomas, qual a porta de entrada pelo SUS? Que tipo de atendimento o SUS me oferece?
0: Veja, no final de abril desse ano, o Ministério da Saúde lançou uma portaria reconhecendo a importância da assistência para as mulheres nesse período, na perimenopausa e menopausa, né? E ele coloca lá como atenção primária a porta de entrada, tá? Mas entre essa portaria, né, e a prática, ainda existe um buraco muito grande, uma lacuna muito grande, né? Você vê que no SUS você não tem a terapia transdérmica para ser oferecida para essas pacientes, né? A gente não tem o estradiol, o estrogênio separado, você não tem a progesterona micronizada que os protocolos orientam. Então, assim, muitas vezes a gente faz uma gambiarra, né? A gente pega um anticoncepcional que tem disponível no SUS e tenta oferecer para ver se faz as vezes de terapia hormonal, mas na prática ainda não existe, né? Hoje, aqui em Recife, eu sei que tem um ambulatório de mulheres na perimenopausa e menopausa no Hospital da Mulher. Aqui no Hospital das Clínicas a gente tem um ambulatório, mas é um ambulatório único, muito pequeno para a demanda que se existe, né? A gente ainda está engateando nesse sentido no SUS, né? Então, a gente precisa cobrar mais políticas para essas mulheres, né? Porque elas sofrem muito, né? E quando a gente investe em terapia hormonal, a gente diminui taxa de osteoporose, a gente diminui paciente hospitalizada por queda, fratura. Mulheres, se vocês forem ver, os homens, eles infartam muito mais do que as mulheres antes do período da perimenopausa. E quando a mulher entra na perimenopausa, a mulher começa a ganhar do homem. Então, veja, no momento que eu ofereço terapia hormonal, eu diminuo a taxa de infarto e AVC nessas mulheres. Então, olha os ganhos que a gente vai ter falando de política pública, né? Então, a gente ainda precisa que o SUS entre aí com mais força nesse sentido. Capacitação de médicos, que às vezes alguns ginecologistas ainda também têm alguns tabus em relação à terapia hormonal. Então, a gente tem que capacitar pessoas para trabalhar com essas mulheres, né? Oferecer essa terapia hormonal para essas mulheres. A gente ainda precisa caminhar um longo caminho nesse sentido.
1: E mesmo com essa menor disponibilidade de medicamentos no SUS, essa terapia consegue ser feita na unidade básica de saúde ou ela precisa ser feita por um especialista?
0: É isso que eu digo, né? O médico de família, ele ainda precisa de um treinamento maior. Ele abraça muitas causas, né? Então, ele não está acostumado com isso, né? Então, uma coisa que a gente ainda precisa é treinar nesse sentido essas pessoas, né? E enxergar como uma diminuição de gasto e uma velhice de maior qualidade para essas mulheres, né? Se a gente, as políticas públicas conseguirem enxergar isso, acho que a gente vai dar um grande passo. Já estão começando, né? Porque começou a se falar muito no assunto e a pedir um posicionamento do SUS, né? E para você ver como é recente, foi de abril desse ano, né? Então, é uma coisa que a gente ainda precisa caminhar. E toda mulher que tem sintoma e pode fazer a terapia hormonal, ela tem que receber, né? Ela precisa receber.
2: Exato. E no caso, o SUS não oferece terapia hormonal. Quais são as opções da mulher para acessar esse tipo de tratamento?
0: Veja, na maioria das vezes, nesses ambulatórios que são do SUS, a gente faz a prescrição e elas tentam comprar, né? Mas não é uma medicação barata, né? Não é cara, mas pesa no orçamento. Então, muitas vezes, ela não faz porque ela não consegue, todo mês está pagando aquele valor. Né? E aí por isso que o SUS oferece tantas outras medicações tão mais caras, né? E isso seria uma grande economia financeira para o sistema, né? E uma melhora muito grande de qualidade de vida para essas mulheres.
1: A senhora acredita que essa falta de medicamentos seria justamente a maior dificuldade da família dessas mulheres já em rede público? Ou seria
0: a falta de informação correta e também essa falta de acesso pesa muito, né? Em média, uma terapia hormonal custa em torno de R$100, R$120. Estou dizendo uma média. Tem, às vezes, você encontra mais barato por alguma promoção, mas veja, para quem ganha salário mínimo, isso é pesado, né? Porque são tantas outras coisas que a pessoa tem que pagar com aquele dinheiro. Então, assim, se tivesse no SUS oferecendo, com certeza a aderência ia ser bem maior, né? E desmistificar a terapia hormonal, né? Para os médicos e para os pacientes também.
2: E, doutora, estamos nos encaminhando para o final do programa e antes de encerrarmos, eu gostaria de passar a palavra para você, médica especialista em ginecologia e professora obstetrícia Daniela Gattaz, para que você dê um recado final agora para os homens também e também para as mulheres, suas considerações finais sobre o tema, que precisam ter paciência, os homens, que precisam ter paciência com as mulheres que estão ao seu lado.
0: Veja, para as mulheres, não tenham medo da terapia hormonal. Certo? Se você tem sintomas e você pode fazer, faça. Você precisa de um acompanhamento, claro, né? Não tenha medo, tá? Porque esse medo, ele deixa a gente paralisado. E uma coisa que poderia estar melhorando muito nossa vida, a gente não está fazendo porque está com medo, né? E homens, tenham paciência, né? Vocês também estão envelhecendo. Então, tenham paciência com essas mulheres. É uma transição muito grande, né? O importante é esse companheirismo de você passar por essa transição junto. Mas procurem, se vocês têm sintomas, procurem os médicos, questionem, busquem, né? Busquem ter uma vida saudável, façam atividade física, né? As academias da cidade estão aí, você não pode ir para uma academia, vá fazer uma caminhada, o importante é não ficar parado, né? Tente se alimentar da melhor forma possível diante das suas condições. Coma bem, durma bem, deixe o celular de noite, quando você chegar de noite, esqueça. Porque quando você entra no celular, a luz do celular, ela ativa, né, o nervo óptico e o seu cérebro entende que é de dia, ele não está entendendo que está na hora de dormir. Então, você não dorme bem. Não dorme bem, não faz atividade física e não se alimenta bem. Isso é uma bomba, né? É uma bomba que você está se sabotando. Então, tente viver da melhor forma possível. Não tenha medo de terapia hormonal, tá?
2: Muito obrigada, professora. Muito obrigada de verdade pela participação. E também agradeço a presença da estudante de medicina, Manuela Minac, que fez as perguntas aqui comigo. Muito obrigada, Manuela.
3: Obrigada, Lorena. Obrigada, doutora.
2: E para saber mais sobre o projeto de extensão parceiro Nossa no Saúde é o Tema, acesse o Instagram, @sintoniza na saúde. O Saúde é o Tema termina aqui. Lembro que esta edição sobre o climatério fica disponível no site radiopaulofreire.fpe.br e nas plataformas de podcast. A produção desse programa foi minha, Lorena Rocha, junto com a estudante de medicina da UFPE, Manuela Minhaque, sob orientação das professoras Gabriela Moraes e Paula Reis. Na operação de áudio, Daniel Alexandre. Na operação do streaming do YouTube, é Maria Clara Fernandes. E sob supervisão técnica de Igor Cabral. Esse foi o Saúde é o Tema. Tchau, tchau e até o próximo.

0: 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A música tema é a faixa Teamwork, de Scott Holmes. 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
1: 6:55.
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0: Brasília, 19 horas. Está no ar a Voz do Brasil. As notícias do governo federal que movimentaram o país no dia de hoje.
1: Olá, boa noite.
0: Boa noite para você que nos acompanha em todo o país.
1: Terça-feira, 18 de agosto de 2026.
0: Vamos aos destaques do dia.
1: Atualização da lei seca.
0: Nova regulamentação prevê o uso de equipamentos para identificar outras substâncias além do álcool.
1: Após acidente, em caso de morte, será obrigatória a realização do exame para detectar álcool ou drogas ilícitas.
0: Atendimento à mulher.
1: Busca de informações sobre direitos e proteção lideram chamadas ao Ligue 180. Graziela Mendonça.
2: A violência psicológica respondeu por 35% das mais de 98 mil denúncias recebidas pelo canal nesta primeira metade do ano.
0: Anvisa aprova duas novas canetas para tratamento de diabetes.
1: Os dispositivos possuem como princípio ativo a semaglutida, obtida por via sintética.
0: Em entrevista, a diretora da agência da Anvisa, Daniela Marreco, destaca a importância da aprovação desses medicamentos.
3: Consideramos, sim, bastante perigoso e em termos de segurança para o paciente utilizar produtos que não estão regularizados pode, sim, trazer um risco à saúde das pessoas.
1: Hoje, na apresentação da Voz do Brasil, Luciana Vasconcelos e Luciano Seixas.
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1: O Conselho Nacional de Trânsito atualizou procedimentos de fiscalização da Lei Seca, que estabelece regras para coibir a condução de veículos sob influência de álcool.
0: As novas medidas entram em vigor após publicação no Diário Oficial da União.
1: E quem tem todos os detalhes das atualizações é a repórter Luana Karen, que conversa com a gente ao vivo. Boa noite, Luana.
4: Boa noite, Luciano e Luciana. Boa noite aos ouvintes da Voz do Brasil. O novo regulamento passa a prever três formas principais de verificação durante fiscalizações. Teste com bafômetro, teste em equipamento específico que indica outras substâncias psicoativas, como drogas ilícitas, e constatação de sinais de alteração psicomotora do motorista por agentes de trânsito. Continuam sendo admitidas imagens, vídeos e outros meios de prova aceitos legalmente. A partir da resolução, fica instituída uma fase de triagem nas operações. Nesta etapa, poderá ser utilizado pré-teste ou teste passivo de alcoolemia. O resultado dessa primeira fase não poderá isoladamente gerar autuação ou caracterizar a condução sob influência de álcool. Nesses casos, será necessária a continuidade das avaliações previstas na norma, como o uso do bafômetro.
0: E Luana, a nova regra detalha mecanismos para situações que possam interferir no resultado do bafômetro?
4: Detalhe sim, Luciana, em situações envolvendo produtos que podem deixar temporariamente resíduos de álcool na boca, como o consumo de bombom de licor, pão de forma ou enxaguante bucal, a norma estabelece que deverá ser feito um novo teste. Isso pode ocorrer também quando algum fator técnico ou operacional comprometer o resultado válido.
1: Luana, a nova resolução também prevê o uso de equipamentos adicionais para verificar o uso de substâncias psicoativas, como drogas ilícitas?
4: Prevê sim, Luciana. A norma permite o uso de equipamentos para identificar a presença de outras substâncias além do álcool, capazes de alterar e comprometer a capacidade de dirigir, como drogas ilícitas e substâncias que determinem dependência. De acordo com a norma, o auto de infração deverá conter o tipo de substância detectada pelo equipamento. Para serem usados na fiscalização, os equipamentos deverão ser certificados pelo INMETRO. O texto regulamenta a possibilidade de testes toxicológicos e outros meios técnicos ou científicos para constatar a influência de substâncias psicoativas.
0: E Luana, naquele caso que o condutor se nega a fazer os testes quando solicitado, ainda continua valendo?
4: Continua sim, Luciana. Neste caso, o motorista continuará sujeito à multa e suspensão do direito de dirigir por 12 meses. Mas o Manual Brasileiro de Fiscalização de Trânsito foi atualizado para detalhar e padronizar a atuação em casos de recusa ao teste. Para o condutor que não realizar o procedimento, a norma estabelece como cada situação deve ser registrada e determina que, em uma mesma abordagem, não sejam lavrados simultaneamente autos de infração por dirigir sob influência de álcool ou outras substâncias psicoativas e por se recusar ao exame. Nos casos de acidentes que resultem em óbito, o motorista será obrigado a fazer exame para detectar álcool ou outras substâncias psicoativas.
1: Luana, foram criadas novas penalidades ou infrações com a medida?
4: Foram não, Luciano. A atualização da lei seca não altera ou cria novas penalidades. Apenas regulamenta os critérios de fiscalização e de comprovação de infração. A norma atualiza procedimentos vigentes desde 2013 e também estabelece o modo de identificação de outras substâncias psicoativas. As novas regras entram em vigor após a publicação da norma no Diário Oficial da União. Os equipamentos para exames toxicológicos poderão ser usados imediatamente após a publicação, a depender apenas da disponibilidade e da existência de equipamentos certificados conforme os requisitos estabelecidos pela resolução. Luciana e Luciano, volto com vocês.
5: Muito obrigada, Luana Karen, pelas informações ao vivo aqui na Voz do Brasil.
1: Mais de 1 milhão de ligações já foram recebidas este ano pelo Ligue 180.
5: A central de atendimento à mulher é gratuita e recebe denúncias, pedidos de informações e dá orientações relacionadas à proteção da mulher.
6: O Ligue 180 recebeu 1.035.647 ligações de janeiro até julho deste ano, o equivalente a 4.884 chamadas por dia. A central de atendimento à mulher é gratuita e serve não apenas para denúncias, mas também para pedidos de informação e orientações sobre os serviços da rede. O estado de São Paulo liderou os atendimentos no primeiro semestre, com mais de 106 mil ligações recebidas. Em seguida, vem Rio de Janeiro, Minas Gerais, Bahia e Rio Grande do Sul. Estela Bezerra, secretária nacional de enfrentamento à violência contra mulheres, aponta qual tem sido o papel deste canal.
7: O canal 180, ele tem uma importância de demonstrar à população o como a consciência, a conscientização sobre violência contra as mulheres tem ampliado. Antes você só considerava violência contra as mulheres, feminicídio e agressão física. Hoje você tem denúncias de violência psicológica, que é a primeira no ranking das denúncias. A gente tem denúncias de violências digitais, que é uma violência nova, contemporânea, né, que não se percebia dessa maneira.
6: A violência psicológica respondeu por 35% das mais de 98 mil denúncias recebidas pelo canal nesta primeira metade do ano. Em seguida, vem a violência doméstica, com mais de 24 mil ligações. Também foram registrados casos de violência moral e patrimonial. Se você é mulher e está sofrendo algum tipo de violência ou conhece alguém nesta situação, ligue 180 ou envie uma mensagem pelo WhatsApp 61 96100180. O serviço funciona 24 horas, 7 dias por semana. O atendimento é feito em português, inglês ou espanhol e ainda na língua brasileira de sinais. Reportagem Graziela Mendonça.
1: Estão abertas as inscrições para uma capacitação online em inteligência artificial voltada para mulheres à frente de pequenos negócios.
5: A iniciativa oferece 5 mil vagas, sendo metade delas para mulheres negras.
1: As atividades começam em 1º de setembro e vão tratar do uso da inteligência artificial em áreas como gestão, planejamento, marketing, vendas, atendimento ao cliente, análise de dados, produtividade e inovação.
5: Ao final do curso, 50 negócios poderão ser selecionados para receber um investimento inicial destinado à implementação dos projetos desenvolvidos durante a formação.
1: As interessadas podem se inscrever até o dia 20 de outubro no portal do Ministério do Empreendedorismo, da Microempresa e da Empresa de Pequeno Porte.
5: E professores da educação básica de todo o país podem realizar cursos sobre inteligência artificial, IA, de graça.
1: A formação continuada está disponível no ambiente virtual de aprendizagem do Ministério da Educação, AVAMEC.
5: Os cursos tratam desde os conceitos básicos de IA até a aplicação das ferramentas em atividades de sala de aula. Cada participante pode organizar o próprio ritmo de estudos e há formações voltadas para o ensino fundamental e para o ensino médio. Entre os assuntos abordados estão uso pedagógico da IA, criação de recursos digitais, planejamento de atividades e o uso responsável das ferramentas. Os conteúdos também tratam de temas como autoria, pensamento crítico, proteção de dados, segurança digital e avaliação das informações produzidas por ferramentas de inteligência artificial generativa. Os cursos variam entre 20 a 180 horas de duração. Para se inscrever, basta acessar o AvaMec, fazer login ou criar uma conta na plataforma. O endereço é avamec.mec.gov.br. Priscila Machado, para a Voz do Brasil.
8: Dicas do Enem. Olá, meu nome é Ana Júlia Toches e a minha pergunta é: eu devo começar pelas questões fáceis ou difíceis do Enem?
5: Quem responde é o professor de matemática Marcelo Almeida, que aproveita para dar mais dicas para se sair bem na prova.
9: Olá pessoal, estou aqui para trazer para vocês uma dica muito importante. Você que está se preparando para as provas do Enem que estão chegando e precisa aumentar sua nota em matemática. Muitas vezes o estudante se apega nas questões difíceis e acaba perdendo muito tempo em resolução dessas questões. Dica: questões fáceis e médias são as questões que vão aumentar em muito a sua nota em matemática. Acertem questões fáceis, acertem. Não é uma questão fácil. E em matemática, onde a gente vê essas questões? Estatística básica, média, moda, mediana, gráfico, interpretação gráfica, são questões que muita gente, por achar que é fácil, acaba deixando de estudar. Então, dica: pegue as provas anteriores e faça todas essas questões. Tenho certeza que vai dar bom demais.
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1: A prova será aplicada em dois domingos seguidos, nos dias 8 e 15 de novembro.
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1: As novas canetas emagrecedoras à base de semaglutida foram aprovadas pela Agência Nacional de Vigilância Sanitária, Anvisa.
5: Uma das canetas é genérica, produzida por farmacêutica brasileira.
1: A semaglutida é um medicamento que age de maneira similar ao hormônio GLP-1 e com isso reduz apetite, diminui as taxas de açúcar no sangue e tem sido amplamente utilizado para o controle da obesidade.
5: Com a queda da patente do primeiro medicamento comercial à base de semaglutida, a agência tem analisado e liberado pedidos de laboratórios para produzir medicamentos similares e genéricos.
1: Em conversa com a Voz do Brasil, a diretora da Anvisa, Daniela Marreco, explica como é o processo de análise para esses pedidos e os riscos do uso de canetas falsificadas. Acompanhe.
10: Doutora Daniela Marreco, da Agência Nacional de Vigilância Sanitária, é um prazer ter a senhora conosco aqui na Voz do Brasil. Bom, vamos começar então explicando para o nosso ouvinte como é que funcionam esses processos de registro, quanto tempo em média eles duram?
3: Os processos de registro de medicamentos realizados pela Anvisa, eles têm como base avaliar aspectos essenciais do medicamento, que é a qualidade, a segurança e a eficácia daquele medicamento. A gente também verifica, no âmbito dessa análise, as boas práticas de fabricação, ou seja, se a empresa fabricante daquele medicamento cumpre as boas práticas durante o processo produtivo. Esse prazo de avaliação, ele depende não só do tempo que a Anvisa leva para avaliar toda essa documentação que é apresentada pela empresa, mas também do prazo que as empresas precisam para cumprir eventuais questionamentos que sejam feitos pela agência.
1: A Anvisa baseia toda a sua avaliação em documentos apresentados pelos laboratórios interessados no registro, né? Ela pode pedir algum tipo de complementação nas pesquisas, por exemplo, para atender aos quesitos de eficácia ou de segurança?
3: Com certeza, isso acontece na maior parte dos casos após a avaliação da documentação que é inicialmente apresentada pela empresa. Caso fique qualquer dúvida ou qualquer necessidade de complementação dos dados que foram apresentados, a Anvisa faz solicitações adicionais para o laboratório fabricante para que ele complemente a documentação de qualidade ou a documentação de segurança e eficácia daquele medicamento, para que a gente possa, ao final do processo, ter certeza em relação ao cumprimento de todos os critérios necessários para dar segurança à população ao uso daquele medicamento que foi aprovado pela agência.
11: Agora, no caso de princípios ativos como o da semaglutida, já tinha um medicamento prévio com registro e a patente dele caiu. Isso torna mais fácil conseguir o registro das novas medicações em relação, por exemplo, a medicamentos que ainda não tem nenhum no mercado?
3: Sim, sim. São processos de avaliação diferentes. Quando o medicamento é novo, é inédito no país, a empresa precisa, além da documentação de qualidade, ela precisa comprovar também a segurança e eficácia daquele medicamento por meio de estudos clínicos. Então, é um dossiê com dados adicionais que envolvem a realização dessas etapas de estudo clínico. No caso dos medicamentos que são cópias ou que são similares a um outro medicamento registrado, nós vamos comparar esses novos medicamentos ao medicamento de referência, esse medicamento anterior que já tinha registro na Anvisa. Então, eles vão poder apresentar provas comparativas, é uma caracterização bastante extensa em termos físico-químicos, mas de forma comparativa ao medicamento que já comprovou esses aspectos de qualidade, segurança e eficácia. Então, sim, nós podemos dizer que é um processo um pouco mais fácil para essa comprovação dos critérios técnicos necessários para o registro.
1: Diretora, já existem muitos vídeos na internet circulando, falando sobre novos princípios ativos que seriam ainda mais eficazes que a semaglutida e a tirzepatida, que são os dois mais utilizados atualmente, né? Seria o caso da retatrutida, que provocaria uma perda de peso mais rápida e ainda maior. Esse princípio não está aprovado ainda no Brasil, né?
3: Isso, perfeito. A retatrutida ainda não tem um pedido de registro aqui na Anvisa, é um medicamento que se encontra ainda em etapa de estudo clínico, então nós não podemos afirmar nem qualidade, nem segurança, nem eficácia em relação a esse produto. A gente precisa aguardar que ele complete o seu desenvolvimento clínico, que ele seja submetido para análise da Anvisa, para aí sim a gente ter qualquer conclusão em relação aos efeitos desse produto.
11: Agora, diretora, junto com o sucesso das canetas, veio também, claro, como sempre, as falsificações, a entrada no país de versões de marcas que não passaram pelo processo de registro na Anvisa. Quais são os controles que a Anvisa faz e quais os riscos de o consumidor usar esses medicamentos que não tenham passado por esses controles?
3: A Anvisa tem intensificado muito durante esse ano de 2026 a fiscalização em relação a esses produtos, que são produtos irregulares, produtos que, como você colocou, não passaram pela avaliação da agência, com o objetivo de proteger a saúde da população para que não utilize esses produtos. Em relação aos riscos, como são produtos que não passaram pela avaliação da Anvisa, a gente não consegue saber quais são as substâncias, qual é a composição daquele produto, quais são os critérios de eficácia, ou seja, aquele produto vai realmente funcionar quando foi utilizado pelo paciente, qual é a população que poderia utilizar aquele produto e, principalmente, quais são os riscos para as pessoas que utilizarem esses produtos que não tiveram uma avaliação pela Anvisa. Então, consideramos, sim, bastante perigoso e, em termos de segurança, para o paciente utilizar produtos que não estão regularizados, pode, sim, trazer um risco à saúde das pessoas.
1: Se a pessoa quiser conferir se uma determinada marca, algum medicamento está aprovado pela Anvisa, como é que ela deve proceder? É possível fazer a consulta no site da agência, por exemplo?
3: Sim, é possível. No site da Anvisa existe um mecanismo de busca, consulta de produtos regularizados. Esse site de consulta, ele é dividido de acordo com todas as categorias de produtos que a agência regula. Se a pessoa buscar na parte de medicamentos, ela pode digitar ali o nome comercial do medicamento, ela pode digitar a substância ativa. Existem vários critérios de busca que o cidadão pode utilizar para conseguir conferir se aquele medicamento está de fato registrado e regularizado no Brasil. Além disso, o medicamento também, quando o paciente adquire aquele produto, ele vai ter um número de registro, identificado. colocado na caixinha do medicamento, o número de registro na Anvisa, e por meio desse número a pessoa também consegue no nosso site localizar se o produto é ou não um produto regular perante a agência.
10: Muito bem, nós conversamos com Daniela Marreco, diretora da Agência Nacional de Vigilância Sanitária, Anvisa. Muito obrigada, diretora, pela sua entrevista aqui à Voz do Brasil.
3: Eu que agradeço.
5: A aproximação entre o Brasil e os países do Sudeste Asiático está no centro da agenda do secretário-geral da ASEAN, Cao Kim Hong, em Brasília.
1: Em reunião com o ministro das Relações Exteriores, Mauro Vieira, foram discutidas formas de ampliar o comércio, os investimentos e a cooperação em áreas como transformação digital, segurança alimentar e sustentabilidade.
12: Comércio, investimentos, transformação digital, segurança alimentar e sustentabilidade estiveram entre os temas tratados durante a visita do secretário-geral da Associação de Nações do Sudeste Asiático, Cao Kim Hong, a Brasília. Hong foi recebido nesta terça-feira no Palácio do Itamaraty pelo ministro das Relações Exteriores, Mauro Vieira. Segundo o chanceler brasileiro, o encontro tem como objetivo aprofundar a relação política e econômica do Brasil com os países do Sudeste Asiático e ampliar a cooperação com a ASEAN e seus Estados-membros.
13: O comércio Brasil-ASEAN tem crescido a uma média de 13% a cada ano desde 2020. Nesse ritmo, o intercâmbio comercial deverá ultrapassar aquele com parceiros tradicionais do Brasil, como os Estados Unidos ou a União Europeia, no futuro próximo. O Brasil já exporta mais para a Indonésia, para o Vietnã e para a Malásia e Tailândia do que para a França.
12: Fazem parte da ASEAN 11 países: Brunei, Camboja, Indonésia, Laos, Malásia, Mianmar, Filipinas, Singapura, Tailândia, Timor-Leste e Vietnã. Em 2025, o comércio entre o Brasil e países do grupo somou mais de 38 bilhões de dólares. O bloco foi o quinto maior parceiro comercial do Brasil, atrás de China, União Europeia, Estados Unidos e Mercosul. Mauro Vieira destacou ainda que a visita faz parte da estratégia brasileira de diversificação das parcerias externas e de fortalecimento da presença brasileira em diferentes regiões do mundo.
13: O aprofundamento da relação com a ASEAN está em plena sintonia com as prioridades da política externa brasileira: a diversificação das parcerias econômicas, o estreitamento dos vínculos com regiões que são destino importante de nossas exportações, a coordenação em temas multilaterais e o fortalecimento da cooperação Sul-Sul.
12: Esta é a primeira visita de um secretário-geral da ASEAN ao Brasil. Além do Itamaraty, a agenda também inclui encontros com outras autoridades dos ministérios, além de contatos com representantes empresariais e acadêmicos brasileiros. Reportagem Gabriela Noronha.
5: Começou hoje o pagamento da parcela do Bolsa Família referente ao mês de agosto.
1: Os depósitos vão ser realizados até o dia 31 de agosto.
5: O calendário segue de acordo com o dígito final do NIS impresso no cartão dos beneficiários.
14: Os repasses do Bolsa Família de agosto começam nesta terça-feira, dia 18, e vão até o dia 31. O valor médio do benefício este mês é de R$ 678,35. O pagamento é feito de acordo com o último dígito do número de identificação social, o NIS, que cada família tem no cartão do programa. Recebem primeiro famílias com o NIS terminado em 1, e assim sucessivamente até o NIS final 0, no dia 31 de agosto. Para receber o benefício, as famílias devem atender aos critérios do programa, manter o cadastro único atualizado e cumprir as condicionalidades nas áreas de saúde e educação. Para verificar a situação do benefício, extratos e valores, o beneficiário pode consultar os aplicativos do Bolsa Família e Caixa Tem. O Disque Social pelo número 121 também está disponível para atendimento ao público. A ligação é gratuita de todo o Brasil. Reportagem Érica Brás.
1: Lembrando que o pagamento é unificado às famílias que vivem em locais em situação de emergência ou calamidade pública decretada pelo governo federal.
5: De hoje já podem ser atualizadas as informações do indicador de capacidade municipal.
1: As informações são utilizadas para acompanhar diferentes aspectos da capacidade do município na área de proteção e defesa civil.
5: Os municípios têm até o dia 31 de outubro para preencher o formulário em defesa civil.

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1: CNJ lança a cartilha Remuneração de Magistrados e Magistradas.
2: TSE esclarece que é falso que a urna eletrônica exibe a mensagem confirma o seu voto.
1: STJ valida a eliminação de candidato a policial penal com histórico social incompatível.
2: Boa noite, eu sou Leandro Bezerra.
1: E eu sou Walter Lima.
2: O Conselho Nacional de Justiça lançou nesta terça-feira a cartilha Remuneração de Magistrados e Magistradas. Dúvidas frequentes?
1: O material detalha a decisão do Supremo Tribunal Federal sobre o tema e as medidas do CNJ para fiscalizar e dar mais transparência aos pagamentos da magistratura. Repórter Carolina Chaves.
3: A publicação reúne o histórico de normas e traz um formato prático de perguntas e respostas com links diretos para a legislação. A cartilha está disponível no site do CNJ para acesso de toda a sociedade. Durante a reunião, o presidente do CNJ e do STF, ministro Edson Fachin, fez um pronunciamento.
4: Criamos o Observatório Nacional de Integridade e Transparência. Ampliamos os mecanismos de controles, disponibilizamos dados em volume sem precedentes e temos agora um contra-cheque único a caminho e todas as rubricas conhecidas e uniformizadas.
3: O ministro Fachin destacou que o judiciário está aberto ao controle social, mas ressaltou que questionamentos legítimos não podem ser confundidos com campanhas de descredibilização.
2: STJ considera válida a eliminação de candidato em concurso público para o cargo de policial penal.
1: Mesmo sem condenação criminal definitiva, havia registros policiais, processos arquivados e o inquérito em andamento. Fátima Uchoa.
5: Após ser eliminado do certame, o candidato impetrou o mandado de segurança. O juízo concedeu liminar para que ele participasse do curso de formação, mas o Tribunal de Justiça do Rio Grande do Sul revogou a medida, o que o levou a interpor recurso no STJ. E a segunda turma decidiu que foi legal a exclusão. Para o relator ministro Marco Aurélio Belize, o histórico comportamental do candidato é incompatível com o padrão ético e funcional exigido para o cargo pretendido e quanto a funções ligadas à segurança pública, que existe em padrões éticos mais rigorosos, a análise da vida pregressa deve ir além dos antecedentes criminais, abrangendo também a conduta moral e social do candidato.
2: É falso que a urna eletrônica exibe a mensagem confirma o seu voto.
1: Eleitor não precisa esperar essa frase para apertar a tecla verde na hora de votar. Fábio Ruas.
6: A frase confirma o seu voto não aparece na tela da urna eletrônica. A mensagem que afirma isso e está circulando pelas redes sociais é falsa. A mensagem enganosa diz que se a eleitora ou eleitor apertar a tecla confirma antes da suposta frase aparecer na tela, o voto será anulado. Isso não acontece. A Justiça Eleitoral informa que a urna não tem qualquer mecanismo que anule o voto por esse motivo. É importante não confundir. A mensagem que aparece na tela antes de concluir cada voto é confira seu voto e não confirma o seu voto, como alegam as publicações falsas.
2: Advogado da Caixa consegue restabelecer salário que foi reduzido após ação trabalhista contra o banco.
1: Para a Justiça Trabalhista, houve indícios de retaliação. Repórter Rafael Silva.
7: O advogado entrou com ação na Justiça do Trabalho pedindo redução de jornada para 4 horas por dia, conforme prevê o Estatuto da Advocacia. A Caixa concordou, mas reduziu o salário do empregado. Ele alegou retaliação por parte do banco e pediu a manutenção do salário em nova ação judicial. O Tribunal Superior do Trabalho reconheceu a represália e manteve a decisão de restabelecer o salário do advogado. Para os ministros, a Caixa agiu de forma abusiva ao alterar a jornada e diminuir a remuneração sem respaldo legal. A decisão foi unânime.
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2: A você, uma boa noite.
1: E até amanhã.
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8: Está no ar o Jornal do Senado.
9: Eu sou Paula Groba.

0: sou Humberto Pinheiro.
1: E estes são os destaques de hoje do Jornal do Senado, que começa agora.
0: Política de combate à violência contra a mulher pode ser votada no próximo esforço concentrado.
1: Projeto que proíbe cotas em residências médicas divide opiniões no Senado.
0: Eleições 2026. Candidaturas femininas ao Senado crescem e chegam a todos os estados.
1: Boa noite.
2: Boa noite.
1: O combate à violência contra a mulher pode ganhar uma nova estrutura nacional, com mais integração entre os serviços públicos e garantia de continuidade das políticas de proteção.
0: É o que prevê um projeto do senador Paulo Paim, do PT do Rio Grande do Sul, que está em regime de urgência para votação no plenário. A proposta deve ser votada no próximo esforço concentrado. As informações com o repórter César Mendes.
3: O projeto do senador Paulo Paim, do PT gaúcho, que cria a Política Nacional de Enfrentamento à Violência contra a Mulher, busca respostas mais efetivas para as vítimas, continuidade nas políticas e um maior controle social para a proteção dos direitos das mulheres. Relatora, a senadora Damaris Alves, do Republicanos do Distrito Federal, explicou por que é tão importante transformar em lei as ações destinadas ao combate da violência de gênero no país.
4: Para que haja continuidade, que ninguém interrompa a política pública de enfrentamento à violência contra a mulher.
3: Damaris se comprometeu com Paim a encaminhar a votação do projeto na CDH no próximo esforço concentrado, no início de setembro, e disse que vai levar ao presidente do Senado, Davi Alcolumbre, o pedido de urgência com a sugestão de que o texto seja votado em plenário durante os 21 dias de ativismo pelo fim da violência contra a mulher, de 20 de novembro a 10 de dezembro.
1: E pequenos criadores terão mais opções para alimentar os rebanhos por meio do programa de venda em balcão. Além do milho, a Conab poderá adquirir sorgo, caroço de algodão, farelo de soja e farelo de milho.
0: Após a aprovação pelos senadores, foi sancionada pelo presidente da República a lei que amplia o programa de venda em balcão para alimentação animal. Um dos objetivos é facilitar o acesso de pequenos criadores e cooperativas aos estoques públicos de ração. Repórter Pedro Pincer.
5: O Poder Executivo sancionou a lei que altera o programa de venda em balcão e a Lei de Política Agrícola de 1991. A proposta foi aprovada pelo Senado antes de virar lei. A nova regra amplia a lista de produtos que podem ser adquiridos pela Companhia Nacional de Abastecimento, a Conab, para a alimentação animal. Entram nessa lista milho, sorgo, farelo de soja, farelo de milho e outros produtos, com preço de até 25% acima do mínimo vigente no estado onde ocorrer a compra. A relatora no Senado, senadora Tereza Leitão, do PT de Pernambuco, explicou a importância da medida para o setor.
6: É muito importante para o momento atual que nós vivemos com a ameaça dos impactos climáticos provocados pelo El Niño. Ele faz uma adaptação dos instrumentos consolidados a esses novos desafios climáticos e de mercado, quando o acesso à alimentação animal é decisiva para mitigar perdas. Ele fortalece a produção e a renda rural, amplia a capacidade de resposta do Estado e contribui para a segurança alimentar do Brasil.
5: A lei estabelece limites mensais de compra de 27 toneladas para pequenos criadores cadastrados no Sistema de Cadastro Nacional de Produtores Rurais e demais agentes e de 80 toneladas para cooperativas e associações de agricultores familiares.
1: E virou lei a medida provisória aprovada pelo Congresso que socorreu regiões afetadas por desastres naturais.
0: Os recursos destinados somam 350 milhões de reais. A reportagem é de Herman Kulitz.
7: O crédito extraordinário de 350 milhões de reais cobrirá ações emergenciais de proteção e defesa civil em regiões atingidas por desastres naturais, como excesso de chuvas ou seca e estiagem intensas no início de 2026. Os fenômenos afetaram aproximadamente 5 milhões de pessoas nas 5 regiões do país. A relatora da proposição, senadora Tereza Cristina, do Progressistas de Mato Grosso do Sul, deu parecer favorável à medida, em solidariedade aos que sofreram os prejuízos. Por isso, defendeu a distribuição equilibrada do dinheiro por todas as regiões.
8: Diante de desastres que já atingiram milhões de brasileiros, socorrer as vítimas é dever do Estado.
2: Estado. Por isso, meu voto é pela aprovação deste crédito de 305 milhões de reais, porque responsabilidade fiscal, antes de ser controle de despesa, é também sensibilidade com quem perdeu a casa, a lavoura e o meio de vida.
7: Os recursos poderão ser usados para assistência humanitária e restabelecimento de serviços essenciais.
1: E o presidente do Senado, Davi Alcolumbre, acompanhou o presidente Lula nesta segunda-feira em uma visita a um navio sonda da Petrobras em Oiapoque, no Amapá. A agenda ocorreu após a Petrobras anunciar a presença de petróleo em um poço exploratório na bacia da Foz do Amazonas.
0: Alcolumbre destacou o potencial de geração de riquezas para o país e defendeu que os brasileiros decidam sobre o futuro da exploração de petróleo na região. Segundo ele, os recursos do petróleo podem contribuir para a educação e a saúde públicas, além de gerar emprego e renda.
8: Nós sabemos o que a riqueza do petróleo é transformada para a vida das pessoas, sobretudo com os recursos do Fundo Social, que vão para a educação pública brasileira e para a saúde pública brasileira.
1: O projeto de lei que proíbe a adoção do sistema de cotas no ingresso dos programas de residência médica foi alvo de debate na Comissão de Direitos Humanos.
0: Na audiência pública interativa, senadores, representantes de ministérios e de conselhos discutiram se as regras de acesso à formação acadêmica devem valer também para a seleção da especialização. Repórter Douglas Castilho.
3: O autor do requerimento para a reunião, senador Paulo Paim, do PT do Rio Grande do Sul, se manifestou contra o avanço da proposta, lembrando que é um defensor histórico das ações afirmativas no Senado Federal.
9: A política de cotas não é um privilégio, é simplesmente um instrumento de correção de desigualdades históricas e de ampliação de oportunidades. Não estamos discutindo apenas uma regra de seleção para programas de residência. Estamos discutindo que país queremos.
3: O autor do texto, o senador doutor Irã, do PP de Roraima, também se afirmou partidário das medidas de equidade, mas acredita que a existência desse tipo de política na graduação já cumpre a função de reduzir desigualdades, devendo prevalecer a partir dessa etapa a pura avaliação de competência.
10: Quando a gente entra na faculdade, a gente tem as mesmas oportunidades, os mesmos professores, e hoje com a internet, com a democratização do conhecimento, depois disso tudo, a gente ainda tem cota para fazer residente? Não.
3: O projeto já recebeu o relatório favorável do senador Márcio Bittar, do PL do Acre, e encontra-se pronto para a votação na comissão.
11: Eleições 2026.
1: O número de mulheres na disputa por uma vaga no Senado cresceu nas eleições de 2026. São 69 candidatas, o maior número das três últimas eleições.
0: Mas mesmo com o avanço, elas ainda são minoria entre os concorrentes. Neste ano, as mulheres representam 22% das candidaturas ao Senado. O repórter Alexandre Campos mostra como está a participação feminina nessa disputa.
12: O número de candidatas representa 22% do total de candidaturas registradas neste ano. Para mudar esse cenário, o Senado, além de analisar projetos que visam aumentar a participação feminina na política e combater a chamada violência política de gênero, também lançou o Guia da Candidata. O manual, com linguagem clara e prática, traz orientações sobre diversos pontos durante o processo eleitoral e sobre o caminho para ocupar espaços de poder com segurança, informação e autonomia. Em sessão especial em março deste ano, a então senadora e procuradora da mulher no Senado, Augusta Brito, lamentou a necessidade de uma publicação como essa.
13: A política não é neutra. Mulheres enfrentam dificuldades maiores de acesso a financiamentos, às redes de apoio, à visibilidade, bem como são alvos mais frequentes de ataques, de desinformação e de violência política.
12: Dos atuais 54 senadores em final de mandato, 32 vão tentar a reeleição. Quanto à idade, três candidatos têm mais de 90 anos e 20 têm menos de 40. No critério cor-raça, dois afirmaram que são amarelos, 192 brancos, 4 indígenas, 88 pardos e 29 pretos.
0: Trabalhos técnicos de João Lira. O Jornal do Senado fica por aqui. Acompanhe agora as notícias da Câmara dos Deputados. Boa noite.
1: Boa noite e até amanhã.
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15: Câmara cria símbolo para conscientizar a população sobre doenças raras.
16: Avança a proposta que institui Dia Nacional sobre Climatério e Menopausa.
15: Deputados devem regulamentar a produção celular de proteínas animais.
16: O projeto prevê verba específica da primeira infância no orçamento público.
15: Boa noite. Já está pronto para entrar na pauta de votações do plenário da Câmara projeto que prevê detalhamento de recursos da primeira infância no orçamento público. A repórter Paula Bittar traz mais informações sobre a proposta.
17: A Comissão de Constituição e Justiça da Câmara aprovou um projeto que torna obrigatória a inclusão de quadros específicos no orçamento público para detalhar os recursos destinados à primeira infância, ou seja, a crianças de 0 a 6 anos de idade. De acordo com o projeto, os quadros deverão ser anexos à lei orçamentária anual e ao relatório resumido da execução orçamentária e discriminar as despesas em educação, saúde, assistência social e ações intersetoriais que tenham como beneficiárias diretas crianças de até 6 anos e suas famílias. A autora da proposta, a deputada Laura Carneiro, do PSD do Rio de Janeiro, afirma que a criação do quadro Orçamento Criança é mais um passo no sentido de garantir políticas públicas para essa faixa etária.
18: Sem recursos, sem garantia de orçamento, dificilmente as políticas públicas podem ser levadas a cabo. Então não adianta a gente criar legislação, a gente ter a vontade política se a gente não tiver os recursos necessários para implementá-las. E a fiscalização dessas políticas se faz através do orçamento. Então, garantir a existência desses recursos, o levantamento desses recursos dos estados, são absolutamente necessários à política de proteção à infância e adolescência brasileiras.
17: A proposta que torna obrigatória a inclusão de quadros específicos no orçamento público para detalhar os recursos destinados à primeira infância ainda precisa ser analisada pelo plenário antes de seguir ao Senado. Da Rádio Câmara, de Brasília, Paula Bittar.
14: Educação.
16: Ayrton Faleiro, do PT, celebra a expansão do ensino superior no Pará. O congressista registra a criação de novas unidades federais no estado e o envio de verbas para apoiar a cultura e o esporte amador na região.
15: O legislador defende as políticas e programas como o pé de meia para garantir a conclusão da educação escolar e o ingresso no ensino superior. Ayrton Faleiro cumprimenta os mais de 100 líderes juvenis com quem se reuniu para traçar ações de apoio à educação e ao esporte.
16: Santim Roveda, do União, comemora a liderança do Paraná no IDEB, mantida nos resultados de 2025. O deputado atribui o desempenho aos investimentos do governo estadual na estrutura das escolas, na alimentação dos estudantes e na qualificação dos profissionais da educação.
15: Santim Roveda também cita a climatização das salas de aula e a oferta diária de proteína alimentar mal na merenda, entre as medidas adotadas pela rede estadual. O parlamentar ainda destaca a seleção técnica de profissionais para as chefias dos núcleos regionais de educação.
16: Inácio Arruda, do PCdoB, comemora os resultados da educação pública no Ceará. Segundo o parlamentar, 80 das 100 melhores escolas públicas de ensino fundamental do país estão no estado. Conquista que ele atribui a políticas de educação e ao trabalho de professores e municípios.
15: Inácio Arruda também ressalta iniciativas como a ampliação das escolas de tempo integral e a formação e valorização dos professores. Ele cita municípios como Sobral, Coreaú, Cruz, Pires Ferreira e Pedra Branca, entre os que possuem escolas de destaque.
16: General Girão, do PL, critica a política de aprovação de alunos adotada no Rio Grande do Norte. Ele conta que estudantes do ensino médio podem avançar de ano mesmo reprovados em até 6 disciplinas, o que, na avaliação do parlamentar, engana os resultados da educação no estado.
15: General Girão questiona os resultados divulgados pelo IDEB para o Rio Grande do Norte, afirmando que os indicadores de matemática e português pouco avançaram. Para ele, a política adotada pelo governo do estado não representa uma melhoria efetiva na qualidade do ensino.
14: Saúde.
16: A criação de um Dia Nacional de Conscientização sobre o Climatério e a Menopausa avançou na Câmara, com a aprovação da proposta pela Comissão de Saúde. Quem informa é a repórter Júlia Lopes.
19: A Comissão de Saúde da Câmara dos Deputados aprovou um projeto que cria o Dia Nacional de Conscientização sobre o Climatério e a Menopausa, a ser celebrado em 18 de outubro. A proposta da deputada Ana Paula Lima, do PT de Santa Catarina, busca ampliar a informação sobre os sintomas, impactos e tratamentos desse período, além de incentivar as mulheres a procurarem acompanhamento médico. O climatério é uma fase de transição que antecede e inclui a menopausa. Com a queda hormonal, podem surgir sintomas como ondas de calor, insônia, alterações de humor e dores nas articulações. Especialistas destacam que o tratamento deve ser individualizado de acordo com a necessidade de cada paciente. Para a deputada Ana Paula Lima, muitas mulheres passam por essa fase sem identificar os sintomas e sem receber orientação adequada.
20: É que muitas mulheres passam por essa etapa e elas não são identificadas e elas precisam fazer a reposição hormonal, se assim desejarem e se assim forem orientadas pelo médico que faz a assistência.
19: O projeto também prevê ações de conscientização, como palestras, seminários, campanhas nos meios de comunicação e redes sociais, além da distribuição de materiais informativos. Além da proposta, a Comissão de Saúde também aprovou a criação da Subcomissão Especial de Climatério e Menopausa, para aprofundar o debate sobre o tema. O projeto que institui o Dia Nacional de Conscientização sobre o Climatério e a Menopausa segue agora para análise na Comissão da Mulher. Da Rádio Câmara de Brasília, Júlia Lopes.
15: O projeto prevê a instalação de bebedouros e pontos de água potável em locais públicos de grande circulação, como praças, parques e áreas de lazer. O autor da proposta, Paulo Teixeira, do PT de São Paulo, afirma que a medida amplia o acesso gratuito à água e estimula hábitos saudáveis de hidratação.
16: Paulo Teixeira acrescenta que a iniciativa ajuda as cidades a enfrentar os efeitos das ondas de calor, priorizando áreas vulneráveis e locais com grande exposição a altas temperaturas. O texto ainda incentiva o uso de garrafas reutilizáveis para reduzir o consumo de embalagens plásticas descartáveis.
21: Segurança Pública.
15: Aloysio Mendes, do Republicanos do Maranhão, foi indicado para presidir a comissão especial que vai discutir a redução da maioridade penal para 16 anos. Apesar de ser favorável à proposta, o deputado afirma que guiará os trabalhos com isenção e responsabilidade.
16: Aloysio Mendes informa que o colegiado ouvirá autoridades e especialistas antes de votar a proposta. Segundo ele, mais de 80% da população apoia a redução da maioridade penal, rejeita a impunidade e cobra medidas mais duras contra crimes cometidos por jovens.
15: Juliana Cardoso, do PT de São Paulo, cobra a votação de projeto que criminaliza a misoginia, já aprovado pelo Senado e com regime de urgência na Câmara. Ela afirma que a proposta busca responsabilizar condutas de ódio, ameaça e humilhação dirigidas às mulheres por sua condição de gênero.
16: Juliana Cardoso alerta que a violência contra a mulher também se manifesta por ataques e intimidações, inclusive no ambiente digital. A parlamentar pede ao presidente da Câmara e aos líderes partidários que incluam a matéria na pauta do plenário.
15: Carol D'Artora, do PT do Paraná, defende a criminalização da misoginia para ampliar a proteção das mulheres contra discursos de ódio, ameaças e perseguições. A deputada apresentou proposta para punir práticas machistas no ambiente digital em complemento à matéria já em tramitação.
16: Carol D'Artora argumenta que a violência contra as mulheres muitas vezes começa antes da agressão física, com manifestações de ódio e intimidação. A parlamentar avalia que o combate a essas práticas nas redes sociais ajuda a prevenir formas mais graves de violência de gênero.
21: Justiça.
15: Fernanda Melchiona, do PSOL do Rio Grande do Sul, defende a revogação da lei da alienação parental. A congressista acredita que a legislação pode ser usada para revitimizar mulheres que denunciam violência ou buscam o pagamento de pensão alimentícia.
16: Por isso, Fernanda Melchiona cobra a votação do projeto que revoga a lei e critica um recurso apresentado na Câmara que impede o texto de seguir para o Senado. A deputada também defende a aprovação de uma proposta que criminaliza a misoginia.
15: Soraya Santos, do PL do Rio de Janeiro, celebra o papel dos advogados na defesa de direitos e na reparação de injustiças. A parlamentar recebe ressalta iniciativas para ampliar o acesso à justiça e garantir proteção a grupos vulneráveis.
16: Soraya Santos também destaca a chamada Lei Júlia, que assegura a suspensão de processos por 30 dias para advogadas após o nascimento de filhos. Ela cita ainda uma iniciativa da OAB para oferecer assistência jurídica a vítimas de violência, idosos e filhos de vítima de feminicídio.
15: Rui Falcão, do PT de São Paulo, apresentou o projeto para permitir que advogados públicos federais aposentados votem e sejam candidatos no conselho que administra os honorários da categoria. Hoje, esses profissionais não participam da escolha dos representantes do colegiado.
16: Rui Falcão argumenta que os aposentados também são afetados pelas decisões sobre a distribuição dos honorários. O deputado afirma que a mudança amplia a participação de mais de 4 mil profissionais nas decisões do conselho.
21: Agricultura.
15: A Câmara analisa um projeto de lei para regulamentar a produção celular de proteína animal. A ideia é incentivar a pesquisa na área apontada como uma alternativa ambientalmente mais sustentável para a produção de alimentos. Quem informa é a repórter Maria Neves.
4: A Comissão de Defesa do Consumidor da Câmara analisa projeto do deputado Jorge Goten, do Republicanos de Santa Catarina, que prevê a criação de regras para pesquisa, produção e comercialização de alimentos por meio de cultivo celular. As normas devem valer também para os derivados e subprodutos desses alimentos, assim como para o incentivo à pesquisa no setor. Jorge Goten explica que a produção celular de alimentos envolve a multiplicação e a maturação de células-tronco em laboratório, resultando em produto com as mesmas características de carnes convencionais de origem animal. Pelo texto aprovado, o Executivo Federal deve criar as regras para cultivo celular de alimentos por meio de regulamentação da nova lei. Essas normas devem garantir a sanidade, inocuidade e sustentabilidade dos produtos, assim como a saúde do consumidor. A regulamentação também deverá garantir que a produção minimize os riscos de contaminação ambiental. O texto já foi aprovado na Comissão de Ciência, Tecnologia e Inovação, onde o relator, deputado Dr. Zacarias Calil, do MDB de Goiás, ressaltou que o Brasil é o maior exportador mundial de proteína animal. Segundo ele, o país responde por cerca de 28% das exportações de carne bovina no mundo e por aproximadamente 31% das carnes de aves.
6: Ao combinar rigor técnico com flexibilidade regulatória, o texto garante que o país esteja preparado para competir também no nascente mercado de alimentos cultivados com qualidade, segurança e credibilidade internacional.
4: Zacarias Calil argumenta ainda que o projeto responde a uma demanda global crescente por fontes alternativas de proteína que conciliem eficiência produtiva, segurança alimentar e responsabilidade ecológica. Segundo ele, o impacto ambiental causado pelo sistema alimentar vigente responde por 34% do total de emissões globais de gases do efeito estufa. O deputado cita ainda um estudo internacional que compara os impactos ambientais da produção tradicional de carnes e de proteína cultivada a partir de células. O levantamento apontaria redução de até 92% no aquecimento global e gasto de água 78% menor. De acordo com o autor, deputado Jorge Goten, no Brasil, a indústria de fontes alternativas de proteínas conta atualmente com pouco mais de 100 startups. Ainda segundo o parlamentar, esse mercado já atraiu cerca de 600 milhões de dólares em investimentos. Pela cotação atual, esse valor corresponde a quase 3 bilhões de reais. Da Rádio Câmara de Brasília, Maria Neves.
16: Dilceu Esperafico, do PP, destaca a importância da produção de suínos para a economia de Toledo, município localizado no oeste do Paraná. O deputado afirma que a cidade lidera o PIB agropecuário do estado há 13 anos, impulsionado pela suinocultura.
15: Dilceu Esperafico ressalta que a força da atividade também se reflete na tradicional festa do porco assado no Rolete, marcada para 13 de setembro. O parlamentar aponta que o evento divulga Toledo e valoriza a produção agropecuária da região.
21: Direitos Humanos.
16: Câmara aprovou a criação de um símbolo nacional para conscientização sobre doenças raras. A repórter Paula Bittar acompanhou a votação.
17: A Comissão de Constituição e Justiça da Câmara aprovou uma proposta que reconhece o laço multicolorido como símbolo nacional da luta pelos direitos das pessoas com doenças raras no Brasil. O símbolo terá 5 cores: rosa, lilás, azul, verde e amarelo. Segundo o texto, as pontas começam em rosa e passam gradualmente pelo lilás, azul e verde até chegar ao amarelo no centro do laço. O uso do símbolo será opcional e sua ausência não prejudica o exercício de direitos e garantias previstos em lei. As doenças raras, embora individualmente pouco prevalentes, afetam milhões de brasileiros, conforme destaca a relatora na comissão, deputada Silvia Cristina, do PT de Rondônia.
2: Mais do que um símbolo, esse laço representa milhões de brasileiros que convivem diariamente com o desafio do diagnóstico tardio, da dificuldade de acesso ao tratamento e, muitas vezes, da invisibilidade. Segundo o Ministério da Saúde, cerca de 13 milhões de brasileiros vivem com alguma doença rara. São mais de 7 mil doenças raras descritas, das quais aproximadamente 80% tem origem genética e 20% decorrem de causas infecciosas, imunológicas, ambientais ou degenerativas.
17: Segundo Silvia Cristina, as doenças raras são um relevante desafio para o sistema público de saúde. Ela afirma que iniciativas legislativas de conscientização e visibilidade social são legítimas e adequadas ao interesse público. O Brasil já conta com o Dia Nacional das Doenças Raras e o Dia Nacional da Informação, Capacitação e Pesquisa sobre Doenças Raras, mas ainda não possui um símbolo oficial para a causa. O projeto que reconhece o laço multicolorido como símbolo nacional da luta pelos direitos das pessoas com doenças raras no Brasil segue para o Senado, a menos que haja recurso para análise pelo plenário. Da Rádio Câmara de Brasília, Paula Bittar.
21: Transportes.
15: Fausto Júnior, do União, cobra do governo federal a recuperação da BR-230, a Transamazônica, para garantir o escoamento agrícola e o transporte no sul do Amazonas. De acordo com o parlamentar, trechos entre Sucunduri e Apuí estão quase intrafegáveis.
16: Fausto Júnior argumenta que a falta de asfalto isola comunidades, impede o acesso a serviços especiais e gera pobreza. O parlamentar cobra a união da bancada amazonense por melhorias na Transamazônica, assim como ocorreu na mobilização pela BR-319, que liga Manaus a Porto Velho.
15: Projeto de doutor Ismael Alexandrino, do PSD de Goiás, obriga postos de combustíveis com 3 ou mais bicos de gasolina a disponibilizar uma bomba com gasolina E10 que tem até 10% de etanol. O parlamentar explica que o objetivo é oferecer uma alternativa aos veículos antigos.
16: Doutor Ismael Alexandrino também inclui no texto que o preço da gasolina E10 não seja superior ao da gasolina comum, com diferença máxima de 5%. Ele argumenta que muitas motocicletas e automóveis no Brasil ainda não são adaptados a combustíveis com maior concentração de etanol.
21: Economia.
15: Relator do projeto do Simples Nacional e um dos principais articuladores do MEI, Luiz Carlos Rauli, do Podemos do Paraná, critica o baixo desenvolvimento do Brasil, atribuindo o desempenho a falhas de gestão e as políticas econômicas de governos de centro-esquerda.
16: Ao protestar contra os indicadores sociais, Luiz Carlos Rauli ressalta que, apesar de ser a 10ª economia mundial, o Brasil ocupa a posição 84 no Índice de Desenvolvimento Humano. Para ele, é preciso diversificar o setor produtivo e desburocratizar tributos para gerar emprego e renda.
15: Adriana Ventura, do Novo de São Paulo, critica o pagamento de salários acima do teto constitucional no serviço público. A congressista afirma que benefícios adicionais e outras vantagens elevam a remuneração de integrantes do Judiciário, do Ministério Público e de órgãos de controle.
16: Adriana Ventura cobra do Congresso medidas para limitar os chamados supersalários e reduzir privilégios no funcionalismo. A parlamentar argumenta que esses gastos comprometem recursos públicos que deveriam atender às necessidades da população.
15: Termina agora o Jornal Câmara dos Deputados, produzido pela Rádio Câmara, com trabalhos técnicos de Everson Urani e apresentação de Márcio Aquiles Sardi e Val Monteiro. Boa noite.
16: Uma boa noite para você. A Voz do Brasil volta amanhã.
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7: Brasil, aqui é Laura Mayumi, chegando com mais uma hora da nossa programação musical. 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

0: 8 horas.
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0: Pianista Antônio Adolfo retorna ao programa Aplauso, dessa vez para lançar o álbum Balaios. Antônio Adolfo selecionou 9 músicas que foram escritas por ele em diferentes fases da carreira. Balaios funciona, portanto, como uma autobiografia musical, uma coletânea de ideias, de memórias e de melodias. Os arranjos são todos novinhos em folha, defendidos por um time de instrumentistas estelares. Nós vamos conhecer os detalhes desse trabalho novo de Antônio Adolfo ao longo do programa de hoje, com os comentários do próprio artista. Antônio Adolfo, muito obrigada por aceitar novamente o convite aqui para participar do programa Aplauso. Bem-vindo, viu?
1: Muito obrigado, Carmen. Um prazer enorme estar falando com o Aplauso. E questão de aplauso, um aplauso para vocês.
0: Obrigada, Antônio. Então, vamos à prosa. Eu fiquei imaginando a dificuldade de selecionar essas 9 músicas do Balaios, né, Antônio? Porque o seu repertório autoral é muito extenso, né?
1: Sim, a minha história é longa, né? Então, eu tenho várias fases, assim. Mas eu não fiz, assim, a partir disso. Eu comecei a tocar músicas minhas, assim. Eu sempre começo o disco, assim, 6 meses antes dele ser lançado, né? É um trabalho longo, principalmente da elaboração. Então, eu comecei lá para outubro, mais ou menos, eu comecei a ficar tocando músicas, pensando, quem sabe, alguma coisa aqui que eu possa fazer para o próximo disco. E aí eu comecei a tocar músicas minhas, que tem uns 3 anos que eu não faço disco com músicas minhas. Eu tenho sempre feito tributos, né? Uhum. O Carnaval, recentemente, o Comporta, o Bossa Nova, o Carlos Lira e Menescal, o Tom Jobim, tudo isso. E aí eu comecei a tocar minhas músicas, e aí fui vendo músicas mais antigas, cheguei até 1965, que é o 3D Blues. São várias fases. Nessa primeira fase, nos anos 60, 65, essa que tem o 3D Blues, era só instrumental. E em 67 eu comecei a fazer músicas com o Tibério Gaspar, e do letrista, né? Mas a gente fazia praticamente juntos o trabalho, música e letra. E aí então... É inevitável, mas eu já tinha gravado Samarina, Teletema, essas músicas mais famosas, né, em outros discos. Mas nesse eu comecei a ver outras músicas que soariam bem com a formação que eu tenho usado, que são 4 sopros e mais piano, guitarra, baixo, bateria e percussão. E aí fui encontrando essas, Caminhada, por exemplo, que é uma música que foi talvez a primeira que eu fiz com o Tibério, que foi finalista do Festival Internacional da Canção, em 1967. Aí fui indo, em 68, eu escolhi Visão, que foi gravada pelo Toots Thielemans, com o disco que eu fiz, que eu estava tocando com a Elis Regina nessa época. A gente gravou na Suécia esse disco, um disco dela com o Toots, né? E aí foi indo, 69, 70, e aí foi, anos 80, mas eu fui achando assim, naturalmente. E aí foi pintando uma retrospectiva da minha história musical, até o 2017, que foi a última música que eu fiz com o Tibério.
0: Muito bem, esse é o pianista e compositor Antônio Adolfo, que está lançando o álbum Balaios. Essa história do com Tibério Gaspar é bem interessante. Daqui a pouco a gente conversa mais sobre o Tibério, essa relação dele com o Antônio Adolfo. Ao longo do programa de hoje também nós vamos conhecer, se não todo, pelo menos uma boa parte desse disco Balaios. Agora, vamos ouvir a gravação de 3D Blues. Essa música foi gravada originalmente no álbum Trio 3D com Vida, lá em 1965. 3D Blues tem uma combinação de 3 estilos musicais, swing, baião e samba jazz. Destaque para os solos do saxofonista tenor Marcelo Martins, do trompetista Jessé Sadoc e, claro, do piano de Antônio Adolfo.

0: Acabamos de ouvir 3D Blues, composição de Antônio Adolfo, e a conversa com ele. Ô Antônio, uma coisa que deixa as pessoas geralmente muito curiosas é como nascem as músicas, ainda mais as músicas instrumentais, que nem sempre tem aí um assunto definido, como é o caso das canções, que tem letra, né? Letra e música. Mas, no oposto dessa regra, você trouxe para o disco Balaios uma música que teve sim uma motivação muito clara, muito objetiva. Eu estou falando de Santo Expedito, que eu vou mostrar na sequência. Eu queria que você compartilhasse essa história com os ouvintes do Aplauso, Antônio.
1: Pois é, Santo Expedito, a gente tinha uma casa em Miguel Pereira, uma casa de fim de semana, férias, às vezes a gente passava. E todo fim de semana a gente ia para lá, pegava a Dutra, né, a Via Dutra, né, em São Paulo, depois pegava uma estradinha que ia dar em Miguel Pereira, e de volta para ver. E na volta passava às vezes num lugar que estava escrito na placa Santo Expedito, mas não tinha nenhuma cidade ali perto, mas devia ser algum lugarejo. Mas eu passava por ali. E um dia o carro, um domingo de noite, assim, o carro enguiçou ali, não quis pegar, de jeito nenhum, parou o carro. Caramba, como é que vai ser? Minha mulher ficou, estava eu, minha mulher e minhas duas filhas, e já escurecendo. Aí eu fiquei tentando que o carro ligasse, de repente ligou e foi embora. Aí, duas semanas depois, o que aconteceu? Eu passando pelo mesmo lugar, o carro furou o pneu.
0: Nossa!
1: E aí veio um carro, assim, parecia um táxi, acho que era um táxi, veio atrás, assim, parou atrás da gente, de uns seis caras no táxi, assim, deviam estar vendo de um churrasco, todo mundo alegre, né? Só homem, só pessoal, uma turma, né? Uma turma, assim. E eu disse, e agora? Não sei o que eu vou fazer, minha mulher apavorada também, as filhas chorando, tudo. Aí eu fui ver, tinha que trocar o pneu do carro. Aí quando eu abri a mala do carro, não tinha macaco. Era o carro emprestado, até de um amigo. E não tinha macaco. E eu disse, e agora? Aí os caras pararam ali. Aí eu não tinha outra alternativa a não ser falar com eles ali. Gente, vocês podem ver se o seu macaco vai me emprestar? Você sabe que eles não só emprestaram o macaco, mas trocaram o pneu para mim em 5 minutos. Gente, e tudo ali perto de Santo Expedito, que eu não sei, eu nunca fui no lugar, né? Nessa cidadezinha, será que existe? E aí eu disse, a próxima música que eu fizer vai se chamar Santo Expedito.

0: Essa foi Santo Expedito, composição do pianista Antônio Adolfo, solos de Marcelo Martins, sax tenor, e Lula Galvão, guitarra, retomando a prosa com o dono do álbum Balaios. Antônio Adolfo, eu gostaria que você compartilhasse com a gente por que você escolheu esse título para o seu projeto novo.
1: Sim, os Balaios, você expõe ali a sua vida inteira, se você quiser, né? Ou você expõe um certo tipo de... Você vê as baianas, por exemplo, com seus balaios, né?
0: Uhum.
1: E eu acho bonito aquilo. E o balaio reúne, acho que eu tinha feito esse título para esse disco. Então, assim, o título é a última coisa que eu escolho, é o título.
0: E me parece, Antônio, que o título Balaios, né, tem a ver também com uma das músicas desse disco novo. Eu estou falando de Sambalaio, que eu vou mostrar para os ouvintes do Aplauso agora. Esse arranjo ficou bem interessante, né?
1: Eu acho que é uma música redondinha, ela flui bastante, assim, flui tranquila. Uhum.

Esse foi o Noneto, de Antônio Adolfo, em Sambalaio, composição do Antônio, que ganhou essa nova cara no álbum Balaios, que nós estamos conhecendo no programa de hoje. Os solos de Sambalaio foram de Marcelo Martins, sax tenor, e Rafael Rocha, trombone. Agora eu tenho separado aqui para mostrar para vocês a gravação de Cláudia, também do álbum Balaios. Essa música, ali no estilo bossa nova, descreve a sensação de uma garota de Copacabana, em contraposição à garota de Ipanema. Originalmente, essa música ganhou letra do Tibério Gaspar. Aqui vamos conhecer a versão instrumental, com participação do guitarrista norte-americano Tom Rotella.

0: Acabamos de ouvir o Noneto, de Antônio Adolfo, na versão instrumental da música Cláudia, uma parceria de Antônio Adolfo e Tibério Gaspar. Antônio Adolfo está participando do programa. Então, Antônio, eu vou aproveitar o gancho dessa parceria aí com Tibério Gaspar para te perguntar sobre o tamanho desse repertório na sua carreira como um todo. Só lembrando que no álbum Balaios, que nós estamos conhecendo hoje aqui no Aplauso, 4 das 9 faixas são parcerias suas com o Tibério, né?
1: Sim, Tibério foi muito importante. A gente foi apresentado pela Beth Carvalho. E ela falou, Antônio, eu tenho um grupo que eu tenho me reunido, pessoal que faz música, pessoal novo. E tinha Arthur Verocai, tinha Tibério, tinha Paulinho Tapajós. Ela também, é claro, a Beth. E ali, naquele grupo, eu fiquei amigo do Tibério, né? Começamos a fazer músicas juntos. Praticamente, ele estreou também ali comigo. Eu já era músico profissional naquela época, né? Já tocava no Beco das Garrafas e tudo mais. E logo em 67 a gente já estava com uma safra de músicas. Logo depois de Samarina, foi assim, muito intensa a produção, né?
0: Uhum.
1: O Tibério era muito musical também, e eu fazia as músicas e ele me colocava as letras. Parou a dupla quando eu fui para o exterior, em 71, mas a gente fez, nesse meio tempo de 67 a 70, tem mais de 40 músicas que foram gravadas.
0: Pois é, já tem uma pista aí do tamanho do repertório do Antônio Adolfo. Só com Tibério Gaspar foram mais de 40 músicas gravadas. Daqui a pouquinho vamos sondar quantas músicas Antônio Adolfo compôs no total ao longo da vida. E o número só cresce, viu? Porque ele é uma máquina criativa. No próximo bloco, segue a prosa com Antônio Adolfo sobre o álbum Balaios, que acaba de ser lançado.
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0: O nome dessa música aí é Até Que Venha o Amor, mais uma das faixas do álbum Balaios, que Antônio Adolfo está lançando. Antônio, eu quero que você fale sobre os instrumentistas que você escalou para esse disco. Ao longo do programa eu já destaquei alguns nomes, né, alguns solos, mas eu fui ler a ficha técnica e eu fiquei de queixo caído. A nata da nata do instrumental brasileiro. Eu vou falar só alguns nomes. Jorge Helder, Lula Galvão, Rafael Barata, Jessé Sadoc, Danilo Sina, Marcelo Martins, Rafael Rocha, André Siqueira, Léo Gandelman. Isso é impressionante, eu queria que você comentasse.
1: É o Timaço, que tem gravado comigo nos discos anteriores também. Às vezes muda o músico, mas geralmente é essa formação. Agora eu estou usando quatro sopros, né? E são todos maestros, né? Jessé, grande maestro, arranjador, Marcelo, Danilo, Rafael Rocha. Rafael Rocha fez agora o disco do João Bosco com a WDR Band, né? Da Alemanha. Uma orquestra maravilhosa e os arranjos também lindíssimos que ele fez, do João Bosco. E assim vai, o Jessé e o Marcelo fazem arranjos e tocam com o Djavan. E agora o próprio Rafael está tocando também com o Djavan. E o Danilo Fina é mestre, assim, o sax alto super mestre. E aí vai, é tudo. Jorge Helder, grande produtor também, além de ser um grande músico e compositor, Lula nem se fala. Rafael é o meu preferido, está em todos os meus discos.
0: Vai dar ciúme aí.

0: Acabamos de ouvir Até Que Venha o Amor, uma composição de Antônio Adolfo, lançada originalmente em 1980, uma espécie de hino sobre paz e liberdade. Já a gravação que a gente acabou de ouvir é bem recente, está no álbum Balaios, assunto do programa Aplauso de hoje. E a conversa é com Antônio Adolfo. O Antônio, vamos falar sobre números. Você catalogou todas as músicas que você compôs? Eu achei 200, mas eu fiquei na dúvida se esse número está correto.
1: Olha, com Tibério e Gaspar, foram 45, 46. Todas estão reunidas, inclusive, num songbook. Uhum. Mas eu fiz música de tudo que é jeito. Fiz música para trilha sonora de filme, de teatro infantil. Eu fiz muito quando as nossas filhas eram pequenas. Aí tem os outros parceiros também com quem eu fiz músicas. Paulinho Tapajós. Hoje em dia tem o Renato Teixeira, que eu já estou com umas 30 músicas com ele. Então, vai juntando isso, dá mais ou menos isso aí. Tem as parcerias também, assim, Ângela Rorô, fiz parceria com ela também.
0: É, Antônio, são muitas músicas. Eu acho que se somar direitinho ali, dá até mais de 200.
1: Eu estou com a minha editora, minha própria editora, que eu administro. Na verdade, ela é administrada pela Warner Chappell. Uhum. Então, quando eu juntei o repertório, eu vi assim, enchi assim, 5, 6 páginas, assim.
0: E você continua compondo, né, Antônio? Impressionante como que você se mantém criativo, mesmo depois de mais de 50 anos de estrada, né? Pouca coisa, não. Eu quero saber qual que é a receita, porque eu estou precisando.
1: Não, a receita, eu acho que é a paixão pela música. Quer dizer, nem a receita eu tenho naturalmente, uma paixão muito grande pela música. A música é quase que uma religião para mim. A música me ensina muito na vida também. Acho que eu adoro também lecionar, tem escola de música. Uhum. Tudo que é música, coisa de música, eu gravei com tanta gente, assim, como pianista, a MPB inteira, assim, eu gravei. Eu acho que a música sai, assim, pelos poros, né? E eu adoro, se eu sentar agora aqui, em frente ao piano, sai alguma coisa. Aí assim, a gente vai registrando aquilo, né? A gente anota aquelas melodias, e tem muitas que ficaram perdidas por aí também, né? Começa a fazer, às vezes para, né? E o disco é um canal, né, para lançar essas músicas.

0: Esse foi o conjunto do pianista e compositor Antônio Adolfo interpretando Visão, mais uma parceria de Antônio com Tibério Gaspar. Retomando a conversa com Antônio Adolfo. Antônio, eu sei que você não gosta de rótulos, né? Mesmo porque você trabalha aí com vários gêneros musicais, com muita liberdade, fazendo fusões e tal. Eu vou mostrar na sequência, para os ouvintes do Aplauso, a gravação de Caminhada no seu álbum novo, Balaios. Aí eu vou fazer uma brincadeira com você, me desculpe. Parece que o Caminhada é um baião, mas é um baião diferente. Um baião Antônio Adolfo, é isso?
1: Sim. O baião Antônio Adolfo. É outro rótulo já. Mas eu gosto, essa música foi de 67, então. Essas músicas antigas também tem uma coisa. As músicas que você faz no início da sua carreira como compositor, elas são muito espontâneas, sabe? Eu acho que essa espontaneidade que pinta nessas músicas primeiras que a gente faz é muito interessante, é muito importante na criatividade também, entendeu? Porque as músicas saem como você é mesmo, assim. Agora, quando você fica com muita técnica, tudo bem, você pode arrumar as músicas, você pode consertar, entre aspas, assim, uma música ou outra, um trecho de uma música, adicionar uma coisa, criar um arranjo, mas a concepção das primeiras músicas são, assim, muito importantes, porque elas definem bem o seu estilo, entendeu?

0: Acabamos de ouvir a versão instrumental de Caminhada, parceria de Antônio Adolfo e Tibério Gaspar. Solos de flauta de Marcelo Martins e de trompete por Jessé Sadock. Antônio Adolfo, eu queria uma palavrinha sua sobre como você cria fusões de ritmos de gêneros musicais e imprime a sua própria marca ali. Essas misturas são muito frequentes na sua obra inteira, né, Antônio? Daí eu imagino a sua resistência em enquadrar as suas composições, é isso?
1: Esses estilos, assim, é muito difícil de você caracterizar, você definir, né, porque misturam, às vezes, estilos diferentes. Eu chamei uma música de Zatuntum, que é a levada do pop, que tem o samba funk, o samba que, como era tocado principalmente nos bailes da zona norte do Rio, por exemplo, que faz tum, Zatum, tum, tchupac, isso mistura com o samba direto, né? Então essa mistura de acentos, acentos rítmicos, né? Dá o que a gente chama de samba funk. Na verdade, tem influência de tudo ali, tem influência de blues, tem influência de... as harmonias têm coisas nordestinas, às vezes, também, entendeu? Uhum. Cada vez fica mais difícil, porque os votos, às vezes, prendem um pouco a sua criação, né?
0: Tá aí a explicação de Antônio Adolfo. Ô, Antônio, eu quero te agradecer por mais essa conversa generosa aqui no programa Aplauso, viu? Hoje a prosa foi sobre o álbum Balaios. Que muitos outros venham aí alegremente. Eu vou encerrar o programa justamente com a música Zatuntum. Valeu, viu, Antônio?
1: Sim, tá ótimo, Carlos. Olha, realmente bater um papo com você é muito bom, porque você realmente entende da coisa, ama a música também, presta atenção em cada detalhe. Então isso ajuda muito a entrevista, né? Acho que flui muito, muito tranquilo.
0: Ganhei meu dia. Obrigado, Antônio. Um abraço.
1: Abraço grande a você e a todos.
0: Tchau.

0: Acabamos de ouvir o pianista Antônio Adolfo e seu noneto em Zatum-Tum. Esse título onomatopeico tenta divertidamente traduzir o som do baixo e da bateria do samba funk. O aplauso termina aqui. Hoje a conversa foi com o pianista, arranjador e compositor Antônio Adolfo, que está lançando o álbum Balaios. Você encontra esta e outras edições do aplauso na página da Rádio Câmara. O endereço é radio.câmara.leg.br. Aplauso também nas programações das emissoras parceiras que transmitem o nosso conteúdo. Na semana que vem eu estarei de volta com mais entrevistas sobre música brasileira. Tchau.
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2: 9 horas.
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